0: onde se uniram e criaram diversas instituições por todo o país. No Marco de Canaves, a Associação dos Combatentes da Guerra do Ultramar, fundada em 2009, começou por ser isso mesmo, uma associação local. Hoje é um núcleo da Liga dos Combatentes Nacional e tem por objetivo promover o culto da memória dos combatentes marcoenses falecidos na guerra, a proteção e auxílio aos antigos combatentes ainda vivos e em maiores dificuldades, e também desenvolver atividades culturais que proporcionem o reencontro e convívio entre os camaradas. Hoje trazemos todo esse espírito até aos nossos estúdios com os nossos três convidados, todos eles combatentes da Guerra do Ultramar: o presidente da Associação, Major-General Jorge Antunes Andrade, António Mota, que é o vice-presidente, e também António Moreira, que é o secretário. Ao longo da nossa emissão vamos também escutar outros ex-combatentes do Marco de Canaveses, com quem a reportagem do A Nossa Terra conversou e que nos vão trazer aqui as mais diversas perspectivas e algumas até surpreendentes sobre a Guerra de África e a importância do núcleo da Liga dos Combatentes do Marco. Para já dou as boas-vindas aos nossos convidados e começo exatamente a nossa conversa pelo Major-General Jorge Antunes Andrade. Tem 69 anos, é natural do Porto, residente na freguesia de Bem Viver, no Marco de Canaveses. É, como dissemos, presidente da Associação, é também um dos sócios fundadores, foi militar de carreira, foi comandante da Zona Aérea dos Açores entre 2002 e 2004 e anfitrião na Cimeira das Lajes. Foi piloto aviador e esteve na Guiné entre 73 e 74. Olá, bom dia, mais uma vez. Muito obrigada por ter vindo. Estes projetos das Ligas dos Combatentes da Guerra do Ultramar, ou dos ex-combatentes da Guerra do Ultramar, são projetos quase sempre muito sofridos. Como é que aceitou este desafio e como é que se lembrou de criar esta Liga dos Combatentes, ou este núcleo, no Mar Canaveses, sabendo eu que até nem é natural do mar, não é? Portanto, é um portuense que vive no Mar Canaveses.
1: Não sou natural do mar, mas vivo na freguesia de Bem Viver, em Favões, porque era uma quinta da família da minha mulher, e na qual eu, depois de passar à reforma,
0: juntamente com a mulher,
1: optei por vir para aqui, porque tenho mais qualidade de vida do que se continuasse por Lisboa. A iniciativa da fundação desta associação, hoje também núcleo da Liga dos Combatentes, não partiu de mim, mas de um grupo de cidadãos do Marco de Canaveses, dos quais dois estão aqui presentes, o Sr. Mota e o Sr. Moreira. Na altura, em conversa com o presidente da Câmara, na altura, que era o Ferreira Torres, começou por se pensar em fazer um monumento aos combatentes da Guerra do Ultramar. Monumento esse que está na Avenida Júlio de Lámbora. Dr. Mélio Castro, portanto, ao cimo da Avenida, junto ao estádio, ao atual estádio municipal. Depois de ter sido inaugurado esse monumento, então começou-se a falar em se criar uma associação. Essa associação foi criada inicialmente e a sua sede era na padaria à Moreira, em Favões, porque não tínhamos sede ainda. E, portanto, um dos fundadores foi aqui o António Moreira, e, portanto, foi lá. E aí é que me convidaram se eu queria presidir essa associação. Portanto,
0: esta associação é uma forma de vocês reviverem, de alguma maneira, aquilo que foi passado nas Forças Armadas?
1: Também, mas a finalidade desta associação, na altura, foi uma instituição, de certa maneira, altruísta, em que se procurou proteger todos os antigos combatentes da Guerra do Ultramar que
0: estariam em situação
1: menos favorável. Situações desfavoráveis, e, por outro lado, que desconheciam a legislação que lhes permitiam ter uma pequena compensação que ainda hoje há para os antigos combatentes. E, portanto, foi essa a razão da criação desta associação.
0: Olhe, passados 5 anos, pode-se dizer que a associação tem cumprido o seu desígnio fundamental?
1: Estou convencido que sim, e o melhor testemunho que pode ter serão os sócios combatentes, que poderão
0: já lá iremos, não é? Já lá iremos. Eu ia passar a conversa para um dos principais rostos da associação. Já foi aqui dito pelo Sr. Major-General Jorge Andrade. Eu ia perguntar qual é a melhor forma de eu tratar, porque tem um nome imenso.
1: Bom, tratar só por Andrade.
0: Por Andrade, Major-General Andrade. Portanto, o Sr. António Mota é efetivamente um dos principais rostos desta casa. Como disse, foi uma das pessoas que teve a ideia. Tem 73 anos, também ele é um natural do Mar Canaveses, nomeadamente a freguesia de Fornos, e foi presidente da Junta. Integra também agora a União que compõe a freguesia do Marco. É fundador e secretário da direção da associação. Esteve 30 meses em Moçambique, portanto, entre 1961 e 63, com o primeiro cabo condutor. Bom dia também, muito obrigada por ter vindo até nós.
1: Obrigado.
0: A associação aparece após uma série de iniciativas, como já nos referiu aqui o Major-General Andrade. O que é que o fez dar este passo? Portanto, ter a ideia, portanto, dar um empurrãozinho que faltava. Foi a necessidade de informar os antigos combatentes das, como dizia aqui o Sr. Major-General Andrade?
1: Sim, foi. Antes da associação nós já fazíamos isso, já nos preocupávamos imenso com os combatentes. E então, claro, como se criou depois a associação, passei a fazê-lo através da associação, com muitíssimo gosto, e é com imenso gosto que continuo a trabalhar na associação.
0: Há muitos casos de vocês, enfim, estão aqui, estão os três bem, felizmente, mas sabemos que nem todos os ex-combatentes estão na mesma situação que vocês. Há muitos ex-combatentes em situação difícil, enfim, em que, por exemplo, a doença, o trauma, o stress pós-traumático influencia a vida dessas pessoas e nunca as deixou ter uma vida normal. Há muitos casos desses.
1: No Marco temos alguns. O Sr. General Andrade já muito fez por um que está mesmo, quanto a mim, com um trauma de guerra terrível, que é da zona de Alpendurada, e temos outros casos que eu inclusive conheço perfeitamente, mas que também não podemos fazer muito por eles porque não temos grandes meios. No entanto, depois que fomos que pertencemos à Liga dos Combatentes, já conseguimos algumas consultas para aqueles mais necessitados através da Liga dos Combatentes.
0: Essa terá sido uma das mudanças que passou a existir com a criação da associação e a ligação à Liga dos Combatentes?
1: Sim. O nosso interesse, portanto, nós somos uma associação e nós saímos da associação. A Liga veio por acréscimo precisamente para podermos dar essas ajudas de que necessitamos, porque até aí nós como associação muito pouco podemos fazer. Vivemos única e simplesmente de algumas cotas de associados, daqueles que vão pagando, porque 50% não pagam, por esquecimento, outros porque, enfim, variadas ordens.
0: Eu sei que vocês têm alguns miminhos, se assim se pode dizer, não só que a associação dá, mas que, por exemplo, os filhos e netos estudantes dos ex-combatentes filiados na Liga têm acesso a residências gratuitas, por exemplo, têm acesso gratuito ao Hospital Militar. Ou seja, são pequenos benefícios que se calhar muitas pessoas desconheciam, nem sequer sabiam.
1: Mas têm que ser encaminhados através da Liga dos Combatentes. Não pode ser da associação, porque nós não temos poderes para isso. Mas através da Liga, sim, já tem essas valências.
0: Esses benefícios, não é? Portanto,
1: são as valências bastante boas. Além disso, sim, a Liga dos Combatentes também está já tem em curso já a construção de um lar para os combatentes na cidade de Porto, tem outro em Estremoz, já criou creches também para os netos dos combatentes, e só através dela é que nós, de facto, conseguimos fazer alguma coisa de bom pelos combatentes.
0: E, portanto, tem sido uma boa parceria.
1: Sim, é uma belíssima parceria e que justifica perfeitamente nós estarmos ligados à Liga dos Combatentes.
2: Agora, permite-me só esclarecer uma coisa. Até a criação da associação só tinha um direito a ter assistência médica num hospital militar e medicamentosa os que eram considerados deficientes das Forças Armadas. Porque até há bem pouco tempo o stress pós-traumático
0: não era considerado
2: doença. Está neste momento a ser considerada doença e a ser reavaliado. E há muita gente a ser reavaliada. E temos um caso que falou agora, o Sr. Mota, que é um caso complicado de um ex-combatente de Alpendurada, o Sr. Sousa, que sofreu uma emboscada em que os camaradas dele todos morreram, ele ficou ferido. Não foi morto porque pensavam que ele já estava morto,
1: fugiu para o mato, andou, eu não quero precisar, mas vários dias no mato, e já tinham comunicado à família que ele tinha falecido. Bom, entretanto ele apareceu e ficou profundamente marcado. Profundamente marcado. Portanto, é o caso mais marcante que nós temos ali no Conselho de Marco Canaveses.
3: Correto.
0: Portanto, já se passaram tantos anos, mas a marca fica, não é? Portanto, é como se fosse um tiro que deixa uma, que deixa uma cicatriz, não é?
1: E vai-se agravando com o passar dos anos.
0: Em vez de melhorar.
1: Em vez de melhorar, agrava-se.
0: E é tratável? Pode ter acontecido que não foi tratado porque as pessoas não sabiam, mas é tratável.
1: Pode haver uma certa assistência psicológica, chamemos-lhe assim. Mas são casos sempre muito, muito complicados, muito complicados.
0: Infelizmente, não é? Senhor Mota, eu sei que é assim que se dirigem os sócios quando precisam de alguma coisa. O apoio administrativo para a obtenção de subsídios, informações diversas, o senhor é a central de informações lá da associação.
3: Talvez por estar mais próximo da associação e estar lá no centro da cidade, as pessoas chegam até mim com mais facilidade. E claro, terei que ser eu a conduzi-los, ou bem ou mal, mas sou eu que normalmente recebo, os conduzo e pronto, e os ajudo naquilo que eu tenho.
0: E vai ajudando naquilo que é possível. Eu ia meter na nossa conversa para depois podermos fazer aqui uma mesa, neste caso é retangular, não é redonda, mas para podermos ficar todos à conversa. O senhor António Moreira, que é um fanático por estas causas militares, tem 64 anos, é natural de Vila Boa do Bispo e reside também em Favões, bem viver, é sócio fundador e é o sócio número 1 da associação, e também o seu atual tesoureiro foi cantineiro, é assim que se diz?
4: É assim que se diz.
0: Em Angola, já me vai explicar o que é isto. Entre 1971 e 1973. É um grande entusiasta pelas causas dos ex-combatentes. A que se deve esse entusiasmo? Estas histórias tristes que ouvimos aqui o senhor Major-General contar.
5: Claro, e ele foi uma história um bocado complicada, que antes do Ultramar, que eu pensava que já não ia, estava aqui em Penafiel, já estava com meses em casa, meses no quartel e meses em casa. E então, depois, o sargento telefonou-me para a padaria do meu pai, a dizer que eu tinha que me apresentar, que ia para o Ultramar. E eu disse, o Peba está a brincar comigo, o quê? E então, estava as duas companhias estavam em Espinho, e eu fui lá ter sozinho com eles, não é? Então, claro, eu nunca pensava ir para o Ultramar, não é? Mas o meu problema que eu me levou a cada vez ter mais coisa com isto foi que antes de eu ir para a tropa, faleceram dois meus primos direitos de Vila Boa do Bispo. Dois meus primos direitos. E foi esse o motivo que me resta sempre nestas coisas, não é?
0: Portanto, é realmente um... sentiu na pele as dores da guerra, não é? E, portanto, sente que deve lutar por este grupo de pessoas.
5: Porque
0: que...
5: a minha ideia, quando lá estava, pronto, não é? Eu pensava que a minha ideia era que não vinha cá mais, não é?
0: Felizmente ainda cá
5: eu
0: está.
5: Eu logo pude vir, portanto, eu cheguei lá em fevereiro, mais ou menos, de 71, e em março, eu era para vir em março e depois vir, não, era para vir dia 2 de março. E eu cheguei no tempo das chuvas, talvez em outubro, por aí, não sei, mais ou menos.
0: Portanto, mas conseguiu vir.
5: E depois vim, só tinha 6 meses ou 7, portanto eu cheguei em outubro. E então o cantineiro que me disse ao pato, põe-te a andar daqui, porque em março eles atacam. E então eu andei lá com...
0: Olha, então explique-me lá o que é isso do cantineiro.
5: Cantineiro é estar num bar a vender as bebidas para os meus, claro.
0: E portanto havia esse cargo na tropa.
5: E era de armas pesadas. Eu era de armas pesadas e para a cantina. Veja bem isso. E daqui...
0: Ai, cantineiro de cantina,
5: de cantina.
0: Ok.
5: Veja bem.
0: Fez-se luz agora na minha cabeça. Fez-se luz. Eu desconhecia que havia esse cargo na tropa, mas agora percebo. Portanto, na cantina.
5: E claro. Eu era de armas pesadas e fui. Quer dizer, veja bem, fui ter a companhia sozinho daqui lá para ir para a cantina. Veja bem.
0: Esquecer, mas pronto. Mas sempre foi melhor do que ir para o mato,
5: claro,
0: não é?
5: Claro, para andar nas operações.
0: Claro, e
5: assim,
0: se calhar...
5: Mas o quartel é que nós tínhamos o problema, não é? Porque eles atacavam, era o nosso aquartelamento, não é? Por acaso, nas picadas nunca houve problemas nenhum.
0: Portanto, eu ia regressar aqui à conversa com o Sr. Major. No final do mês de julho, mais concretamente no dia 27, realizou-se o vosso nono convívio dos combatentes e homenagem aos mortos, organizado por vocês. Este é sempre um momento, eu vi o Sr. Moreira emocionar-se aqui. Este encontro também é um encontro emocionante, de emoções que ficam à flor da pele.
1: É um encontro emocionante porque, para já, queremos perpetuar na memória de todos os ex-combatentes e dos seus familiares, portanto, aqueles que da lei da morte se libertaram, na altura, em defesa de Portugal. E, por outro lado, é uma cerimónia em que os próprios familiares presentes depõem uma flor em muitos dos nomes que estão inscritos neste monumento e em que se faz sempre uma pequena resenha histórica do que foi a Guerra do Ultramar. E, portanto, é um momento emocionante, não só para os ex-militares que são presentes, como para também para os familiares.
0: Para as famílias. Dos que já não estão, afinal foram 48 os marcoenses que faleceram, não é? Ainda é um número considerável. Sr. Mota, além desta homenagem, a Associação costuma também visitar os cemitérios onde há ex-combatentes sepultados. Também, novamente, volta à carga emocional.
3: Muitíssimo grande. É das coisas piores, talvez, que temos na Associação, é as visitas que fazemos, as romagens que fazemos aos cemitérios. Porque, de facto, os familiares
0: É importante para vocês fazerem isso ou sentem que é uma forma de apoiar as famílias que ainda estão cá?
3: É uma forma, talvez, de homenagear aqueles que tanto sofreram lá, pá, e que não chegaram a vir como nós tivemos essa felicidade de voltar. E esses coitados lá ficaram e nós sentimos imenso a falta deles.
0: E, portanto, é uma maneira de os homenagear. Sr. Moreira, que outras atividades têm feito no sentido de promover o convívio entre os sócios sem ser por motivos tristes?
5: Agora, portanto...
3: Vai-me deixar que lhe diga.
0: Deixo. Para mim.
3: É o Jantar de Reis. O Jantar de Reis é uma das coisas boas que a Associação tem. Porque juntamos cerca de 200 de pessoas em franco convívio, num jantar que se prolonga a noite dentro. E que, pronto, é uma maravilha. Além de outros eventos que a gente faz, não fazemos só eventos tristes, não é? Fazemos magus, fazemos as coisas todas. Mas esse Jantar de Reis, eu tinha que dizer aqui antes que alguém o dissesse. Porque mexe muito comigo e é das coisas que eu mais gosto na Associação.
0: Eu sei que vocês fazem também algumas excursões por ano, que este ano já foram atrás dos montes e vão agora também ao Alto Minho. No dia 10 de junho foram a Lisboa ou vão no próximo 10 de junho do ano que vem?
3: Não, vamos no próximo ano. Este ano, por acaso, não fomos, mas já lá fomos no ano passado. Já, portanto, temos ido normalmente, vamos ao 10 de junho, vamos à batalha sempre no dia do combatente, e mais ou menos estamos sempre metidos em tudo que se diz que é relacionado.
0: Portanto, também
3: com
0: é uma maneira de distrair as pessoas, também é uma maneira de as levar a passear um bocadinho e de confraternizar com aqueles que se mantêm por cá.
3: E de dar aos mais novos, de dizer aos mais novos aquilo que se passou. Porque, por exemplo, eu tenho o meu neto que não acredita que eu andei com uma metralhadora na mão.
0: Ainda bem que não acredita.
3: E eu fico danado. Não, andei com ela na mão só por andar também, porque não fiz nada de especial.
0: Mas olha, é bom que ele não acredite, deixe-se lá, não se importe, porque ele pode querer imitá-lo e não é nada bom. Antes de falarmos sobre o futuro, os anseios e os projetos da Associação, vamos recordar agora na primeira pessoa o que foi a Guerra do Ultramar. Temos 3 memórias vivas do conflito que opôs Portugal aos grupos pela libertação das antigas colónias e, recordo, vamos também recuperar os momentos vividos por outros combatentes com quem a equipa de reportagem do A Nossa Terra conversou. Um deles foi Rodrigo Baldaia Leal, um dos primeiros a ser mobilizado para o conflito. O Sr. Baldaia tem 75 anos, é aposentado e natural de Santo Isidoro. É sócio da Associação de Combatentes do Mar, que esteve em Angola entre 1961 e 1963 como cabo em enfermeiro. Recorda sobretudo a forma e o aparato à chegada das primeiras tropas a Luanda e o tratamento acolhedor por parte da população.
4: Ora bem, quando fui convocado ou mobilizado para Angola, eu fiquei receoso, evidentemente. Acho que era a Luanda, fiquei com uma ideia um bocadinho animadora. Da maneira que fomos recebidos, toda a gente admirou aquela farda camuflada que não existia. E, e também a pensar na defesa que nós iríamos, a proteção que lhe iríamos dar, e acontece que praticamente aquilo era um feriado. Portanto, eu falo pelo desembarque do meu batalhão, em que toda a gente parou, toda a gente veio ver o desfile na marginal, aplaudiam com flores, com palmas, bem, aquele apoio moral que nós precisávamos quando lá chegamos. A partir daí fomos acarinhados por toda a gente, não só no dia do desembarque, mas em qualquer altura chegávamos a um café, a uma cervejaria, ou um amigo que conhecia ou que não conhecia, era militar, fazia parte da família. Pronto, enquanto estive em Holanda, tivemos, portanto, 28 meses isolados no interior de Luanda, de Angola. Portanto, aí tivemos que criar uma amizade que ainda hoje recordo com muitos, e muitos me recordam a mim. Portanto, uma união inesquecível.
0: Falamos aqui de tratamento acolhedor por parte da população, que nos disse o Sr. Rodrigo Valdeia Leal, aqui no estúdio, enfim, os colegas deste combatente fizeram todos um sorriso, que realmente vocês foram muito bem recebidos, porque tinha havido uma grande chacina, enfim, dos terroristas da época, que agora nós chamamos terroristas, na época chamava-se outra coisa, mas no fundo não deixavam de ser os terroristas, que mataram muitas pessoas, e portanto vocês eram vistos como a salvação, a tábua de salvação. Não é? E portanto, por isso eram muito bem recebidos. Senhor Mota, também fez parte desta primeira vaga, aliás, enquanto lá em casa os nossos ouvintes ouviam o Sr. Rodrigo, o Sr. Mota fazia questão de dizer que também era de 61. Gostou, ou seja, a sua história é uma história de guerra, como a dos outros, mas disse que felizmente não teve que andar no meio da chacina nem no meio da guerra propriamente dito, não é?
3: Sim, em 61, por onde eu fui a Moçambique, não havia praticamente nada. Portanto, a gente não estávamos tranquilos, só não tínhamos, enfim, não tínhamos meios, mas não tínhamos qualidade de vida, não tínhamos absolutamente nada. Dormíamos nos sacos que nos eram de campanha e fomos despachados ali para a mata, e sem mais nada. Do resto não tivemos problemas.
0: Mas guarda que recordações desse tempo, desses 30 meses que passou em Moçambique?
3: Olha, a minha recordação não são muito más, embora tenha tido, de facto, nos últimos meses, em que a guerra deixou de estar adormecida e já nos começava a chegar a nós. Então aí sim, aí tive, de facto, problemas. Eu não, mas os meus colegas tiveram bastantes problemas. Eu digo não, porque eu era contra-comandante, porque o seguinte não tinha... Não me chegava a mim
0: não
3: essa situação.
0: Perigo, não é?
3: Não me chegava a mim essa situação. Mas verifiquei com bastante mágoa e vi as dificuldades com que eles chegavam ao quartel depois das diversas operações que faziam. Isso magoou-me muito.
0: Essa influência, aquilo que passou durante estes 30 meses influenciou a pessoa que é hoje?
3: Ah, sim, sou muito mais homem. Isso, vindo lá, muito mais homem. Não vale a pena.
0: Cresceu.
3: Muito,
0: cresceu. Mas depois tornou-se uma pessoa, por exemplo, amarga pelas dores da tropa, ou não? Ou conseguiu superar?
3: Não, eu acho que consegui superar. Os primeiros tempos a coisa não anda lá muito bem, porque é normal. Pensou que é normal, porque via que os outros vinham iguais a mim, não é? Não via assim, em relação aos que cá estavam, nós sentíamos um bocado assim, mais afastados. Depois fui encarando a vida como ela é, pronto, e comecei a partir daí. Fiz parte de várias associações, juntas de freguesia.
0: Tenho feito muito ativa na sociedade.
3: Sim,
0: também o ajudou a libertar desses problemas.
3: Ajudou,
0: não é?
3: Muitíssimo. E tenho que lhe dizer uma coisa, que para mim, mesmo assim, não andando lá no duro, como alguns colegas andaram, a maior felicidade da minha vida foi quando cheguei a Lisboa. E então tenho uma filha que já nasceu depois disso, casei-me, sou muitíssimo feliz, tenho netos, vivo muitíssimo bem, mas o dia mais feliz foi quando cheguei a Lisboa.
0: Porque estava vivo.
3: É verdade.
0: Não é? E, portanto, esse momento
3: porque
0: marcou. Claro. Quem também esteve em Moçambique foi Eduardo Pérez, tem 64 anos, é aposentado, vive do Marco, é sócio fundador e secretário da mesa da Assembleia Geral da Associação. Esteve em Moçambique justamente no período oposto ao Sr. Mota, ou seja, no fim da guerra, assim lhe podemos chamar, entre 1972 e 74. Era operador de radiodifusão e foi um dos primeiros a saber do golpe militar em curso na noite do 25 de Abril.
6: Minha chegada a Moçambique encarei desde a primeira hora com um espírito de missão e portanto gostei muito, acabei por gostar muito dos 2 anos que lá passei, porque posso-me considerar um privilegiado, porque estive sempre em zonas longe do teatro de guerra. Hoje acabo por sentir saudades do tempo que lá passei. O dia 25 de Abril foi para nós, para mim, uma surpresa, como foi para a generalidade dos militares que se encontravam lá. Recordo que nesse dia, por volta das 7 da manhã, 6 da manhã de cá na metrópole, foram chamar ao quartel, do quartel, a casa, e chamaram porque tinha de ir depressa para o quartel, porque havia barulho em Lisboa. Depois de, quando cheguei ao quartel, já tínhamos algumas notícias que eram emanadas através de telex de qual fazíamos a interseção, e a primeira emissão gravada no dia, que era a Rádio África do Sul, tinha anunciado que estava a decorrer em Lisboa um golpe militar. E não poderei esquecer que, enquanto estava a proceder à gravação da emissão da BBC, tinha por trás de mim diversos capitães, majores, tenentes coronéis, que tinham vindo expressamente do quartel-geral para terem acesso a notícias de imediato. E quando foi praticamente confirmado que o golpe tinha resultado, que Marcelo Caetano e Américo Tomás tinham sido detidos, que o golpe tinha resultado, que todos se abraçaram e deram vivas ao golpe e ao 25 de Abril.
0: Na Guiné também esteve Manuel Antunes, tem ele 69 anos, é também aposentado, natural de Alpendurada. Não é sócio da associação, mas foi o autor do monumento que esteve na gênese da associação. Esteve na Guiné entre 67 e 69, como primeiro cabo atirador. O Sr. Antunes começou por falar na construção do monumento, mas recordou também o tempo do serviço militar como um escape para as dificuldades de um Portugal rural e pobre. Sobre a guerra, emocionou-se quando sublinhou o reforço dos laços humanos e da solidariedade, mesmo entre combatentes de diferentes hierarquias. O Sr. Antunes contou-nos ainda um episódio que foi protagonista, ou aliás, do qual foi protagonista, logo à chegada.
7: Foi um momento realmente muito feliz que aconteceu na minha vida, participar numa obra que é para homenagear todos os militares que deram a sua vida ao serviço da pátria. Acho que foi uma obra que muito termos executado, porque, na verdade, este tipo de obra para homenagear todos os militares que deram a sua vida, repito, ao serviço da pátria. Foi realmente, fiquei muito feliz por ter participado neste evento. Eu dou sempre com muito testemunho até hoje que, e não me canso de afirmar, que foi o melhor tempo que eu vi, se calhar em toda a minha vida, foi o tempo de serviço militar. Quando assentei a praça, eu sou filho de uma família pobre, e quando nós ingressamos no serviço militar, nós chegávamos de manhã, tínhamos o nosso pequeno almoço, chegávamos ao meio-dia, tínhamos a mesa posta, chegávamos à noite, tínhamos jantar. Em nossa casa tínhamos, não com a mesma fartura, nem servido nas mesmas condições que acontecia no serviço militar. Claro que depois, no ultramar, as coisas ainda foram bastante melhores. Era bastante melhor nesse aspecto, no que diz respeito à alimentação e tudo mais. A camaradagem era uma camaradagem realmente excepcional. Os oficiais com as praças, a relação era diferente. Havia um respeito muito mais forte do que havia cá. Um dia à noite vi ao longe uma luz. Vi uma luz, parecia uma luz de candeia, mas tive o cuidado de comunicar ao comandante de companhia. Ele disse-me: opá, não me fiques preocupado com isso. Isso deve ser algum animal que está lá a passar a distância e não é luz nenhuma. Mas também isto é próprio quem está aqui há poucos dias. Sou o meu comandante. Quem dera que eu esteja errado. O que é certo, passado 2 dias, a companhia sofreu o seu primeiro ataque. E para quem tinha chegado há meio dúzia de dias, imagino como é que eu fiquei naquela hora.
0: Enfim, no final da conversa com o Sr. Antunes, importa deixar aqui uma nota em rodapé. É que o programa A Nossa Terra tem como principal missão, ou uma das missões, ajudar as associações a crescerem, e o Sr. Antunes prometeu à nossa equipa de reportagem tornar-se sócio da associação em breve, portanto fica a informação. E agora, para qualquer um de vocês, todos vocês passaram pelo mesmo, Portanto, o Sr. Antunes fez questão de referir que havia uma grande ligação entre as hierarquias que estavam no ultramar. Vocês também sentiram isso? Também sentiram que havia acima de tudo o humanismo, que havia acima de tudo um grande sentido de saber estar mesmo numa situação de guerra?
3: Sim, sim, sim, havia. Mais ou menos que existia entre oficiais, sargentos, praças. Era uma amizade quase que... Eu considerava, por exemplo, o comandante como o nosso pai, o primeiro sargento era a mãe, e era tudo assim, de facto,
0: uma
3: grande família.
0: Sem referências femininas.
3: Sem referências femininas, sim, evidentemente, sem referências femininas. Mas éramos uma grande família. No meu tempo, recordo perfeitamente que nós fazíamos muitíssimo bem, fazíamos uma ação que era psicossocial para tentarmos amenizar a questão, para ver se não haveria a guerra ali na nossa zona. Todas as semanas íamos com um médico dar coisas aos nativos, enfim, fazíamos uma série de atividades para os nativos. Nós chegámos a fazer as marchas de São João para eles, os militares, verdade, vestidos com os pretos, mas a marcha de São João, fizemos teatro, fizemos imensas coisas, enfim, uma forma de agradar, de forma a podermos estar também salvaguardados.
0: Claro. Portanto, para evitar de alguma maneira serem atacados,
3: exatamente,
0: não é? Diga.
2: Na altura havia uma melhor assistência médica no ex-ultramar do que havia em Portugal continental. Isto porquê? Porque todas as companhias tinham um médico. E o médico das companhias, que estavam espalhadas pelo mato, dava uma assistência sanitária não só aos militares, como às populações locais. E, por outro lado, quando as questões eram mais complicadas, eram evacuados via aérea, ou por avião, ou por helicóptero, para os hospitais.
0: Que, se não fossem vocês, seria impossível, impensável, não é? Portanto, vocês eram acarinhados. Portanto, nem tudo era mau, não é? Tinha também essa parte positiva, esse apoio social às populações, que acabou também por ser uma marca do tempo que passaram lá.
3: Sim, foi. Eu acho que marcou imenso aquela gente. A gente veio embora, e eu sei que posteriormente, falando com alguns colegas que depois mais tarde vieram mais tarde, que efetivamente foram marcados pela nossa passagem por ali. Quer dizer, eu penso que os nativos connosco estiveram sempre muito bem, muito bem. Não tenho dúvida nenhuma que sim. Só fizemos bem, não só praticámos bem. Não vi lá nenhuma maldade de ninguém da companhia sobre os nativos.
0: Se eu vos perguntasse em duas ou três palavras, que recordações é que guardam da Guerra do Ultramar? O que é que vocês me conseguiam dizer, Sr. Major?
2: Olha, há boas recordações e há más recordações. As más recordações foram aquelas resultantes das ações de combate em que houve mortes de ambos os lados, quer do nosso lado, quer do lado dos movimentos de libertação. As boas recordações são países que tinham outra dimensão, países que eram, como é que eu ia dizer, que tinham maior profundidade, portanto, as belezas naturais, o contacto com as próprias populações locais, por aquilo que a gente fazia da sua assistência, marcaram-nos profundamente. E não há nenhum militar, mesmo aqueles que foram envolvidos em situações complicadas, que não tenham uma certa nostalgia
0: do tempo que lá passou
2: e de Angola, da Guiné e de Moçambique, foram os três setos de operações em que estamos
0: envolvidos.
5: A minha má recordação foi uma emboscada que houve quando andavam os civis a fazer uma estrada de luz até a nossa Lombala Velha, e foi uma emboscada. Faleceram alguns, outros estavam feridos, e marcou-me muito porque o sangue na velha caiu para o chão e estiver outro dia, e a mim marcou-me que ainda hoje posso ver os mortos ou feridos ou quê. E a boa recordação foi o Rio Zambeze, que aprendi lá a nadar, e com jacarés e tudo, e fazia de conta que estava na praia e tinha lá os jacarés. Trouxe dois pequeninos embalsamados de lá, portanto tenho boas recordações do Zambeze.
0: Senhor Mota, como no ponto fraco, Senhor Moreira, os jacarés não é nada comigo.
3: Olha, mais recordações eram só as saudades da família, dos amigos que deixámos. Essas não eram mais recordações. Boas recordações, sei lá, foi eu ter crescido, de facto, na tropa. É isso que
0: portanto,
3: eu tenho.
0: Portanto, foi aquilo que trouxe de mais valor, foi o crescimento enquanto pessoa. Uma história de coragem é também a de Alberto Guerra, que quando foi chamado ao serviço militar se encontrava em França. Decidiu entregar-se, regressou à pátria de acordo com a vontade do seu pai, mas contra os conselhos de todos os outros. Cumpriu a sua missão e tornou-se num homem livre. Alberto Guerra tem 67 anos, é aposentado, natural de Avessadas, a residir atualmente em Penhalonga. Na associação é presidente do Conselho Fiscal, esteve na Guiné entre 68 e 70 como soldado atirador. A camaradagem foi o que mais o marcou. Voltou à França quando regressou da sua missão e 40 anos depois viveu o dia mais feliz da sua vida. Vamos saber porquê.
8: Ora, eu depois de vir de ultramar, senti-me uma pessoa aliviada. Aliviada com uma missão cumprida. Uma missão cumprida porque o meu pai dizia-me sempre se eu não viesse mais ao meu livro. E como sabe, eu obedeci ao meu pai e vim fazer uma experiência militar. E hoje sou uma pessoa presente na Liga dos Combatentes para qualquer benefício da Liga, para tudo que puder ser, eu estou presente. Estou presente porque sou um militarista. Da camaradagem que tive lá, porque nós tínhamos que ser, como diz o ditado antigo, um por tudo e todos por um. Como sabe, eu estive em França. Encontrei a minha companhia 40 anos depois. Foi o dia mais feliz da minha vida. O meu general Garcia Lopes. Eu chorei quando vi, quando nos encontramos. E ele chorou, eu chorei 40 anos depois. E então encontrei a minha camaradagem. Foi o dia mais feliz da minha vida.
0: Toutosa foi uma das freguesias do Conselho do Mar Canaveses que mais jovens viu partir para a guerra. Agostinho Castro e Mário Castro foram dois desses filhos que a terra viu partir. Agostinho tem 68 anos, é sócio da associação e um colaborador assíduo que tem servido como elo de ligação entre a direção e os associados daquela zona do Conselho. Foi condutor auto em Angola entre 67 e 70. Mário tem 68 anos e é aposentado. Foi mecânico de aviões em Angola entre 66 e 68. Um ofício de que ainda hoje sente saudades, tal como o do cheiro de África.
9: Foram 2 anos longos. Longos porque estive no mato. E, portanto, eu não saí de lá. Havia aquelas deslocações que nós fazíamos, que era as outras companhias, que era o reabastecimento. Lá era a única, na zona onde eu estava, qualquer preto que aparecesse era turra, não é? Terrorista, como nós lhe dizíamos. E, portanto, só quando íamos ao São Salvador, que era a cidade lá mais próxima de onde estávamos, é que encontrávamos uma sanzala, onde encontrávamos gente já civis e que, portanto, e tinha lá 2 ou 3 restaurantes onde a gente se ia repastar. A camaradagem, sim, hoje acho que não há amigos como aqueles que partilharam esta guerra que a gente fez.
10: Primeiro, o cheiro da África, que gostei muito. Segundo, várias experiências que se viveram, várias, uma vida diferente, muito diferente do que estávamos habituados, que era na metrópole, não é? Nós lá tínhamos obrigatoriamente de ser uma família, dar o braço para um amigo, essencialmente tentar viver o melhor possível esse tempo que passamos. A África, a vida era muito diferente. As pessoas africanas, a cultura variava um bocadinho da nossa. E há sempre coisas que nós aprendemos em qualquer sítio onde estejamos. E a África ensinou-nos variadas coisas. Eu fui mecânico de aviões, era um trabalho interessante, com certos riscos também, mas que ainda hoje sonho com esse trabalho e com essa vida.
0: de facto, a guerra poder-se-ia contar de tantas formas quantas o número de soldados que por lá passaram. Nós teríamos, ouvimos muitos, mas muitos outros poderíamos ter ouvido. António Neves também foi nosso convidado para estar aqui no estúdio, por motivos completamente alheios à nossa vontade, não pôde estar presente, mas é um exímio contador de histórias, vive as palavras, emociona-se com as recordações, e efetivamente é uma pessoa que retrata e relata a guerra como muito poucos. Nós vamos ainda tentar chegar à fala com ele via telefone, não posso garantir, dada a falta de tempo, mas vamos ver o que é possível fazer-se. Mas para já, eu ia avançar para mostrar a outra face da guerra do ultramar. Neste caso, contamos a história do recentemente falecido Padre Manuel Moreira, um homem que deixou uma obra ímpar no âmbito da solidariedade social, quer na Diocese de Beja, onde era sacerdote, quer na sua terra natal, o Marco de Canaveses, através da Fundação Santo António. Conversamos com Manuel António Teixeira, atual presidente da Fundação, e ficamos a saber como é que o tempo passado no ultramar, como soldado barbeiro, ajudou o Padre Moreira a reforçar a sua vocação para o sacerdócio. O responsável pela administração da Fundação Santo António mostrou ainda a abertura para todo o tipo de colaboração com a Associação e Núcleo da Liga dos Combatentes do Marco.
11: O Padre Moreira, o mentor da Fundação Santo António, teve um trajeto de vida em que a guerra o marcou de uma forma positiva, no sentido em que foi um momento em que ele teve tempo para refletir os meses que lá passou, e embora tendo, antes de ir para a guerra, algumas ligações, e tinha de facto ligações à Igreja Católica, mas a questão do ultramar foi um momento de reflexão. O Padre Moreira, só depois de regressar da guerra, é que tomou a decisão de entrar para o seminário, digamos assim. E ele confidenciou a alguns dos colegas, confidenciou que, de facto, a vontade que ele tinha era, quando regressasse a Portugal, ingressar no seminário. Portanto, a vocação dele também nasce, ou também se aperfeiçoou, em Angola. A Fundação Santo António é uma fundação de cariz civil e tem alguns protocolos, algumas parcerias, e acima de tudo tem valores. E os valores que o Padre Moreira incutiu nesta fundação é, de facto, ajudar o próximo e aqueles que mais precisam. Onde ele sempre teve um carinho especial por aquela gente que passou por momentos menos fáceis, como foi o caso de quem esteve no ultramar, pessoas que estiveram a trabalhar em prol dos outros. Daí que, de facto, há um protocolo, mas acima de tudo há uma vontade grande em que a Fundação Santo António colabore com, neste caso, com a Associação dos Combatentes do Mar de Canaveses.
0: Senhor Major-General, é deste tipo de parcerias com instituições tão importantes como a Fundação Santo António que vocês precisam?
1: É o que nós precisamos. E é aquilo que neste momento temos já com a Fundação de Santo António. A Fundação de Santo António tem disponível para a Associação de Combatentes do Mar de Canaveses 3 quartos, chamemos-lhe assim, para indivíduos que necessitem de recorrer à Fundação.
0: Portanto, acaba por ser também uma forma de minimizar as dificuldades, enfim, de alguns ex-combatentes que estão em situação mais precária e mais complicada, não é? Ficamos então com a história de António Pereira Soares e Fernanda Soares. Ele era soldado, ela era uma civil angolana, conheceram-se durante a guerra e foram felizes para sempre. António Pereira Soares tem 67 anos, é natural do Marco, também ele aposentado, foi soldado condutor entre 67 e 70, mas ficou em Angola após a guerra, por amor, mas não só. Fernanda Soares tem 61 anos, é angolana, natural de Nova Lisboa. Casaram-se e ficaram a viver em Angola até rebentar a Guerra Civil em 1975.
12: A guerra para mim foi bom, pá. Não aprendi muito, pá. Não tive nada que me fizesse desanimar, dizer, pá, eu vou fazer uma asneira, ou vou fugir, ou vou... Nossa Senhora, acompanhei a guerra o tempo que lá estive, os 3 anos e tal, maravilha, pá. Não posso dizer... Pronto, correu tudo bem e criei muita amizade, pá. Ainda hoje, convívios bons tempos bem passados, pá. Fiquei lá, não me custou nada ficar lá, nada, nadinha. Pá, anda com nós. Não vou, pá. Está decidido ficar aqui, fiquei. E arranjei quem pagasse a pensão, porque se eu não tivesse dinheiro, o meu pai tomou essa responsabilidade de pagar a pensão e tal. Lá o senhor onde eu estava, que eu pagava 800 escudos de pensão por mês sem trabalhar. Eu disse, vida vai ser a minha. Nunca mais arranjo dinheiro para pagar a pensão, mas também fui ajudado nisso, não é?
13: Eu vivia perto da estação e quando chegava de Luanda um batalhão, eles iam para outras zonas ali mesmo na minha terra, em Nova Lisboa. E pronto, nós, como nós fomos sempre umas pessoas muito acolhedoras, e os coitadinhos pediam, olha, para ser minha madrinha de guerra, olha, minha madrinha de guerra. E o convívio com eles, nós aceitámos muito bem o convívio com eles, porque sabíamos que eles iam daqui, de Portugal, para lá, e para Moçambique, e para outras terras, para Guiné, para nos defender. E eu, a melhor recordação que tenho, foi ter encontrado o meu marido lá na guerra, ele foi para

0: só coisas más, não é, Sr. Major? Trouxe também muitas coisas boas.
1: Não, trouxe muitas coisas boas.
0: Portanto, permitiu aos jovens, por exemplo, das zonas rurais, verem o mar que nunca tinham visto.
1: Muito
0: permitiu comer-lhes comerem pela primeira vez carne de bovino, que também não era normal. Fez crescer os jovens, não é? Portanto, não foram só coisas más. Também, felizmente, há as coisas boas que ficaram e que ficaram registadas até hoje nestas vidas, como as vossas, que felizmente foram vidas de sucesso, também pelo crescimento que tiveram naquele período de guerra, como o Sr. Mota diz, que era empregado numa mercearia, e quando veio já não quis ser empregado numa mercearia, já tinha uma outra visão, não é?
1: Tudo se alterou.
0: Portanto, felizmente que a guerra não trouxe só coisas más, também trouxe coisas boas, é uma coisa que eu gostava de deixar aqui bem presente. Mas, meus senhores, estamos mesmo a terminar esta nossa terra, dedicada à Associação e Núcleo da Liga dos Combatentes do Marco. Antes de encerrarmos, vamos ainda ouvir aqui o que os sócios têm a dizer sobre o trabalho que tem sido feito na Associação e aquilo que gostariam de ver concretizado.
2: Olha, a nossa Associação, eu estou lá porque vejo que é uma Associação séria, porque vai ajudar o próximo. E é uma associação que está muito atenta àqueles combatentes que precisam. Inclusive ajudamos. Ajudamos alguns combatentes que necessitavam da nossa ajuda. E por isso é que eu sou lá um ativo na associação, com orgulho.
3: Direção, qualquer ex-combatente que tenha qualquer dúvida ou qualquer necessidade de se recorrer à associação, eles estão preparados para responder e para encaminhar, inclusivamente para ajudar. Portanto, e não me custa nada dar algum dinheiro, fazendo até sacrifícios, quando sei que é por uma boa causa, não é? Que eu lamento, por exemplo, na minha freguesia, onde eu já contei 21 ou 22 ex-combatentes, onde 3 ou 4 fazem parte ativa da associação.
4: Tem muitas coisas boas na associação, é os convívios, é a ajuda de que eles dão. Então eu tenho falado já com ex-combatentes que não são associados. Porquê? Porquê é que vocês não são? Não são? É pá, porque não sei o quê, porque é preciso pagar uma cota de 12 euros por ano. Isso é alguma coisa. A associação era termos uma nova associação, uma nova sede. E, como digo, devia ser junto do monumento.
5: A Associação dos Combatentes do Marco de Canaveses e outras que são associações que, acima de tudo, têm tido um papel muito importante. Primeiro, para não deixar esquecer aquilo que foi a Guerra do Ultramar, aquilo que se lá passou, o bom e o mau. E tem dado a oportunidade a que grandes amizades se reencontrem, que haja um convívio praticamente anual, algumas vezes durante o ano, de antigos combatentes, de indivíduos que se lutaram lado a lado e que têm aí a oportunidade de confraternizar, de trocarem ideias e de se reverem, acima de tudo, se reverem. E uma das medidas que queremos também desenvolver no futuro é, através da associação, é levar a associação ao conhecimento das escolas, através de contactos com os próprios alunos, explicando-lhes o que é que foi a guerra do ultramar.
6: Pelo menos reúne a maior parte dos ex-combatentes, possibilita o convívio, os eventos que faz são agradáveis, os combatentes hoje não são reconhecidos como deveriam ser. Os nossos políticos esqueceram e não sentiram na pele, nem hoje sabem o que foi a guerra e o que foi a vida dos ex-combatentes.
7: Quando tive conhecimento da associação, a minha forma foi de aderir logo. Até à data estou satisfeito com a associação. Eu, principalmente, sinto-me, portanto, um bocadinho triste por não sermos tão reconhecidos como merecíamos ser.
8: Ajudo porque acho que por ser angolana que gosto de estar na associação e ajudar naquilo que puder. Por ser uma coisa que recorda a tropa em Angola e para mim é tudo, porque eu tenho muitas saudades da minha terra.
0: As próximas iniciativas da Associação têm a ver exatamente com o centenário da Primeira Guerra Mundial. O que é que está previsto, Sr. Mota?
9: está para

0: isto, portanto, o sepultamento de uma lápide no monumento aos mortos da Grande Guerra. Temos também previsto honras militares nessa altura, alocuções sobre o mesmo efeito, a apresentação de um livro escrito por um ex-combatente, e é dentro disso. Mas depois vamos ter, se me permite, vamos ter depois em dezembro, para mim, um outro programa fantástico, que é a exposição de um quadro com, com a fotografia dos 48 mortos da Guerra do Ultramar. Nós conseguimos isso e vamos tê-lo exposto no átrio da Câmara Municipal. E para mim esse vai ser muito mais importante. Talvez nos traga mais
1: tristeza, mas também ao mesmo tempo alegria de estarem vivos, não é?
0: Sim, sim, sim.
1: Eu já vi que está emocionado. Vamos mesmo ter que terminar esta primeira parte da Nossa Terra. Muito obrigada aos três por terem vindo, foi um gosto enorme falar convosco. Nós terminamos esta primeira parte, mas já a seguir vamos falar do grupo de jovens de Soalhães e ficar a saber o que foram eles fazer a Roma. Fique connosco.

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3: Olá, bom dia, sejam bem-vindos à segunda parte desta Nossa Terra, dia 14 de setembro. Depois de conhecermos o grupo de combatentes do Marco, é destaque na próxima hora o grupo de jovens da paróquia de Soalhães, um movimento católico, exemplo de dedicação e enriquecimento espiritual dos jovens daquela freguesia. Soalhães é conhecida por oferecer a quem a visita tranquilizantes e inspiradoras vistas sobre a Serra da Abobreira. Mas, e contrariando o ditado popular, Soalhães não é só paisagem, esta terra é hoje reconhecida como uma das freguesias mais dinâmicas ao nível cultural do Conselho do Marco de Canaveses. A nossa terra dá-lhe hoje a conhecer o grupo de jovens da paróquia de Soalhães. Desde a sua formação têm desempenhado uma ação fundamental na promoção de atividades culturais e no desenvolvimento católico, social e espiritual dos jovens da freguesia. São atualmente cerca de 30 elementos, com idades compreendidas entre os 14 e os 27 anos e procuram, através dos seus encontros e atividades, dar um novo rumo ao seu desenvolvimento espiritual após o crisma e o fim da catequese, assumindo ao mesmo tempo um papel social e cultural de grande importância na freguesia.
4: Eles fazem festas muito animadas.
5: Tem aquelas brincadeiras deles pelo carnaval.
6: Aprecio muito aquilo que eles fazem.
4: Uma pessoa, quando está junto deles, voltamos à idade deles.
6: Olha, são um bom exemplo.
7: Tem muito talento, por acaso tem.
3: Palavras da população soalhense que vamos escutar com mais atenção durante esta emissão e que testemunham os momentos de alegria que o grupo de jovens lhes tem oferecido das mais diversas formas, através da festa de carnaval, da festa do idoso, das caminhadas, das peças de teatro ou até mesmo da edição de um jornal bimestral. As atividades internas mais relevantes passam pelas reuniões semanais, aos sábados, na própria sede, cedida pela Junta de Freguesia. As orações tais é... as férias e algumas viagens ou retiros de enriquecimento pessoal e espiritual, como, por exemplo, a participação nas Jornadas Mundiais da Juventude e a recente viagem a Roma, de que vamos falar mais à frente. Este grupo de jovens tem-se ainda destacado pelas suas participações em diversas atividades culturais, promovidas quer pela Junta de Freguesia e por outras associações da terra, quer até mesmo pela Diocese do Porto. Para nos dar a conhecer com mais pormenor o grupo de jovens de Soalhães e as suas atividades, já temos aqui no estúdio três dos elementos mais antigos: Ângela Silva, responsável máxima do grupo, Andreia Vieira e também o jovem Joel Barros. Durante o programa vamos ainda contar com a participação de outros elementos, alguns pais e amigos do grupo de jovens e também, naturalmente, tivemos que ouvir muitas pessoas para poder ter uma noção mais fiável de como é que as coisas se passam por este grupo. A vocês, muito obrigada por terem vindo, sejam bem-vindos à nossa terra. E eu começo exatamente a conversa pela responsável do grupo de jovens, que é a Ângela, tem 23 anos, é natural de Soalhães, bancária de profissão, licenciada em gestão de empresas, é membro do grupo de jovens há 8 anos e responsável desde 2010. Na paróquia é também membro dos grupos corais, catequista e membro do grupo de teatro. Já fizemos uma breve apresentação, Ângela, daquilo que é o vosso grupo e até já tivemos um cheirinho do que as pessoas pensam de vocês. Na vossa percepção, que importância tem o vosso grupo para a freguesia de Soalhães?
8: Bom dia, obrigada pelo convite. O que é que o grupo
9: é de importante para a comunidade. Primeiro, enquanto cristãos, essencialmente, é uma nova geração. Às vezes há a ideia, e de facto é verdade, que a Igreja está em decadência. E nós em Soalhães temos um exemplo, se calhar, oposto. Os jovens são ativos.
3: São o futuro daquela Igreja.
9: Exato, são o futuro, mas fazem-se representar movendo-se. De certa forma, o que nos move mais é querermos crescer enquanto pessoas e sermos cada vez melhor e encontrarmos isso na religião cristã. E basicamente é isso que nos move. E depois, certamente, o carinho que as pessoas nos dão é essencial. As pessoas idosas
3: são um grupo de jovens muito ativo, muito dinâmico. Como disse, eu achei muito, muito, muito interessante a expressão de que se fazem notar movendo-se. Ou seja, vocês não ficam só pelas reuniões e pelas palestras e pela parte espiritual. Há que ter intervenção, há que ser ativos, há que ser, enfim, bons exemplos para a comunidade. De que maneira é que vocês acabam por ser uma luz no fundo do túnel até para os mais jovens que vos veem como exemplos e que vos tentam de certa forma imitar?
9: Assim, primeiro ponto, o nosso grupo é conhecido pela alegria. Alegria, barulho, boa disposição, sem dúvida. É sempre importante movermos outros a quererem vir connosco. Só daí termos assim até um número grande, sendo um grupo composto. Mas o que nos orienta, voltamos ao mesmo, mas é a religião. Mas
3: numa crise tão grande de fé que se assiste, não é? Parece que o Papa Francisco veio restaurar um bocadinho essa imagem. Ali o Joel, que é estudante
9: de teologia,
3: já está a assinar com a cabeça, não acha piada nenhuma o que eu estou a dizer, mas, enfim, nós sabemos que, infelizmente, a Ângela disse, e, enfim, se calhar com alguma razão, que há muito boa gente a achar que a Igreja está numa fase menos boa. Com o Papa Francisco, se calhar houve um restauro dessa imagem da Igreja. Para todos os efeitos, vocês são jovens, cresceram ainda, enfim, em vigências anteriores, em situações anteriores. Portanto, a fé é realmente algo que é palpável, que vocês sentem de que maneira?
9: Está...
3: Se calhar passava ali ao Joel e ele vai-me falar disso melhor. Então deixem-me só apresentar o Joel, que é para que seja mais fácil. Aliás, eu vou apresentar os dois, que assim fazemos aqui uma amena cavaqueira nos quatro, não é? A Andreia é uma jovem de 23 anos, é formada em Administração Pública e, portanto, tem uma pós-graduação em Economia Social na paróquia, para além do GJS, do Grupo de Jovens, onde está há 9 anos, anda nos dois grupos corais, sendo responsável pelo coro juvenil. É membro do grupo de acólitos, do grupo de teatro, e é também catequista. O Joel é o mais jovem dos três, tem 21 anos, também é de Soalhães, como é óbvio, membro ativo da paróquia, está no grupo de jovens há 6 anos e é o responsável pelo grupo de acólitos, também já foi catequista. Ainda muito jovem, descobriu a vocação sacerdotal e hoje é seminarista e estudante de teologia na Universidade Católica. Bom dia aos dois, muito obrigada por terem vindo. A pergunta vai para o Joel, que estava aí a assinar com a cabeça, que não estava a achar piada nenhuma esta conversa. Portanto, basicamente, de que forma é que vocês sentem no caso do Joel, que até se sentiu um chamamento maior, portanto não é só de ser ativo na sociedade, de ser exemplo enquanto católico, mas no seu caso específico é alguém que quer fazer parte integrante da Igreja e, portanto, que está a estudar para um dia destes vir a ser sacerdote. Portanto, de que forma é que se pode viver essa fé?
10: Eu acho que aquilo que estávamos a falar um bocado, acho que não há uma decadência da religião, mas sim uma grande perda de valores. Se calhar é por aí que temos que ir. E como eu posso dizer, o Grupo de Jovens, a meu ver, transmite esses valores, e até para os mais jovens, como disse há pouco, é um exemplo também nisso. Como grupo de jovens, para além, como eu estou a estudar teologia, não.
3: Em que que é que eu posso ajudar? Portanto, na verdade, o que lhe perguntei é de que forma é que sente a fé. Ou seja, o grupo de jovens é uma maneira de demonstrar a vossa fé também, não é? Mas como é que vocês a sentem? De que forma? Isso pode explicar? É palpável ou não?
9: Mas convivendo com terceiros, nós temos a ajuda ao próximo. E esse próximo é cada pessoa que esteja connosco, independentemente de quem seja. E vendo isso, por exemplo, quando participamos de certa forma na celebração que temos lá, dedicada aos idosos, a alegria dos idosos ao ver lá a juventude é notória, porque estamos em idades que nem sempre se permite sair de casa, permite ver gente jovem, não é? E como estamos num grupo grande, o que acontece é que as pessoas, o simples sorriso que nos dão enriquece-nos por dentro. E então temos aí uma troca, uma chave, e nós queremos isto.
3: E portanto isso faz-vos ter força e acreditar mais no futuro e naquilo que estão a fazer, não é? De alguma maneira, vocês são um grupo, como grupo de jovens, já passaram por aqui alguns, e honestamente, não queria ser injusta, mas parece-me que vocês serão mais ativos que a maior parte dos grupos de jovens aqui da região. Têm mais atividades. Estamos a falar, já ouvi falar de teatro, já a Ângela disse que são muito barulhentos, portanto isto não são muito normalmente características de grupos de jovens católicos. Normalmente imagina-se um grupo de jovens católico, um grupo de jovens certinho, direitinho, não é? Portanto, que não ponha o pé fora da linha em nada. Portanto, não tem que ser assim.
9: Não, e o que nós... às vezes há a tendência de dizer que os cristãos têm que ser muito certinhos, que não podem errar. Os cristãos são pessoas normais.
3: São humanos,
9: erram,
3: não é?
9: Erram como os outros. Têm uma opção. Outros que se identificam, outros não. Nós identificamos-nos. E nós, certinhos, não temos muito. Não temos muito. Fazemos as nossas asneiras, como todos fazemos. Agora, temos algo que nos move, mas sem dúvida... Somos pessoas normais, onde acreditamos, fazemos as nossas asneiras, temos às vezes pontos de situação que temos que parar, refletir, isto não está bem, temos que mudar. E nós estamos sempre a aprender e temos sempre que mudar, e cada dia nós podemos ser melhor, e no que me refiro a melhor, é melhor enquanto nós próprios, em cada um. Claro que no seio do grupo, às vezes temos de ceder em algumas situações, porque uma coisa é quando estou eu e eu, outra coisa é quando estou eu
3: e os outros.
9: E outros. Ainda há pouco tempo passámos férias. Quando estamos de férias, todos juntos, temos as nossas orações, como é evidente, mas temos de ceder em algumas coisas a ser toleráveis, porque estamos em grupo. Mas também nos ensina a viver em comunidade. E aí que é importante.
3: Então,
9: agora somos. Também gostamos de ir a um bar, um tasque. Desculpem,
3: divertimos.
9: Somos jovens e alegria acima de tudo.
3: Mas se calhar esse é o mandamento de Jesus Cristo, não é? Alegria acima de tudo. Portanto, às vezes as pessoas é que adulteram um bocadinho essa imagem. Se calhar tentam pôr um...
11: E Deus convida-nos a ser felizes.
3: Ora, se isso implica risota e gargalhada.
11: Exatamente.
3: E divertimento,
11: exatamente.
3: Que assim seja, não é? Que assim seja. Falou a Ângela de férias. Andreia, o que é isso? Vocês fazem férias juntos? Organizam colónias de férias?
11: Sim.
3: Como é que é?
11: Nós vamos sempre uma semana, todos os anos, de férias. Este ano fomos, na semana passada, fomos até a Azurara. Ficámos na casa do Gaiato. Passámos uns dias fantásticos. Teve bom tempo.
3: Que sorte!
11: Apanhámos
3: com este verão estranho, que tiveram muita sorte.
11: Exato. E as férias servem para nós também nos conhecermos melhor uns aos outros. Porque às vezes só as reuniões nós não ficamos a conhecer. Porque assim, o bem... Quando está tudo bem, toda a gente dá-se.
3: É fácil, não é?
11: É muito fantástico.
3: As coisas não correm bem.
11: Mas aí é que se vê a verdadeira amizade, porque a amizade não é só para o bem, é para tudo. É para o bem e para o mal. E tal como a Ângela disse, nós também divertimos-nos e temos também as nossas orações que fazemos de manhã e à noite. Nesse momento, este ano até tivemos sorte, tínhamos mesmo uma capela. Então sentimos de tal forma que ainda vivemos ainda mais intensamente a oração.

0: e de paz. Vocês fazem as férias sempre, portanto, este ano diz que foram para Azurara, não Sim. é sempre no mesmo sítio? Como
1: não.
0: é que fazem essa organização? Vão os elementos todos do grupo? É uns anos uns, outros anos outros? Como
1: não.
0: é que isso acontece?
1: Primeiro temos aqui sempre a colaboração do Padre Hermínio, nosso parco, e então isso vai alterando. Nós, por exemplo, começamos a fazer férias desde 2007, ainda era o responsável o Padre Ricardo Aguiar. Começámos a ir para a Vila de Conde, Árvore. Depois, em 2011, fomos para Santa Maria da Feira. 2012, 2013, fomos para Viana do Castelo. E este ano fomos para Azurara. Vamos nos movimentando, pedindo a ajuda do Padre Hermínio. E outras vezes contactos nossos, sempre algo acessível. Nós ficamos todos numa sala, com sacos de camas.
0: Mas é um momento com fraternização pura.
1: Claro.
2: Sim, aí pura, é o mesmo espírito do grupo.
0: Sim, pois aí é que se vê realmente, como diz, as dificuldades, porque Exato. Depois
1: surgem
0: é 24
1: algumas.
0: Horas sobre 24 horas com as mesmas pessoas,
1: e cozinhar,
0: com os defeitos e com as virtudes. Outra coisa é a reunião, uma horinha
1: Exato.
0: Ali, toda a gente está em paz e sossego. E, portanto, essas férias têm-vos feito crescer? Sentem que são de grande utilidade para vocês, para o vosso enriquecimento até espiritual?
1: Sim, mas eu acho, na minha opinião, as férias é mais a
0: São
1: nível...
0: São só férias?
1: Sim, mas a nível de coesão do grupo. Faz-nos criar laços, muitos laços, e o grupo ser unido. Não, alguns, eu, mas eu sou a mãe quase daquela gente toda.
0: É muito jovem para ser a mãe daquela gente
1: mas
0: toda.
1: Mas são os meus meninos e gosto muito. Mas o que a gente fala... Ora bem, estamos a falar...
0: Das férias. Que as férias têm como principal objetivo a coesão do grupo.
1: Sim, a coesão do grupo. Nós às vezes equiparamos aquilo a uma família. E aquele conjunto de estarmos, nós vimos lá o nosso grupo de amigos. Mas as férias ajudam-nos, porque uma hora por semana é pouco. Temos a facilidade de ser numa aldeia. Porque numa cidade isto não seria tão fácil. Porque há muita coisa.
0: Muita oferta, não é?
1: Exato. Enquanto que numa aldeia há pouco. E então caímos ali no grupo de jovens e as férias, na minha opinião, essencialmente é essa questão da coesão e depois aprendemos a viver, porque temos a nossa lista de tarefas, cada um tem as suas tarefas, quem arruma a cozinha, quem limpa as casas de banho, toca a todos, não é? E então também, de certa forma, nos faz crescer enquanto comunidade e mesmo lá em casa, não é? Para tudo.
0: Olha, e agora que deixou de ser só uma jovem estudante e passou a ser uma jovem profissional, tem sido fácil manter os seus meninos e a sua profissão?
1: Assim, não é tão fácil, até porque estou numa fase inicial. Na fase inicial nós tentamos sempre dar o nosso melhor em todas, não é? Mas na fase inicial é na hora de dar o litro, não é? É mais complicado, até porque, por exemplo, nesta semana de férias liguei a Andreia estar a Andreia aos mais velhos, mas em especial a Andreia estar em minha ausência, comandar ela ao barco. Não é tão fácil.
0: Vocês vão sozinhos, portanto é o grupo de jovens
1: sim.
0: sozinhos.
1: Sim, são autónomos.
0: Nós.
1: Sim.
0: Sem parco, sem ninguém.
1: Não.
0: Portanto.
1: O parco só vai lá ter connosco um dia. Ele e o padre da paróquia, que neste caso foi o padre Ricardo, que somos muito bem acolhidos por ele. Muito obrigada, que ele é muito simpático. Mas vamos só nós. Nós e nós. Vamos no autocarro da Câmara, regra geral, porque somos
0: bastantes. Vocês sabem como é que é conhecido esse padre Ricardo? Não vos disseram?
1: Padre Ricardo Azurara?
0: Azurara.
1: Não.
0: É o Jardel.
1: Ah, é?
0: Ele é muito parecido com o Jardel. E, portanto, as pessoas tratam-no por Jardel. Ele é mais conhecido
1: não
0: por
1: sabia.
0: Padre Jardel do que por Padre Ricardo. Fica aqui entre nós.
1: Exato.
0: Ninguém precisa ficar a saber estes pormenores. Mas dizia eu então, ou dizíamos nós, que são visitados um dia pelos párocos, o vosso
1: almoçam
0: e o...
1: connosco, passam o dia, vão até à praia, às vezes. E pronto, depois tem que ir mais para o final da tarde para o seu trabalho, não é?
0: Para as suas vidas, não é?
1: Para as suas vidas.
0: E portanto, e isso permite-vos uma liberdade de ação enorme. Portanto, está uma jovem de 23 anos, quantos foram? Quantos é que costumam ir?
1: Já há uns anos, 3, 4, 3 anos para trás, temos ido uma média de 21 pessoas. 21 número concreto. Este ano fomos um bocadinho menos porque as férias, como fomos a Roma, como fomos a Roma em finais de julho, houveram algumas hesitações e por acaso começou bastante pessoal a trabalhar. E então o que aconteceu foi que durante a semana foram 11, 13 e depois no fim de semana aumentámos quase para 20, estávamos 19.
0: Portanto, o que significa que houve muitos jovens a começarem a sua vida profissional.
1: Exato.
0: Portanto,
1: outros tinham os pais imigrados, imigrantes que estavam cá, também quiseram-lhe dar um bocado de tempo e bem, não é?
0: Fazem muito bem.
1: E bem, pronto, houveram umas condicionantes que este ano
0: portanto,
1: foram um bocadinho
0: menos. Na verdade,
1: menos
0: ainda não exigente. Conseguiu sentir muito bem o que é estar a trabalhar e o que é ter o grupo de jovens para lá, porque é recente, não é? A sua,
1: início
0: da sua atividade profissional. Só conseguiu perceber que férias. Vir ir ao Pardais ao Ninho, não é? Portanto,
1: é
0: só para o ano.
1: Só para o ano. Foi lá no fim de semana.
0: Olha, e portanto este desafio é um desafio que vocês encaram também como uma forma, de alguma maneira sentem que são obrigados a crescer mais depressa ou é natural, ou é um processo natural, Andreia?
2: Eu acho
0: ter que tomar
2: nós...
0: conta de 19 ou 18 jovens, mais novos, se calhar, do que a Andreia.
2: Sim, são mais novos, mas alguns até já são mais responsáveis. Outros não. Outros não, em que uma pessoa dá-lhe assim um bocadinho de... Ai, tal, podes ir, mas, e às vezes eles abusam um bocado. Mas pronto, uma pessoa vai tapando os olhos, não é? Como se costuma dizer. Mas não, é bom conviver com eles e...
0: É uma responsabilidade que não lhe traz peso sobre os ombros?
2: Não, é sim.
1: É traz um bocadinho, porque
2: sim, mas...
1: eu já fui às férias enquanto elemento e fui já como responsável e não tem nada a ver. Não tem
2: claro,
1: nada a ver.
2: Claro, porque há sempre aquela responsabilidade. Se alguma coisa acontecer de mal, a culpa vai sobre nós, não é?
1: Mesmo que o clima esteja agradável entre o grupo, isso é o que se quer. E essencialmente, não é?
0: E vocês são os responsáveis por isso, não é? Portanto, vocês é que impõem o ambiente que pretendem.
2: Exato.
0: Que se viva.
1: Sim, mas
0: ali.
1: Às vezes há sempre, porque no meio de tanta gente, às
0: há
1: vezes.
0: Uma quesilha ou outra.
1: Há ali de vez em quando uma chetice ou outra, mas com o passar, passamos os paninhos quentes
0: e vamos
1: trabalhando.
0: Resolvem o problema. Que significado tem que tem Andreia ou Ângela, enfim. Coordenar estas ações e que experiências vos traz em termos pessoais? Sentem que é útil, por exemplo, para a Ângela, que está agora a iniciar a sua vida profissional, o liderar um grupo de jovens é útil? A capacidade de liderança é útil na sua atividade profissional ou virá a ser útil? Acha que ganhou isso no grupo de jovens?
1: Sinceramente, não sei. Sim, eu vejo o grupo de jovens um bocadinho, não é um bocadinho, vejo completamente à parte do trabalho.
0: É um escape.
1: É.
0: Portanto, ainda não dá muito bem para tirar conclusões.
1: Sim, porque nós vamos nos sentindo à vontade nos ambientes onde estamos. E eu no grupo de jovens sinto-me em casa, no trabalho...
0: Ainda não.
1: Vou-me sentindo, mas é diferente até porque... requer outra formalidade, outros pressupostos, se calhar...
0: Mas a gênese da Ângela está lá.
1: Está, não. sem dúvida.
0: E, portanto...
1: Sim, e tem coisas que se mantêm, mas tem outras que é óbvio que se alteram e que temos que nos adaptar.
0: Tem mesmo que ser assim.
1: Que ser.
0: Portanto, já falamos aqui de férias como uma atividade. Que outras atividades existem?
1: Outras atividades... temos o Carnaval, que também, a nível cultural, é muito vivido lá em Soalhães. Fazemos na segunda-feira de Carnaval, todos os anos. Já esta é 8. Não, vamos fazer 10 anos. 10 anos de edição do Carnaval, do nosso baile de Carnaval. Onde temos... É uma festa caseira, basicamente. Temos as nossas concertinas que nos fazem sempre favor. Essas concertinas andam nas janeiras da paróquia, porque estamos a restaurar a nossa igreja. E já fazemos já há muito tempo janeiras todos os anos. E são essas pessoas, o pai de Andrei, o senhor Modesto, o Tosé, o senhor Manuel, o senhor Coutinho e recentemente o senhor Aurélio, que são os nossos tocadores de eleição. Eles são sempre muito. Estão sempre disponíveis. Uma pessoa já vai falar com eles, eles já dizem que sim, sem nós lhe perguntarmos.
2: Já estão a contar.
1: São muito amáveis. Depois, o que é que temos? temos, vamos sempre fazendo uma peripécia ou outra, uma brincadeira.
0: Uma brincadeira? Ora, contem-me lá, o que é isso da brincadeira?
1: Uma brincadeira, por exemplo, um desfile de meninos vestidos de meninas, sei lá.
2: As nossas bandas convidadas, os Five Tachos e a Just Grillos,
1: que são compostos por elementos do grupo e basicamente vamos buscar músicas assim, um bocadinho antigas da nossa infância, que agora achamos piada por ter gostado, e então vamos assim com uma toalete muito bem posta, digamos.
0: São mesmo brincadeiras.
1: E depois temos o nosso DJ da festa, que é o Fred, o antigo elemento Frederico Vasconcelos, que é titulado como DJ Master Fan, que nos ajuda também sempre muito. E na questão do som temos o senhor José da Ira, mais conhecido assim, que também é o responsável do grupo de teatro e que também nos ajuda nessa parte técnica.
0: Portanto, falou do grupo de teatro, que também é uma das vossas atividades.
1: Sim, regra geral, o grupo de teatro é composto pelos jovens.
0: Portanto, fazem peças periodicamente?
1: Regra geral é no Natal, e temos a nossa enorme via sacra, que é composta por quantos elementos, mais ou menos?
3: Cento e poucos.
1: É uma via sacra que começa quase de...
3: No batismo, nas tentações do deserto, e acaba na crucificação,
1: na Páscoa,
3: na ressurreição.
0: E portanto, quer dizer, vocês no fundo acabam por teatralizar também
1: a via sacra. É, vamos, o senhor José Arouca vai acrescentando cada vez mais um bocadinho e melhorando a nível de cenários, porque a via sacra passa-se cá fora e também fazemos cá dentro. No Natal.
0: Quero ajudar, Joel, estás à vontade.
1: No Natal, como é mais, não dá muito para retroceder antes do nascimento de Jesus, o que fazemos, já chegámos a fazer a encenação do que se passa em termos bíblicos, mas ultimamente temos dado mensagens de Natal, onde fazemos nessa festa de Natal um coro com os meninos da catequese. Fica bastante bonito ver as crianças pequeninas a cantar. E basicamente é isso. Já fizemos também uma peça da família que ficou, que foi a nível vicarial, que se fez, foi no ano diocesano
2: 2012,
1: onde tivemos a presença do bispo. E pronto, essas são as periódicas. Depois pode surgir uma ou outra, mas não é muito comum.
0: Portanto, há sempre alturas próprias e momentos próprios.
1: Exato.
0: Para vocês poderem levar as vossas peças à cena. Eu sei que o grupo de jovens esteve em Roma em julho.
1: Exatamente.
0: Né? Estiveram lá entre 29 de julho e 1 de agosto. O principal impulsionador desta viagem foi o Padre Hermínio, não é? O que é que vocês foram fazer para além de... ir a Roma visitar o Papa? Porque
1: não,
0: normalmente
1: fomos.
0: Quem vai a Roma, se não vê o Papa, até parece mal.
1: Pois, pareceu mal.
0: Pareceu mal, então. Portanto, vocês são um exemplo típico de alguém que vai a Roma e não vê o Papa.
1: Exatamente.
0: Portanto, mas qual era o objetivo? O que é que quiseram ir fazer a Roma?
1: Sim, o objetivo é assim, Roma é capital cristã por excelência. Capital...
0: Mais o Vaticano,
1: sim.
0: Não?
1: Sim, o Vaticano, mas é muito... Tem muita... Está muito concentrado a nível de religião. Temos lá a nossa... É tipo a capital, vá. E foi isso que nos moveu um bocadinho lá. E foi também querer sair um pouco da rotina. Porque eu comecei com o grupo em 2010 e continuei as pegadas do
0: antecessor.
1: Do Padre Ricardo. E então... Porém, lembrei-me de Roma por esse espírito cristão, mas também porque também tem muita coisa para ver. A questão do turismo também influenciou bastante, mas quase que tudo lá se viu. Eu não fui, infelizmente.
0: Mas o Joel
1: e a Andreia foram. Eles podem falar melhor isso do que eu.
3: O enriquecimento cultural, eu não posso falar muito, já foi até lá a terceira vez, por isso Mas...
0: Olha, e das outras vezes viu o Papa ou só tenho ido lá para fazer turismo?
3: O Papa. Outras vezes vi o Papa.
0: Vá lá. Já era o Papa Francisco ou ainda era o Papa Bento XVI?
3: A primeira vez que lá fui era o Papa Bento XVI, ano passado fui lá era o Papa Francisco. Este ano não.
0: Portanto,
3: vi,
0: as
3: não...
0: suas férias habitualmente são passadas em Roma.
3: Mais ou menos. Tenho sorte, tenho tido sorte. Mas aquilo também nos impulsionou, acho que posso falar disso, foi o enriquecimento cultural. Para além de ser uma cidade com a fé cristã à flor da pele, digamos assim, também Roma é conhecida pelas suas grandes arquiteturas e as suas grandes... imagens.
0: Olha, é a terra dos romanos, que é uma civilização que nos, deu origem,
3: todos,
0: não é? Portanto, e só por isso já vale a pena, não é? Exatamente. Só por isso já vale a pena. E, portanto, foram dias diferentes. Quantos é que vocês foram?
1: Do grupo fomos 10. Fomos 10. Pois, entretanto, o padre Emílio achou por bem, e nós também, abriu as paróquias onde
3: é parco.
1: Onde é parco também. E então fomos um grupo de 23. Foi um grupo de 23.
0: Portanto, uma experiência enriquecedora. A Andreia foi a primeira vez?
2: Foi a primeira vez. E eu quando cheguei cá, principalmente no Vaticano, senti que estava ali, que eu estava ali e senti algo diferente. Nós demos aqui quando vamos a Fátima que sentimos paz. Foi exatamente igual. Senti que ali era um bocadinho meu, porque foi lá que nasceu. Na Basílica de São Pedro, não é? Foi lá que nasceu um bocadinho a nossa religião e senti que pertencia um bocadinho àquele lugar. E foi uma viagem muito
0: recomenda.
2: Boa. Recomendo.
0: Recomendo.
2: E deitei a moeda para ir lá outra vez.
0: Ah, já sei qual é o truque. Qual é o truque?
3: Mas
0: só deitei
3: a moeda,
0: é?
3: Desta vez, por isso.
0: Portanto, está visto que, olha, foi uma moedinha que perdeu.
2: Sim, mas
0: foi uma moedinha que perdeu. Para todos os efeitos, é sempre uma viagem que justifica. É efetivamente uma cidade de grande valor cultural. O Joel queria dizer mais alguma coisa.
3: Nós também, André está a falar na Basílica de São Pedro, que nos encheu muito, mas também o túmulo do Papa João Paulo II, que nós temos como referência também, porque foi ele o grande impulsionador de jovens.
1: E dos
0: encontros mundiais da juventude. Enfim.
3: Isso, pelo menos posso falar para mim, nunca tinha ido das três vezes que lá fui. Esta foi a única vez que fui ver os túmulos e foi o que mais me tocou, foi ver o túmulo dele ali e lembrar-me das coisas, de algumas coisas que eu tinha dito, que já li e de coisas que fui
0: eu
3: vendo.
0: Eu estive não sei se foi das primeiras, mas acho que sim, numa das primeiras jornadas mundiais da juventude, há mais de 20 anos atrás, foi em Santiago Compostela, ainda com o Papa João Paulo II.
3: Foi das primeiras,
0: tenho a ideia que foi das primeiras. Portanto, efetivamente, são momentos interessantes e que se os jovens tiverem a oportunidade de os viver, devem vivê-los. Ângela, vocês também se fizeram representar e fazem-se representar nas Jornadas Mundiais da Juventude. Este ano, ajudem-me. Portanto, Madrid, aliás, fizeram-se representar, não se fazem sempre, fizeram-se em Madrid e Rio de Janeiro.
1: Não, só fomos a Madrid.
0: Só foram a Madrid. Portanto, Rio de Janeiro gostavam de ter ido.
1: Gostávamos. Gostávamos.
0: Que importância é que tem esta participação nestas iniciativas para o vosso crescimento pessoal enquanto pessoas, enquanto cidadãos e enquanto jovens?
1: Sim, as Jornadas Mundiais da Juventude fomos os três, cá estamos. Ainda foram mais alguns. Mas as Jornadas Mundiais da Juventude, o que mais me recordo é ver... Éramos quase 2 milhões. É ver quase 2 milhões de jovens, todos pelo mesmo e todos todos numa sintonia. Às vezes parece aquela questão de somos poucos, mas afinal.
3: É isso, pode contrariar aqui a mudança de cadência da
1: igreja. Exato, mas.
0: Bem, mas 2 milhões, meus amigos.
1: Do mundo.
0: Somos, é só uma gotinha de água.
1: Exato,
0: no
1: uma gota no oceano, é? Exatamente.
3: É uma gota no oceano.
0: Sem dúvida.
1: E foi esse o maior. A maior questão. E vimos em momentos assim de.
2: Ainda estava vontade de ir embora ou de tornar para trás. Sim, porque nós vemos ali umas situações. Então, na parte da vigília, foi um momento que estava mais. Em que estávamos com o Papa Bento XVI e de repente nós estávamos aquilo parecia um campo de futebol ou
1: era
2: maior.
1: Era um descampado.
2: Não tínhamos nada, só sacos, camas e e as...
0: As rações de combate.
2: Tudo aquilo, nós estávamos ali e de repente começa a chover, relâmpagos, nós a saber isto. Entramos em pânico mesmo.
1: Para a vigília, o Papa foi recolhido e nós ficámos lá.
2: E nós ficámos assim mesmo.
1: Depois voltou, quando melhorou o tempo.
0: Vocês, entretanto, estavam todos encharcadinhos. Benzidos.
1: Não, tínhamos as placas, não é as placas térmicas, as mantas térmicas que nos protegeram.
2: Ai, mas tivemos ali.
3: Falar por ti.
1: Só que como estávamos muitos, e a certa altura haviam risos
0: generalizados. É?
1: Pronto, nós levámos aquilo para a brincadeira e foi uma.
0: Mas depois,
1: uma
0: mas foi um sinal.
1: Exato.
0: Foi um sinal. Porque... Pronto, Joel, foi um sinal.
3: Não diria isso.
1: Eu tenho
3: foi uma
1: trilogia mesmo.
3: Foi uma experiência qualquer coisa. Posso, é uma experiência muito gratificante, até porque a André estava a dizer muito bem. Durante um dia intenso de calor ali, os bombeiros a regar-nos com água.
1: Exatamente, estava
2: a
1: calor.
2: Pessoal a desmaiar mesmo, por causa de água a ferver quase.
1: E nós estávamos a dormir no chão, terra, palhinha, e nós dormimos tão. E eu nunca dormi tão bem em toda a minha vida.
2: Mas umas
1: foi
2: palavras,
1: tiro e queda.
2: Umas palavras que foram ditas pelo Papa foi. Nada vos abalou, nem a tempestade vos fez sair daqui. Às vezes, bom, nós estamos. Mas também para onde é que havíamos de ir?
1: Não foi era. Só por isso que não fugiu, não é?
2: Porque eu tenho fobia a relâmpagos mesmo. E eu não sei como é que eu me aguentei.
1: Não tinha alternativa, Andréia. Está explicado. Está explicado.
0: Eu sei que como já referimos, o grupo de jovens de Soalhães conta atualmente com cerca de 30 elementos. A reportagem do A Nossa Terra foi conhecer outros elementos para além daqueles que estão aqui presentes e recolher diferentes perspectivas do modo como é vivenciado o grupo. A Rita e o Frederico são dois dos elementos mais jovens e recentes no grupo de jovens. Têm ambos 18 anos, estão no grupo há sensivelmente um ano, são estudantes naturais de Soalhães e contaram-nos as motivações para entrarem no grupo de jovens.
4: Eu gosto de fazer atividades. Já conheci algumas pessoas, então isso também fez com que eu fosse, porque alguns já eram meus amigos, e então assim aproximava-me mais deles, fazíamos as atividades juntos, e eles são muito engraçados. E este ano acho que foi muito giro, aprendi muitas coisas. Eu, por exemplo, quando andava, via estas festas, gostava de saber como é que se faziam, como é que se preparava assim... Um dia, e então este ano deu para ver o trabalho, a organização, tudo. Espetáculo, tinha que fazer os ensaios, porque nós este ano fizemos um grupo, então tivemos que ensaiar. E depois é tudo muito divertido. E este ano foi mesmo muito fixe. Os sábados tinha sempre alguma coisa para fazer, em vez de estar em casa, pelo menos vinha e sabia que estava a ajudar, a contribuir para... A minha terra, alguma coisa.
5: Eu entrei para o grupo porque já conhecia alguns elementos, então queria conhecer mais. Havia pessoal que eu achava que não era assim, que não ia me dar muito bem com eles e tudo, mas afinal de contas conheci que foram os meus melhores amigos a partir de agora. É um grupo muito unido, refere tudo o que fazemos para o bem da freguesia, trabalhamos em função da freguesia, os nossos festivais, os carnavais, tudo o que nós fazemos é tudo para o bem da freguesia. Acho que muita gente aqui da freguesia entra muito nestas brincadeiras porque sabe que nós ao brincar vamos trazer felicidade para a terra. Gostava que mais pessoas entrassem, que não achassem, não fossem tímidas ao ponto de não entrar.
0: Para qualquer um dos que está aqui presente, o vosso grupo tem 30 jovens, sensivelmente. Vocês fazem alguma coisa de especial para atrair os jovens? São eles que vão até vocês? É o percurso natural de quem faz a catequese? Como é que vocês fazem?
1: E sim, nós, regra geral, terminando a catequese, eu e outro, ou mais alguém para além de mim, ou eu não indo, vamos convidar todos aqueles que terminaram a catequese a ingressar no grupo de jovens. Não é preciso nenhuma aptidão, basta ir às reuniões, dizer eu quero estar no grupo. Também pode ir à experiência, vá, gosta, fica, não gosta, não vai, é simples, só anda lá quem queira. Depois... temos então essa questão. Depois temos também aquelas pessoas que não têm a catequese concluída. Aquilo é para toda a gente que se queira
0: participar.
1: Temos lá pessoal, que gente que fez o sexto ano de catequese. Todos têm o sexto ano de catequese, acho eu. Mas temos outros que não têm e nós acolhemos todos.
0: Portanto, não há
1: Não, não há, não há diferença. Regra geral, alguns nós convidamos, outros vêm-nos pedir se podem entrar. Então, se tiver a idade, porque um grupo de jovens convém ser jovem, pelo menos na idade, não é?
0: E isso significa de quantos a quantos?
1: 16. 16.
0: Até?
1: Até não temos até limite. O mais velho é o Gabriel, o meu irmão, tem 27 anos.
0: E, portanto, são verdadeiramente jovens, não é?
1: Sim.
0: Pronto, até aos 30 vocês ainda deixam, ok? Depois é que já não, já começam a ser cotas, é isso, ok.
1: Nunca tivemos nenhuma
0: esperem
1: situação.
0: Esperem por mim lá fora, esperem por mim lá fora. Vamos avançar. Os mais velhos, o que os mantém no grupo tanto tempo é, de certa forma, o facto de o grupo contribuir no desenvolvimento de cada um. A reportagem do A Nossa Terra quis conhecer a La Salete Queiroz e o João Otávio. A La Salete tem 20 anos, está no grupo A5, é estudante do terceiro ano de enfermagem e na paróquia, além da participação no grupo de jovens, é também catequista. O João tem 19 anos e é estudante de engenharia informática, está no grupo A4 e faz parte do grupo coral e também do grupo de acólitos da paróquia. É ainda atleta no grupo desportivo de Soalhães. Ambos falaram das motivações para entrarem no grupo e fizeram o balanço destes anos de participação.
6: Era uma coisa diferente. Eles eram unidos. Eu, pronto, tinha um grupo da escola, mas nunca era o grupo da freguesia. Daí queria me integrar na freguesia. Era um grupo de pessoal que a gente conhecia, já pelo menos de vista, andava connosco na escola. É um grupo muito unido, daí às vezes a gente querer entrar e querer se integrar na população da freguesia, assim, grupo de amigos, e é. O grupo de jovens é um grupo de amigos, maioritariamente. A nível de personalidade, as pessoas sentem-se mais fortes, tornam-se muito mais responsáveis, por norma. Sou uma das escolhidas para fazer a venda das rifas, no carnaval, para vender jornais. A receptividade das pessoas é espetacular. Nós temos sempre feedback espetacular. As pessoas aderem, ajudam-nos sempre. Nunca nos dizem que não. Se não nos podem ajudar na hora, dizem, eu depois ajudo, vou lá, olha. Agora não tenho dinheiro, mas depois eu trago. E às vezes só o sorriso das pessoas em dizer, olha, até queria, mas não posso. Mesmo isso é gratificante. Agora fomos a Roma. Foi uma ideia da Ângela, em que correu 5 estrelas. Foi uma experiência espetacular, até porque nós somos um grupo de jovens, mas ligado à igreja, cativa muito. Espero que continuemos a fazer mais viagens para alargar o nosso conhecimento a nível da igreja. As nossas reuniões continuamos com os mesmos comportamentos ou melhorar.
7: Depois de entrar, eu comecei a ver o que é que fazia o grupo andar para a frente. Era os elementos estão a trabalhar. Nós temos 3 dias para preparar uma festa. Nós podemos fazer a festa, podemos fazer só num dia. Mas andar ali 3 dias é divertir-nos, é as conversas, é as brincadeiras, as músicas. Isso, e eu já conhecia esse tipo de atividade. E quando tive a oportunidade, entrei e gostei. Aprendi a trabalhar em grupo, aprendi a pensar não só em mim, mas num grupo. Ajudou-me a tal coisa. Aquelas pessoas mais fechadas, mais envergonhadas, mais tímidas, estar ali num grupo... Não vai chegar um tempo em que eles também vão precisar de se expor, de se divertir. E eu era também, tenho o lado de brincalhão, mas era um bocado calmo. Todas as expressões que se podem utilizar, há sempre uma piada possível. Alguém diz alguma coisa, está num momento sério e do nada sai uma piada sobre isso. Quem é que foi? Foi o João, estava ali, já estava a preparar a dele. E assim o pessoal começa a ouvir, começa a rir, a soltar-se, começa a se sentir muito mais à vontade e é muito, facilita-nos imenso o trabalho.
0: Andreia, como é que são as reuniões do grupo? Portanto, vocês têm regras, não é? Isto não é ad hoc.
2: Sim.
0: Têm um catecismo jovem, não é? Que vos orienta, falam de temas da atualidade. Sim. Conseguem transformar esse debate de temas da atualidade interessante para as várias... eu ia dizer gerações, mas... Não sei se é a palavra
1: idades.
0: Para as várias idades, porque vocês tanto têm jovens com 27, como se calhar têm jovens com 16 no mesmo grupo. E, portanto, se calhar os interesses dos jovens de 27 não são iguais aos dos 16. Como é que conseguem?
2: Nós todos os anos temos um determinado livro. Por acaso, este ano foi o Catecismo Jovem da Igreja Católica. E então a nossa responsável, a Ângela, tirava aquelas frases ou aquelas questões que falavam mais da atualidade e assim, e depois nós, quem tirava o papel, tinha que responder. Depois havia sempre as opiniões. E lá está, aí é que se notam as diferenças entre as pessoas mais velhas e os mais novos, que os mais velhos, é tal e coisa. Os mais velhos não, já vão mais direitos e assim.
8: Portanto, já têm um pensamento mais estruturado.
2: Sim.
8: Outra das atividades ou responsabilidades correntes do grupo é a edição de um jornal bimestral sobre a atualidade da paróquia, do grupo e também da freguesia. Pedro Aguiar tem 20 anos, é membro do grupo A4, é um dos jornalistas de serviço e é também o responsável pela secção das personalidades e das anedotas. E explicou-nos um pouco da dinâmica da redação e daquilo que esta participação no grupo lhe tem ensinado.
9: O nosso jornal é bimensal, divide-se por secções, desde a atualidade, desde as personalidades, das anedotas, pensamentos, receitas de culinária. Nós reunimos-nos no final das reuniões do grupo, ao sábado, durante 5, 10 minutos. Depois ali começamos a debater opiniões, o que é que cada um faz. Por exemplo, a mim toca-me as personalidades, fazes X ou Y, assim as anedotas, e depois a cada um os pensamentos, a atualidade, um faz isto, faz aquilo. E pronto, da minha parte, as personalidades mais ativas do momento, os que fizeram história, por exemplo, falo do último jornal, da última edição, do Aristides Sousa Mendes, que salvou milhares de judeus da morte. E isso faz pensar às pessoas, e a mim também fez-me pensar muito, conhecer exatamente da pessoa que ele foi, não é? Tinha assim uma ideia vaga dele, mas quando li a história dele fiquei de boca aberta, não tinha noção que tinha. Foi o homem que salvou milhares de judeus. As anedotas são um bocadinho secas, ou muito. Isso depois depende da pessoa que estiver a ler, não. Depende do sentido do humor de cada um. A minha iniciativa de entrar para o grupo de jovens, tive uma experiência nos sketches, que ainda na altura faziam. Pronto, tive a oportunidade de entrar nesses sketches e vi o sentido do grupo e de cooperação e divertimento também. Pronto, e achei piada e pedi para entrar há 4 anos. A partir daí é uma experiência espetacular e não me arrependo. Aconselho, aliás.
8: Já se falou aqui deste senhor. Alguém lhe chamou, como é habitualmente conhecido, aliás, José Vieira, mas efetivamente nós que somos mais formais fomos conversar com o senhor José Arouca, que é o encenador do grupo de teatro da paróquia de Soalhães e é composto exclusivamente por elementos do grupo de jovens. O José Vieira, como é assim conhecido, tem 59 anos, é aposentado, é vice-presidente da Associação das Coletividades do Marco e fundador do grupo desportivo de Soalhães. Foi presidente da Casa do Povo e do Centro de Cultura e Desporto da Casa do Povo, que fundou em 1974 e ficou inativo 10 anos depois. É um encenador do grupo e recebeu-nos no Salão Multiusos do Centro Social e Paroquial de São Martinho de Soalhães, onde o grupo costuma atuar, e contou-nos como é trabalhar com estes jovens.
10: O trabalho com o grupo de jovens de Soalhães é essencialmente um trabalho alegre, quer pela juventude, quer pela qualidade de pessoas que compõem o grupo de jovens. E, como tal, continuarei a trabalhar com eles enquanto eles quiserem que eu trabalhe com eles. Começamos em 2007 com a Via Sacra e, a partir daí, foi um crescendo. E a Via Sacra, mesmo a própria Via Sacra, começou com uma peça que durou cerca de 40 minutos, 40, 45 minutos. Em 2014, 7 anos depois, demorou 2 horas e 10 minutos. E um grupo destes, que não tem nem nunca teve ponto, nem texto, nem apoio de texto, eles ainda hoje nunca tiveram problemas de esquecimento.

0: alguns que são brilhantes. Eles, só para, como exemplo, temos um ator que é o Gabriel, que faz o papel de Jesus na Via Sacra, que em 2 horas e 10 minutos de peça, seguramente 1 hora e meia são papel dele. E é animador para eles que estão a representar, para mim, que os ajudo a encenar as peças de teatro. Chegar sempre no final das peças e ver o público de pé, uma plateia de 350 pessoas sentadas que se levantam para aplaudir o grupo de teatro da paróquia de Solhães, é qualquer coisa de fora de série. E eles sentem-se tão orgulhosos no teatro que, quando o salão esvazia, muitas vezes vêem-se lágrimas nos bastidores entre eles, porque acabou os 2, 3 meses de encenação da peça, que são 2, 3 meses de alegria, de convívio entre eles, são espetaculares. Eles fazem tudo. Eles montam cenários, eles limpam o chão, eles arrumam as cadeiras, eles limpam os bastidores. Quer dizer, aqui não entra mais ninguém, a não ser o grupo de jovens. O meu maior gosto era que eles chegassem, dentro de muito pouco tempo, e dissessem assim: eu vou-me embora do grupo de teatro da Paróquia de Solhães porque vou integrar uma companhia de teatro nacional, porque eles mereciam. Para o grupo de jovens, o que eu desejo é que eles continuem tal qual como têm estado.
1: Meus amigos, se tivessem que, em 2 palavras, dizer porque é que é importante a existência de um grupo de jovens em todas as paróquias da nossa região, o que é que dizias, Joel?
2: Comunidade, alegria.
1: Portanto, é importante para unir a comunidade e para dar alegria aos jovens.
2: Sem dúvida.
1: Andreia.
3: Fé e dinâmica.
4: Fé e alegria.
1: Fé e alegria. Portanto, na verdade, não, vocês são de par com as palavras, portanto, foram objetivos. Como sempre, a nossa terra foi ao terreno ouvir as nossas gentes. Em Soalhães ouvimos pais, avós, beneméritos ou simples amigos do grupo de jovens. Quisemos saber que significado e que importância atribuem ao grupo e como veem o trabalho feito por eles.
5: Eu vejo o Joel feliz, sente-se bem à beira dos amigos que lá tem. É um grupo muito, muito amigo, muito divertido, sempre prontos a ajudar uns aos outros. E sinto-me feliz por ele participar no grupo de jovens e sinto-me à vontade quando eu sei aquilo que está à beira dos colegas e que está bem acompanhado. E espero que ele continue sempre lá para se sentir feliz enquanto ele quiser. Eles fazem festas muito animadas, divertidas. Uma pessoa, quando está junto deles, voltamos à idade deles. É fantástico, é uma alegria tremenda à beira deles.
6: Mas o que eu tenho é boa, acho coisa boa para os miúdos se ocuparem, terem partes de tempo para estar, ainda fazem as férias, eles vão de férias, vão em grupo, participam na igreja, trazem boas coisas para a freguesia, contribuem bastante, fazem animação, tem aquelas brincadeiras deles pelo carnaval. Não é uma das coisas que nos leva até a deixar os miúdos, porque é hoje que os miúdos gostam de participarem, para se divertirem em grupo, para conhecerem amigos, e pronto, e é por aí que a gente às vezes facilita certas coisas dos filhos.
7: Boas pessoas, boa rapaziada e amigos, como há poucos. Pessoas assim, com atividades formais e ativas para prestar sempre auxílio a qualquer pessoa. Ora bem, eles são tratados, eu sou tratado com eles. Convivo, eles mal-me bem, aquilo penso logo que eu sou de seu às vezes, e eu brinco com eles e eles comigo. Continuo sempre com a mesma atividade, com a mesma alegria, com a mesma vocação que tenho até tido até agora.
8: Gosto dos jovens. Contacto com ele, embora seja de outra era, mas gosto de conviver com eles, porque me torno mais jovem. Aprecio muito aquilo que eles fazem. Uma camada deles que eu conheço desde criancinhas pequenininhas. E aprecio aquilo que eles fazem e acho que fazem, que estão num caminho certo. Olha, são um bom exemplo, são educadíssimos, devido aos pais, que são pessoas impecáveis, e eles, esses, seguiram os passos.
9: São rapazes que se ocupam em fazer muitas, muitas coisas para entreter o povo e não só, e colaboram com tudo e com todos. Têm muito talento, por acaso têm. Vi a Via Sacra 2 vezes, cada vez vão acrescentando mais sobre a Bíblia e sobre a vida e o batismo

0: que era da igreja, não é? Muito bom exemplo, porque quem sai da catequese com a idade deles e continua a ter 25 e 30 anos e lá, portanto, eles gostam do que fazem e além disso, têm amigos, ganham amigos e cada vez mais e mais, não é? Porque se vai alongando a outros lugares, outras freguesias.
1: Meninos, são estas palavras que acabamos de ouvir que vos motivam a continuar a trabalhar como têm feito até aqui. Quem quer responder? Joel, o Joel falou um pouquinho.
2: Sim, acho que sim. As palavras das pessoas que nos veem de fora, acho que são aquelas coisas que nos podem ainda ajudar a mover mais e melhor para o bem da comunidade, como estávamos a falar, e para o bem de, para o nosso próprio bem, para nos ajudar a crescer como pessoas.
1: O que é que esperam do grupo de jovens no futuro? O que é que pretendem que ele se torne?
3: Pelo menos que se mantenha. E se possível, que melhoremos enquanto grupo, mas essencialmente cada um a nível pessoal, que cresçamos enquanto pessoas. É isso.
1: Esse é o grande objetivo.
3: Exato.
1: Há algum projeto em mente que queiram consolidar ou pôr de pé?
3: Andrei estava-me aqui a dar indicação do alargamento da sede. Eu até concordo e não, porque os grupos de jovens são inconstantes. Tanto temos como não temos, como temos muitos, como temos poucos. Por isso vamos apertando e vamos aquecendo de inverno.
1: Agora, e passando para o calor no verão.
3: Exatamente. E agora para o futuro. Assim, essencialmente é continuar. Não temos assim nenhum, algo em mente. Já falamos em várias questões, desde as jornadas mundiais, as próximas na Polónia. Não é? Já falamos numa ou outra questão, mas nada de concreto e está tudo muito em águas de bacalhau. Vou agora preparar o novo ano pastoral que aí vem e só daí depois é que vou ver as novas atividades que temos para este ano pastoral.
1: Portanto, ainda não há grandes novidades, mas espera-se que venha a haver.
3: Exatamente.
1: Basicamente é isso. Meus amigos, desejo-vos as maiores felicidades. Tudo vos corra bem, que continuem com essa alegria, com essa fé, com essa energia e que continuem a servir de bons exemplos para os mais jovens, porque este mundo precisa sempre de bons exemplos. Obrigada. Felicidades e até à próxima.
3: Obrigada.
1: A vocês aí em casa, efetivamente, eu só tenho que desejar um bom domingo. Eu no próximo estarei cá às 10, como sempre, e desejo também que tenham uma excelente semana. Se for de férias, tanto melhor. Se não, bom trabalho. Eu sou a Natália Ferreira, a produção ficou ao cuidado do Francisco Sousa e a assistência técnica ao cuidado do António Brandão.

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1: Olá, bom dia. Sejam bem-vindos a mais uma edição do A Nossa Terra. O melhor do que existe e se faz na região do Val de Sousa e Tâmega, mais uma vez e como todos os domingos, entre as 10 e o meio-dia, na antena da Rádio Clube de Penafiel, através de uma produção da Direnor. Hoje viajamos até ao concelho do Marco de Canaveses, mais concretamente até à nova freguesia de Bem Viver. E digo nova porque Bem Viver é uma das freguesias que a reorganização administrativa nos trouxe e que resultou da agregação das antigas terras de Favões, Aris e Magrelos, no baixo concelho marcoense. Neste programa vamos conhecer esta terra com um nome que tem tanto de sugestivo como de histórico. As suas histórias, as suas gentes, o património, mas essencialmente perceber os desafios que o futuro mais próximo reserva àquela que é agora a terceira maior freguesia do concelho do Marco de Canaveses. Fique connosco e venha conhecer a freguesia de Bem Viver.
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2: Esta semana, em destaque, a união das freguesias de Sanfins de Ferreira, Lamoso e Cudeços, em Passos de Ferreira, e a freguesia de Bem Viver, no Marco de Canaveses. 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
4: Favões, Aris e Magrelos eram três freguesias do sul do concelho de Marco de Canaveses até setembro do ano passado, quando, tal como tantas outras por esse país fora, se agregaram e passaram a formar apenas uma, a freguesia de Bem Viver. É um nome sugestivo e que pode parecer querer expressar um desígnio para a população da freguesia, mas a verdade é que Bem Viver é um nome recuperado do antigo concelho a que estas três freguesias pertenciam antes de ser fundado o concelho do Marco de Canaveses. Bem Viver foi um concelho que existiu entre 1514 e 1852 e era composto pelas freguesias de Aris, Avessadas, Favões, Magrelos, Manhoncelos, Passos de Gaiolo, Paredes de Viador, Espanha Longa, Rosém, Sande, São Lourenço do Douro, Alpendurada em Matos e Várzea do Douro. Ou seja, todas as freguesias que a partir de 1852 passaram a fazer parte do Baixo Concelho Marcoense. O nome deste antigo concelho foi então escolhido para batizar a União de Freguesias de Favões, Ariz e Magrelos. E foi uma escolha feliz. Se há evidência que salta à vista a quem visita Bem Viver, é que, de facto, esta é uma freguesia que oferece conforto e qualidade de vida aos seus habitantes. Terra rodeada de montes, onde o verde é a cor dominante, contornada a noroeste pelo Tâmega e a sudoeste pelo Douro, Bem Viver oferece algumas das melhores pérolas do património paisagístico natural do Marco de Canaveses, ao qual alia algum património edificado com mais história do concelho, como a Casa Grande do Conde de Ariz, a Capela de Santa Eulália, a Casa do Oleiros ou a Forca. No que se refere às características socioeconómicas, esta que passou a ser a terceira maior freguesia do Marco conta com cerca de 4 mil habitantes, um nível de desenvolvimento económico significativo, com destaque para a indústria e, em particular, para a extração e transformação de pedra e para o comércio. Bem Viver conta também com uma oferta alargada a nível de serviços e com uma série de equipamentos sociais que garantem providência à população nas diversas áreas como a educação, o desporto, a segurança ou a saúde.
1: Para nos guiar nesta viagem por Bem Viver, temos hoje na nossa terra dois convidados. Joaquim Oliveira, de 54 anos, natural de Ariz, é presidente junta de Bem Viver e fotógrafo de profissão. E também Licínio Soares, de 48 anos, natural de São Lourenço do Douro, é licenciado em História pela Universidade do Porto, graduação que obteve com um estudo intitulado O Conselho de Bem Viver Século XVI a XIX, as dinâmicas do território e das suas populações. 2014 é o ano em que se assinalam os 500 anos da assinatura de Foral do Bem Viver. E é o Licínio quem está a coordenar as comemorações da data, em conjunto com a Câmara Municipal do Mar Canaveses e as juntas de freguesia envolvidas. Meus senhores, bom dia, sejam bem-vindos à nossa terra. Obrigada, naturalmente, por terem aceito este nosso convite. Começamos esta conversa pelo seu presidente, Joaquim Oliveira. Presidente, sobre a agregação de freguesias, o senhor já era presidente junta de Ariz, agora tem um território muito maior para administrar. Já se está perfeitamente identificado e inteirado da realidade das duas ex-freguesias de Favões e Magrelos?
6: Sim, bom dia a todos. Estou, sempre fui dali, vivi ali e percorri aquelas freguesias desde a minha mocidade e juventude. Conheço as pessoas, praticamente todas estas freguesias, ou seja, Ariz e Magrelos, Favões, neste caso Favões e Magrelos, vêm a Ariz. As gentes de Ariz não ficaram admiradas de verem essas pessoas. Já estão habituadas a vir à feira, a vir à farmácia, a vir ao talho, a vir ao médico, a vir aos correios. Portanto, para nós estamos habituados com essas pessoas. Já as conheço como vizinhos próximos.
1: Vocês começaram um pouco mais tarde, isto é, a formação do executivo acabou por demorar mais tempo do que seria suposto, o que fez com que a nova junta tomasse posse apenas em abril deste ano. Como é que têm sido estes primeiros meses de mandato?
6: Tem sido aliciante, é outra aventura, digamos assim. Há mais terreno para percorrer, há mais pessoas para ouvir. Isso do tempo que eu já levo de presente de junta, portanto tenho já alguma experiência neste ramo. E isso não me admira que sejam mais pessoas, portanto, e acolho aquilo com naturalidade e tento resolver os anseios das populações o mais depressa possível, o mais bem possível.
1: Mas podemos dizer que é um trabalho muito diferente do anterior, uma vez que tinha uma freguesia que era muito mais pequena, não é?
6: Sim, o trabalho é triplicar, digamos assim. Mas é idêntico ao que se fazia, mas mais intensificado, digamos assim. Não é? E então tenho que procurar mais terreno, conhecer mais pessoas e atender mais pessoas. E estou a deslocar-me também às juntas de freguesia, continuam abertas. Magrelos também até conseguimos abrir mais tempo, que abria só um dia por semana, uma manhã por semana, portanto temos aquilo a funcionar já um dia inteiro. Favões continua aberto de manhã, portanto estamos perto na mesma, continuamos, a instituição continua na mesma perto das populações.
1: Já concretizou algum projeto que mereça ser destacado nestes meses que está a gerir esta nova freguesia?
6: Estão alguns em curso, neste momento não está nenhum concluído porque tomámos posse em abril. Vamos fazer a próxima reunião da Assembleia porque foi preciso fazer gerir as contas e ver o que é que estava nas outras juntas, fazer um orçamento, fazer inventário, tratar disso, de contas, de regulamentos. Portanto, isso nesta primeira fase é como começar do zero numa nova freguesia. Portanto, ter os freguesias, fazer um orçamento, fazer inventário, tratar disso, de contas, de regulamentos, isso nesta primeira fase é como começar do zero numa freguesia. Tem que ficar direitinho para começar, então vai começar a trabalhar no momento. Há vários projetos que estamos. Já estão alguns em curso e vão olhar.
1: Algum que destacar?
6: Incluído a reflexão do Arco da Ferva, projeto de aparência de pavimentos de rua, tanto em Fabões como a Grel, de queremos acumular a produção.
1: Vamos já aqui um bocadinho de uma série de identificação que as populações destas três freguesias já tinham tido umas com as outras. Qual é a percepção que tem sobre onde as pessoas são esta agregação?
6: Acho que é bom. Há sempre aqueles mais idosos, os mais idosos atados, estão agarrados à freguesia. Mas a parte jovem, assim, está maravilhosa com a união. Sim, sinto porque cada mais jovem aderiu, faço de...
1: Não foi?
6: Não, problema.
1: Bem-vindo, passou a terceira maior freguesia, Conselho de Canaviz. Isso certamente com peso. Ligação de freguesias é um assunto longe de ser pacífico e muito menos pessoal. As questões identitárias, o ritmo, o orgulho das populações são questões possíveis. É discutível que a formação de agregados populacionais maiores traz com os potenciais que podem e devem ser aproveitados. Esta é também a opinião deles, quem o Ano Terra conversou em Bem-Viver.
7: A União de Freguesias é bom para a freguesia viver, mas é bom que as pessoas que nos unirem é forte nos por. Agora é beber e temos que nos unir para fazer algo para a freguesia de beber.
8: Eu acho que a agregação vai trazer benefícios de que o altar encarga com realidade as necessidades que cada uma delas hoje manifesta e que, em conjunto, o for que obtém, pode trazer mais alguma coisa de bom, porque o povo está muito de coisas de interesse.
9: A parte acho que é positiva a agregação, porque o Nisso somos fortes, é uma da terceira exida, acho que uma divisão entrante. Haja pessoas capazes de vontade de gerir os dinos e os cursos que temos, que trabalhos criadas.
10: Eu já agradeço as freias como uma vida no futuro e que essencialmente vai ser um processo de difícil transição, mas que vai ter algo melhor. Senti, embora bem vir tenha estado um pouco atrás, porque demora algum tempo para fazer esta junta, nestes quatro anos que vai ser um espaço de transição e depois estarão e a responsabilidade desta junta de lance bases para futuro bem viver. Sinceramente, acho que a junta das freguesias que trouxe valências que

0: já eram comuns no papel, portanto, se calhar fazia sentido estar juntá-las. Numa inicial, já fomos um bocadinho notícia. No futuro, tem que ver que havia razão de termos sido unificados.
1: Acho que é uma das maiores freguesias do Conselho, acho que é a terceira. Porque é preciso, não isto, nunca só que a freguesia, a pessoa que tenha, seja que as pessoas tenham à frente que puxem, que não se vai chocar, que puxem, que a freguesia. Tá.
2: Marta, ia com bons olhos, porque todos agora a terceira freguesia do Conselho, temos a que saber a partir disso com as instituições existentes. Vamos ver o que falta agora 6 anos de mandato aqui da Junta Executiva, para ver se é benéfico ou não estas freguesias.
3: Presidente, quais são os desafios ou as metas que propõe de primeiro mandato como Presidente João de Bem Viver?
4: No mandato, depois se verá, é prioridade da Câmara Municipal sanitária. É isso que eu preciso, que a freguesia seja dotada de mais corte por saco e de mais 10% de saneamento. Depois, algumas implementações também que são precisas, necessárias, e de uma vez por todas, que seja a possibilidade de se ver o centro outro. Foi um edifício dado por portais da ARS. Desde este grupo prometeu construir, passar para a sua família, então as notificadas, também uma dor essa que tenho resolver até o fim.
3: Nós mais lá à frente vamos um bocadinho sobre a situação em concreto do centro de saúde, em relação aos que são os desafios sobre a realização de autobras.
4: Sim, é a segunda fase da recolocação do Rio da Fé.
3: Bem, isto prazo, digamos, mais a médio prazo, prazo mais alargado, e na eventualidade, digamos assim, manter o cargo mais ao tempo e pós-mandato, o que é que estava a dever concretizar a freguesia? Estamos lá, a longo prazo, naturalmente.
4: Sim, em princípio, assim, que quem estivesse, esteja, que acontecesse que não parasse, continuasse a lutar para que a freguesia se desenvolvesse de todos os níveis. Mas que esta força aqui, na terceira maior freguesia do Conselho, portanto, acho que tem direito. Que sejam concretizados objetos.
3: Nós acho que, até porque já partilhado com a equipa de mão, que gostou de apoiar a questão de um centro de dia em favor, tanto que é uma cidade também.
4: Sim, está por com mas é como que fabrico agora, eu tenho o nome, que agora não. Câmara Municipal, portanto, está a fazer essa construção. E vai embora bem aqui essa de uma senhora que teve a sorte de ser muito dinheiro, portanto, dizer que vai fazer um centro de dia, um lar.
3: Quem vai acompanhar o Presidente Joaquim Oliveira na concretização dos projetos, é certamente o Coutinho que o acompanha. Foi nisso em todo o país, pelas dificuldades na formação, mas agora que deixar marca positiva. Emília Tomás e Modesto Azevedo, dois elementos que coletam a equipa liderada por Joaquim Oliveira junto de Freire. Emília Tomás, em 5 anos, está com os primeiros mandatos, como detalhe do Executivo. Caro que aceito sentir, tinha algo para dar à sua tia. Já este adulto de 50 anos, anda na vida pública há 20, como membro de juntas e em vários cargos, a todos está como tesoureiro. Ambos olharam com a terra, opinião sobre a ligação 3 antigas frias e as respectivas ambições e motivações para aceitar o desafio de liderar os destinos.
5: Como encontro apto para ajudar a população da minha terra, aceito porque gostei de ajudar toda a gente. Porque quando é preciso preparar em qualquer atividade, gosto de levar até ao fim. E então achar que estava na hora de poder fazer alguma coisa para a população. Foi esse o meu objetivo e graças consegui. E acho que vou ir para as pessoas que vierem comigo, de uma forma ou de outra. Espero que com a junção das freguesias, vamos ir fazer com que a população se una. Porque eu penso que juntas as três freguesias, no fundo, bem que assim, ao sermos neste momento a terceira freguesia maior do Conselho, tens peso, influência, penso que é benéfico. Eu acho que é uma das coisas que eu quero fazer, com que as três freguesias em união, mesmo, muito forte.
6: Isto agora não é. Nós, alguém que soubesse de fazer os interesses de freguesias, isto ficava quase esquecido, não? Foi no eixo. E cá lá, não é? E abre, ajudei, o que eu posso, mas eu gosto que nos ande para falar. Mas a galera aceitou relativamente bem e que não ficasse sozinha, queria ficar ligada aí.

0: tenho melhor, tenho as presenças para gloar, calhar a Dregs e as Malinhas do Gonçalo. Tenho o Rodor, que é a beleza, e brigando essas pessoas, água, saneamento, o que faz falta, pavimentos, ruas, que, pronto, estão cubos. Ante o juízo é difícil bater lá, mas não é? E para ir mais pessoas, ah, frio. Estas baúas e isso, mais gente é a nossa terra. Há a praia fluvial também, que estava a ter, estávamos a ruemos com alguns acrescentes em alentes.
1: Agora com mais profundidade, a Freguesia de Bem Viver, e para isso já converso o Dr. Plínio Soares. Vamos falar do património edificado e de história desta Freguesia. Do que Plínio liceu-se em história, com tese o antigo Conselho de Bem Viver. Bom dia, Plínio. Antes de irmos da Freguesia, em perceber e conhecer melhor o Conselho de Bem Viver, que trato nos pode trazer este Conselho dado há 20 anos?
2: Esse Conselho de Bem Viver, em poucas palavras, é algo que aparece no meio de uma administração, podemos dizer, de uma posição antiga, cá pelo rei Dom Bel, entre 1500 e 1520, fez que cessem conselhos de volta. Portanto, precisamente hoje, num ano exato, 1504, 1557, 600, dá para as dois pontos. Portanto, entre eles, em 1514, o Conselho de Bem Viver, que reúne as freguesias que constituem aquilo que nós conhecemos como Conselho de Canos.
1: Dentro do Aldeia de Viver, em termos de património edificado, o que de mais significativo há para ser e que histórias acordam esses monumentos?
2: Digamos que a história são o património errado, não tão grande. Nós, nas dias de Favão e Magrelos, portanto, temos casas reais, não temos marquês, século XIX, em Favão a Casa de Oleiros, o Casta da Casa Nova, a Casa de e em Magrelos, Casa da Seara, mesmo dizendo o Rio Douro. Enquanto que em Guiz, também temos algumas das casas, com aquelas que desceram a Câmara Municipal, a da Vila Carnal. Marisa, encontramos ainda património do qual restam vestígios e que nos levam a tempos memoriais. Portanto, nós, por exemplo, em relação ao Castro, vamos buscar uma história que, digamos, não leva mil anos já, ou talvez até mais. Por outro lado, em Fraga, um local de Ari, portanto, nós temos lá uma Europa, portanto, o cemitério. Portanto, são vídeos que tem por lá que contêm histórias guardadas.
1: Mas tem a Pan-feira, a casa do onde eles estão
2: também. A questão-feira, a questão da portanto, que isto agora quase como biógrafo, a questão do fenómeno também o valor das centralidades. Portanto, nós estudamos a centralidade das cidades das vias, nós vemos que a centralidade vem sempre, sabe nos caminhos, as vias de educação, e para onde se locam as populações. E, portanto, e a Cira da Fé Nova, que é de 1724, portanto, do tempo de Dom Quinto. E algo que usou precisamente dessa realidade, por estar desde logo estava presente num caminho. Havia um caminho que vinha de Peixe, da zona de Góbrega, até Tetos, no Ouro, portanto, de passagem, portanto, feira, que princípio estaria na zona de Grados, de mais alto, e portanto, isso realmente até a valor da cidade. O que se nota hoje, ou nos dias de hoje, realmente ver que as populações concentram precisamente dias de Caminico, do qual Feira Nova é um exemplo fantástico. O caso do Conde diz, é uma história também fantástica, portanto...
1: Era este Conde.
2: E nós o Conde diz, que é quando fomos de António Vieira de Galhães, nós sabemos, mas era preciso a Conde diz. Isto tem uma história muito interessante, portanto, nós chegámos em 1881, tínhamos Portugal praticamente na bancarrota, nós tínhamos de uma guerra, ou de várias guerras, e uma das formas que o governo arranja para conseguir dinheiro foi vender títulos nobiliários, e portanto... Quem tinha posses ia junto ao governo e com o título de barão, de conde, de visconde e por aí adiante. Foi o que aconteceu com o Diariz, mas ainda tem outra história juntamente com que é particular. É que o Diariz, onde aqui vinha de Magalhães, veio a casar com alguém que era uma prima. Portanto, ou seja, o avô dos dois era comum. E que o avô, que tinha sido o primeiro barão e o primeiro esconde de Drada, portanto, os outros viram dois casamentos, quando que o pai conde disse era filho do primeiro casamento, a mãe, com Dias, é filha do segundo casamento do Barão de Andrada. Portanto, depois ganham os dois, uma história interessante que nos vai até

0: aos séculos da passagem do 19 ao 20, portanto, e quando isto tem uma associação de Câmara Municipal de Maio Vez, portanto, foi um dos autores da construção dos Reis de Câmara Municipal, teve uma ação importante, por isso, em 1926, quando, por exemplo, teve um grande bombeiro, o Marco Canavês, decidiu as ações, por isso, o primeiro o quartel dos bombeiros de Marco Canavês, decidiu com o Dias. Portanto, teve importância na vida desses tempos, além de ser o proprietário do primeiro móvel em Marco Canavês. Portanto, foi uma coisa espetacular.
1: Portanto, estamos a falar de uma figura que perou a história da freguesia, naturalmente. Começamos-se com o presidente Joaquim Oliveira. Sr. Presidente, porquê recuperar o nome do ano Conselho Nova Freguesia?
2: Muito bonito. Isso surgiu exatamente, mesmo até para lembrar tempos antigos, uma homenagem a quem lutou o Conselho.
1: Portanto, sente que de algum modo contribui para despertar também um maior interesse pelas vidas.
2: Sim, sim, isto também junto.
1: Avançamos no tempo, vamos conhecer a realidade socioeconómica da freguesia de Bem-Viver. Começamos pelos equipamentos ativos nos setores da educação, desporto e saúde. Bem-Viver põe a ponte de jardim de infância, do qual as básicas do primeiro ciclo, dois pavilhões ginásio-esportivos, um campo de bolos, de saúde, um posto de orros, de centros de dia e um troço. Presidente, estas estruturas de resposta às necessidades da freguesia?
2: Sim, respostas às necessidades da freguesia, dizer que estabeleceram 5 freguesias, então, quase 10 minutos.
1: Agora sim, em relação ao Centro de Saúde, apurão que há pouco ser um edício ao Serviço Nacional de Saúde, mas o mesmo não está a ser aproveitado. Como é que está esta situação? Como e quando prevêem que seja resolvido?
2: Foi um grupo de pessoas que construíram aquele edifício. Há até lá atrás, e resolveram de maneira que ele é uma maneira de segurar que ali o centro de saúde. Este final do governo do outro mês foi prometido já a unidade de saliar e tratar aquilo com outras condições para isso funcionar em vano. Decorrendo esse todo, entre o governo, novas promessas e até hoje, toda nada a causa daquilo ainda não escutaram, nem mesmo está a funcionar há 30 anos.
1: E não há uma
2: questão para. Dizem que estão a dar o dinheiro para aquilo em que há. Para a comunidade de família, tem equipa de médicos e enfermeiros, à espera que a despesa berra fazer uma remodelação aqui. Muito difícil. Onde isso seja, é preciso pintura, se calhar uns arranjos em portas e janelas, por aquilo afinar. Portanto, estou a perceber. Já tenho um deputado lá que está a Assembleia da República, o Dr. Luís Bastos, portanto, está a assinar também. Não conseguimos avançar neste momento.
1: Nada, toda a população de Bentos e ainda os serviços de clínica oferece tratamento, quase a especialidade. Nós vamos conhecer uma das terras de Bem-Viver, é um novo espaço de saúde, abriu há cerca de um ano na freguesia. A doutora Helena Valles, proprietária médica, que está na terra há 2 anos e trouxe o retrato da nova clínica ao anónimo.
3: Nós procuramos ter mais especialidades clínicas, mais especialidades médicas, praticamente com todas as especialidades, de medicina geral e familiar, cardiologia, pediatria, ginecologia, além de área comércio interno, torrino, pediatria, uma série de aulas que pode haver. Também temos as especialidades não médicas, que têm a ver com a parte de psicologia, da nutricionismo, e também as especialidades terapêuticas. Especialidades terapêuticas no gabinete de enfermagem, tudo. E temos a parte da fisioterapia, que tem, portanto, este tipo de terapia, só de companhia, mas tem esta terapia relacionada com a medicina não alternativa. E o nosso objetivo, o nosso slogan da clínica é cuidamos de saúde personalizada. E para fazermos, os profissionais que trabalham aqui têm que se ver entre eles para poderem ajudar, trocar experiências, trocar opiniões e portanto, poder vir de uma forma mais próxima os utentes que nos procuram. Para que os profissionais fossem da região, quer se integrar no serviço público, quer de centro de saúde, do Hospital Padre Amigo, para que realmente se vê muito bem a situação social, económica e jurídica e os problemas que têm a ver com o tipo de trabalho que faz, por exemplo, as pedreiras, e portanto há muita metodologia relacionada com essa problemática. Temos tido uma boa recepção das pessoas, temos provas de procura e sentimos de continuarmos e deixa-nos de contentes e satisfeitos e realmente é um incentivo para que continuemos o trabalho, a nossa dinâmica de expansão.
1: Em termos de Suxa Freguesia, expõe de tudo aquilo que é essencial para a qualidade da vida à população. Bem-Viver já percebemos, oferece quase tudo à sua população. Contrário, também é verdade, ou seja, a população bem

0: terra, bem ver freguesia social e cultural de Dinamarca, podemos sim caracterizar?
1: Sim, acho que sim. A nova fé é agora já algum na anterior freguesia de Arir, arte cultural e recreativa, desporto não esteja plantado, porque por vários modos merece criar as relações também oferecendo este desporto a deslocar da freguesia, mas mesmo na nova freguesia já acho que já é mais dinâmica esta parte.
0: A nossa foi também ouvir os arcos da freguesia, quis conhecer as paróquias de Mirelos, Jaris, Chavões. O Padre Carlos tem 50 anos, Franciscano Capuchino, e está a administrar as paróquias de Arix e Magluxá. As duas são paróquias muito ativas e de generosa, segundo o período. Conta aí como foi recebido na terra.
2: Nós aqui, em paróquia, ou melhor, paróquias, um montante de trabalho de crescer, ele da fé, o humano tem, e encontrei duas paróquias. Embora que eu tenha o seu direito próprio, a sua dinâmica própria, tento conciliar ir ao encontro com pessoas, está lá como aqui. Eu queria novas dinâmicas, algumas são comuns, que resumo bem, outras faço amarelos de forma, quem faz dinheiro e faz outra, e para que eles funcionem. Primeiro, a gente tem que ir ao encontro de pessoas, tem essa afinidade com as pessoas, não é? E por isso muitas vezes tal que eu ali. Eles são muito importantes e que são deste aqui, é generoso, e que possivelmente também será dado a outras paróquias bem. Uma dinâmica que nós criamos, que é chamada Dia da Comunidade, e onde eu convoco pessoas para os serviços, por exemplo, que eu e Magalhães, o serviço assim, mas que passo, é para limpo o passo ali, para ter muita gente generosa, convivemos, alegres, com vontade de olhar, de limpar o espaço entre todos, é muito bom. E fizeram também que a experiência aqui diz, com o Dia da Comunidade, no dia de junho, onde foi bom porque lámos os telhados de igreja, limpamos as portas, limpamos as grades, limpamos o ar da igreja, arranjamos fugas de água, e depois acaba bem porque acaba um churrasco e vamos ver, também gosta de conviver, para tirarmos com bem. Agora, eu me interessado aqui em Arilha, nós desenvolvemos ainda, estando bem, porque é uma estrutura que nós não temos, é uma social. Então, nós dedicamos o passo, às vezes conseguimos, e há pessoas que estão abertas a isso, acederam para aqui dessa, de voluntários, nós recebemos género, recebemos roupas, organismos, e depois, gratuito, sim, bom, bem acolhido, sinto-me pelas pessoas. Sinto-me mal, sentido de tudo o que eu peço, para as pessoas ativas, faço com o que fará, faço de má vontade, e noto que há pessoas que estão a servir.
0: O padre Carlos Rosa veio para substituir nas paróquias o padre Manuel, que agora ocupa nas de Favões, paróquia vizinha de Vila Boa do Bispo. O padre Valles tem 77 anos, está a 49 em Favões. Ao a nossa falou da paróquia e do projeto Centro Social e Paróquia de Favões, que atualmente presta ele a cerca de 15 regime de apoio ao auxílio e 15 no serviço.
3: Ora bem, só que eu como pequeno. É uma paróquia realmente pequena. A paróquia de todas as suas ativas, programa, organizos. Inclusive, festas, sobre convívios, atados com jovens, com os adolescentes. Portanto, a prata é uma paróquia bastante viva. As pessoas empinham-se muito generosas, desta situação que nos encontramos, torna-se difícil. Bem, esse centro social foi quase o primeiro criado na Dona. Foi criado em 1996. E nessa nós temos o centro social, por favor, precisamente nas eleições de paróquia. Nós, quando criámos com o centro, as Valências, que hoje existem, o centro de dia e o apoio do município sabe. Tínhamos necessidade de mudar as instalações porque as condições não se fazem. Nós precisávamos de tudo. Tínhamos condições dispensadas e exigidas para a legislação. Falta-nos tudo. E então, como não conseguimos, nós candidatámos já vezes ao PAS 1 e ao PAS 2. Como nós contemplamos a necessidade. Algo de novo com instalações compatíveis com os resultados, agora com a usão das vazias, ficámos na possibilidade de poder orar e mudar para a sede junta nova que acaba no sede. Portanto, já no sede, já o projeto feito, a Segurança Nacional está a par, aceito. E vamos ter traído, espera, lá. Mas

0: certeza vamos ficar nas copas de missão.
1: Tempo para falarmos as comemorações dos 500 anos da assinatura foral de Bem Viver. Luís é está a organizar estas comemorações promovidas pela Câmara e que vão decorrer em várias etapas. Luís começa já no dia 26 em Escom, a primeira de uma de conferências sobre as terras Bem Viver. O que é que vais discutir nesta conferência?
2: Bom, fundamentalmente vamos trazer o lume de assinatura de Telho de Ver, que é algo que não é conhecido da população. E junto com isso, para falarmos da história neste encontro, nós queremos também falar de presente e existe, portanto, existe em função do passado e que serve de suporte mesmo. E por isso mesmo, os encontros de história. Falaremos do presente e vamos ter com as associações que desenvolvendo as suas atividades três freguesias.
1: Sabemos repetir o evento várias vezes?
2: Nós neste momento apenas temos mais duas conferências. Temos no dia 26 em Arias e o dia 3 de outubro em Sande. Precisamente as que foram as duas do Conselho de Bem Viver, muito mais elas estão em fase de preparação. Umas celebrações que ocorrerão em torno do dia 3 de setembro, que é o dia que na Câmara de 500 anos, o dia da Câmara do Foral. Nesse aí, nós teremos duas celebrações que estão na preparação da Câmara Municipal.
1: Portanto, há outras atividades também estrelinhadas para ser na hora?
2: Precisamente, além da publicação do livro, que espera que esteja realmente preparado, que esteja pronto para esse evento em torno do dia 3 de setembro.
1: Com a convite de associações para algo evento específico, como é que esteve o FEC?
2: As associações são um guarda do desenvolvimento e, portanto, nós queremos tê-las connosco, precisamente para evitar uma compra em que lemos apenas aquilo que foi dado. Para falar se passar, falar também presente aquilo que juntou as que movimenta as pessoas atualmente. Para nós, algo que, como eu disse, que leva a pé atrás, que olha para o presente, que perspectiva para um futuro alegre, promissor com as associações.
1: E o feedback tem sido bom? Hoje tem feito este vosso convite?
2: Completamente. Não temos nenhuma reserva até ao momento. Então, todas foram atacadas, todas dar o seu sim, porque, em princípio, vamos conseguir um colorido muito bonito naqueles em que vamos realizar. Até de uma, com os elementos identificativos, as suas isolas, os seus artes, tudo sempre dentro.
1: Uma das coletividades que se faz comemorações dos anos rural de Bem Viver foi o BTT Forca Clube, a organizar também no dia 26 o primeiro passeio de BTT Noturno de cerca de 18 km e uma de cerca de 5 principais pontos de referência do Anticonceito. Paulo Moreira, presidente do BTT Forca Clube, deu-nos a conhecer a associação e explicou ao A Nossa Terra a dinâmica do evento.
3: Nós surgimos há 3 anos. Praticamos o gosto pelas bicicletas, juntávamos muitas vezes aos domingos, dávamos uns passeios, depois decidimos juntar-nos e criar um grupo. Este grupo foi criado, depois posteriormente decidimos fazer uma prova BTT que é feita em 5,5 e a partir daí pronto, começámos todos os anos a fazer o coisa, fazemos o São Martinho, o passeio de São Martinho, fazemos o noturno, fazemos o nosso passeio principal que é em 5,5 e partilhamos algumas provas fora. Corremos mais ou menos, por menos estes conselhos todos aqui à volta, vamos a muitas provas da BTT. Nós íamos fazer o BTT no outono, mais a caminhada, associando-nos ao evento e às comemorações do Foral. Então vamos tentar e fazer o percurso por as zonas emblemáticas assim, do antigo concelho, ou seja, a Forca, o Castelo, a antiga sede do concelho. Vai ser obrigatório passar por lá, quer seja a caminhada, quer seja também o BTT noturno. Pronto, é dar a conhecer um bocado da freguesia e mostrar um bocadinho da história um bocado esquecida por parte da população local e pessoas que também vêm de fora.
1: Fica este convite para...
3: Quer seja a caminhada, quer seja também o BTT noturno. Pronto, é dar a conhecer um bocado da freguesia e mostrar um bocadinho da história um bocado esquecida por parte da população local e pessoas que também vêm de fora.
1: Fica este convite para quem quiser participar no passeio de BTT ou na caminhada comemorativa dos 500 anos do Foral de Bem Viver. Estamos a chegar ao fim de mais um A Nossa Terra, hoje dedicado à freguesia de Bem Viver. Antes de fecharmos esta emissão, como sempre damos voz à população da terra, a nossa equipa de reportagem foi ao terreno e quis perceber como as pessoas veem a própria freguesia, o que de melhor ela tem para oferecer e quais são as necessidades mais prementes.

0: assim a freguesia de Bem-Viver, já tem uma grande indústria, embora não pareça, mas tem. A nível desportivo já tem três pavilhões, com três coletividades. É outras coisas que tem também. É a Cruz Vermelha Portuguesa, que também está aqui ao serviço da população na Freire de Aris, é uma mais-valia. Temos o Centro de Saúde, também, portanto, está a servir a freguesia toda de Bem-Viver, e tem qualidade de vida, a freguesia de Bem-Viver.
1: Como o próprio nome indica, acho que se vive bem Bem-Viver, porque temos boa qualidade de vida em relação aos serviços que aqui temos. Temos tudo que para poder sobreviver aqui nesta freguesia. Temos farmácia, posto médico, supermercado, temos todos os bens essenciais para poder viver. Quanto a infraestruturas, claro que em todas as freguesias existem falhas, tenho que tentar colmatá-las agora durante os próximos anos, ver os planos que podemos fazer.
2: Temos uma localização geográfica muito, muito boa e se calhar rara, portanto, entre dois rios com certo valor reconhecido. A nível da indústria, enfim, quem dera que venha mais, é bem-vinda, mas já temos alguma coisa. Temos a parte central mais localizada em Aris, temos os serviços já conhecidos de farmácia, centro de saúde, correios e outros. Portanto, temos dois pavilhões também para a juventude praticar desporto, portanto, que sendo bem articulados os interesses e as mais-valias, portanto, é também uma forma positiva.
3: Faz falta, faz criar atividades para a juventude, havia mesmo um bocadinho mais de lazer e cultura, que não há muito na freguesia, e para isso também tem que colaborar o Presidente da Junta, não é? E tentar incentivar a freguesia a crescer mais um bocadinho. Não é?
4: Eu acho que, inicialmente, tem que ser uma junta de proximidade. Proximidade dos cidadãos, dos bens essenciais e básicos do nosso dia-a-dia, e depois tentarmos, aí sim, a evolução e o progresso, nomeadamente na indústria, trazendo a indústria mais pesada, uma indústria mais desenvolvida, que nos traga mais emprego, que traga mais desenvolvimento para a região.
5: Eu gostava de ver que a agregação das freguesias e principalmente a freguesia de Bem-Viver conseguisse ter a famosa escola EB23 ou então uma escola secundária que se torna muito necessário nesta zona. Temos ainda a necessidade urgente, porque isto é um mal muito velho, muito antigo, de romper vias de comunicação que ofereçam à população novos acessos, porque a agricultura beneficia, a urbanização beneficia, os meios rurais beneficiam todos com isto, e é preciso trabalhar muito nesse sentido.

0: assim, ou uma ideia coletiva que já vem sendo trabalhada há muito tempo, que se baseia no facto de o Ginásio Clube de Alpendurada, GCA, está agora com umas ligeiras instalações que vai melhorar, portanto, junto do Parque de Lazer de Alpendurada, e prevê-se, e tudo indica que sim, que temos uma, digamos, um desenvolvimento dos desportos da canoagem e associados. Em conformidade, deveríamos criar junto ao Tâmega um percurso pedonal para as caminhadas que gostamos e precisamos de fazer e também para apreciar estes desportos.
1: Ainda antes de dar a palavra uma última vez aos nossos convidados, damos destaque ao Grupo Desportivo de Magrelos, equipa da Terra, que se sagrou esta época campeã da 2ª Divisão Distrital da Associação de Futebol do Porto em Iniciados. António Ferreira, mais conhecido na Terra por Valente, é presidente do clube e falou do significado deste título e dos desafios para o futuro da equipa.
2: O título para o clube é uma bem-valia, porque faz com que o nosso trabalho seja valorizado, não é? Andamos o ano inteiro aí a trabalhar com os miúdos, e ser campeão não é todos os dias, ser campeão seja desde iniciado, seja do que seja, não é? É bom, é uma bem-valia. Foi bonita, a festa foi bonita, ganhamos só na campanha de penalidades, mas valeu igual. Depois foi o falho da associação, que teve lá o troféu para entregar na hora, mas vieram entregá-lo depois de 38 dias. Fizemos aqui no nosso pavilhão uma festa com os pais, com a gente que foi assistir ao jogo. Foi todo mundo convidado, o Pente Junto, da Bem-Ver, o seu padre Carlos e mais alguns convidados. Essa equipa vamos tê-la o ano passado, este ano, 2014-2015, em iniciado primeira divisão, porque vai ter mais visibilidade, mesmo os jogadores que vão jogar com equipas mais fortes. E a volta de juvenis, queríamos que estamos com dificuldades em arranjar atletas, miúdos, para que se integrem nela, porque temos poucos jogadores, temos só 7, precisávamos no mínimo 12, e isso está a ser difícil nós conseguirmos jogadores para essa equipa.
1: Agora sim, meus senhores, estamos a chegar ao fim deste programa A Nossa Terra, dedicado à freguesia de Bem Viveres no Conselho de Marco de Canaveses. Licínio, já nos falou aqui de alguns monumentos históricos e patrimoniais da freguesia, mas se tivesse que convidar alguém a ir conhecer Bem Viver, o que é que sugeria como visita?
3: Bom, os locais, digamos, serão vários. Desde logo começaria pela Forca, por incrível que pareça, não é um local muito propício para se visitar, mas realmente ela está. A Forca existe, onde ela já é citada desde 1758, está toda restaurada, o que é um local que se pode visitar e, aliás, de onde tem uma paisagem fantástica. De resto, o Alto de Arados, ou melhor, o Alto de Santiago, onde foi o Castro de Arados, também identificado com o Castro de Bem Viver, também é algo que os vestígios são poucos, mas a paisagem é fantástica. Portanto, sobre o Rio Douro e o Rio Tâmega, nós temos ali paisagens maravilhosas. De resto, visitando um pouco estas três freguesias, certamente que encontraríamos vários motivos de interesse, mas que se ficam por alguns. E falando de património, poderá ter alguns vestígios que temos lá, por exemplo, um mosteiro que houve na zona onde é atualmente a Igreja de Aris, portanto, um mosteiro de 1704. Portanto, é um dos pormenores que nós poderíamos encontrar por lá, além de outros.
1: E o Presidente, há assim alguns locais que sugerisse, há algo que lhe chame particularmente a atenção e que gostasse que quem visitasse Bem Viver por lá passasse?
4: Um pouco, qualquer uma das freguesias, agora a nova freguesia de Bem Viver, tem as zonas ribeirinhas que podem ser visitadas, as zonas que o Dr. Licínio também falou. Algum património que é particular que se calhar consegue-se também aceder a ele, a gastronomia, feira de artesanato que se faz em setembro, 3 dias de feira de artesanato, e agora a recente feira de velharias e artesanato, que é todos os segundos domingos de cada mês, tanto realizado no largo da Feira Nova, que aconselho as pessoas a visitarem. Sentem-se bem agora nesta nova freguesia de Bem Viver, o próprio nome indica isso.
1: A ideia é que vão ser bem acolhidos, a garantia.
4: Sim, fica, podem ter a certeza.
1: Doutor Licínio, estava aqui enquanto o Presidente falava, queria acrescentar.

0: nós temos lá, que são, digamos, a imagem de marca, portanto, que era onde estavam as instituições do Conselho de Bem Viver, portanto, que estão em Ariz. Nós temos lá as ruínas do que era a antiga cadeia, portanto, que está atrás do posto da Cruz Vermelha. Nós temos a instalação de onde estava a Câmara Municipal e temos ainda a casa onde funcionava, onde eram as reuniões da Câmara Municipal. Portanto, são três pontos de interesse, neste caso na freguesia de Ariz, portanto, o tribunal, que estava em baixo, junto dos antigos correios. São três pontos de interesse que realmente merecem uma visita.
1: Presidente, a última palavra é sua. Quer deixar uma mensagem à população, ao nosso auditório?
2: Tudo corra bem e que nos ajudem nesta luta, neste começar do zero na nova freguesia. A população que nos ajude, e nós estamos cá ao dispor de qualquer pessoa.
1: E é com esta determinação que terminamos então mais uma hora de emissão do A Nossa Terra, dedicada à freguesia de Bem Viver no Conselho do Marco de Canaveses. Nós regressamos já de seguida ao sinal horário das 11 da manhã para conhecer uma nova freguesia, mas desta vez no Conselho de Passos de Ferreira. Falamos da união das freguesias de Sanfins de Ferreira, Lamoso e Codeços. Até já, fique connosco.

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0: novo, bem-vindos ao A Nossa Terra, o programa que todas as manhãs de domingo lhe faz companhia. Hoje, dia 13 de julho, viajamos já na primeira hora pela freguesia de Bem-Viver no concelho do Marco de Canaveses e agora vamos até ao concelho de Passos de Ferreira para conhecer a união das freguesias de Sanfins de Ferreira, Lamoso e Cudesos. Fique connosco, fique na nossa companhia.
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2: Esta semana, em destaque, a união das freguesias de Sanfins de Ferreira, Lamoso e Cudesos, em Passos de Ferreira, e a freguesia de Bem-Viver, no Marco de Canaveses. 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
0: A fazer fronteira com o concelho de Santo Tirso, na união de freguesias de Sanfins de Ferreira, Lamoso e Cudesos, vivem 6.800 habitantes. Esta é agora a quarta maior freguesia da capital do móvel. Para visitar, poderá ficar com estas anotações: Museu de Sanfins e a sua citânia, uma das desestações arqueológicas mais significativas da cultura castreja do Noroeste Peninsular e da proto-história europeia. O Dolmen ou Fornos de Mouros em Lamoso e o Monte do Socorro em Cudesos. Para já, e porque esta é uma terra rica em história e poetas populares, vamos deixar-nos levar pela voz de Maria Carolina, de 76 anos. A poesia está-lhe no sangue e é em verso que gosta de se expressar. Desafiamo-la a fazer umas quadras sobre esta união de freguesias. Vamos ver como ficou.
6: Sanfins é terra de encantos, Sanfins é terra de flores, Sanfins é terra de sonhos, Sanfins é terra de amores. Lá no alto a Citânia, a olhar no sobranceira, cá embaixo o museu com a nossa igreja à beira. Temos solares com brasões, valiosos pergaminhos e os cedros majestosos que rodeiam de carinhos. O raio do sol assente vem beijar a nossa serra, mostrando no seu fulgor o amor à nossa terra. Viva a nossa Citânia e a nossa freguesia, também temos em São Fins Nossa Senhora da Guia. Uma festa muito grande, feita com muito gosto, esse dia é festejado no primeiro domingo de agosto. São Fins, Lamoso e Cudesos, que se juntaram agora, também temos em Lamoso, Nossa Senhora da Hora. Que desce é pequenino, mas tem um bom horizonte, tem a Senhora do Escuro, que está no alto do monte. Venham ver a nossa terra, como ela não há igual, quem não conhece São Fins, não conhece Portugal. E agora vou terminar, já não é muito cedo, também festejamos em São Fins o padroeiro, que é São Pedro. Esse santo poderoso é festejado este mês, este ano tem uma festa, mas é pela primeira vez.
0: E apresentada que está esta união das freguesias de São Fins de Ferreira, Lamoso e Codessos, vamos apresentar agora os nossos convidados. Joaquim Santos, presidente da junta desta união de freguesias e ex-autarca da junta de São Fins de Ferreira, Eugénio Moura, gestor, juiz da festa de Nossa Senhora da Guia, e este ano também, e pela primeira vez, numa festa em honra do padroeiro São Pedro. E ainda Ricardo Pereira, professor de moral na Escola Secundária de Friamonte e um apaixonado pela história da sua terra, a quem coube a tarefa de criar um novo brasão da União de Freguesias, ainda em fase de aprovação. Conosco em estúdio está Ricardo Pereira, Joaquim Santos e Eugénio Moura vão fazer-nos companhia via telefone. Bom dia, Ricardo Pereira, e obrigada pela sua presença. Sejam bem-vindos mais uma vez ao A Nossa Terra. Passos de Ferreira é, como todos sabem, a capital do móvel, mas existem outras indústrias de sucesso. Exemplo disso são as pedreiras desta União de Freguesias, que exportam pedra azul, sobretudo para a Alemanha, Dinamarca, Holanda, Bélgica, Suécia ou Noruega. Segundo Narciso Monteiro, dono de uma das pedreiras mais antigas da região, é a qualidade desta pedra que faz com que seja utilizada nas calçadas nórdicas, por não escorregar com o gelo ou não ensopar com a chuva.
7: Tudo aqui está ligado ao Monte de Foz. Começamos a ter a consciência de que o granito, na verdade, era muito bom. E tinha uma tonalidade que era inconfundível, portanto não havia mais região nenhuma que tivesse este tipo de granito, e então a partir daí começámos sempre a evoluir, cada vez a modernizarmos o tipo de maquinaria, começámos a exportar diretamente para o estrangeiro. O principal país que nós compra o material é a Alemanha, depois Suíça, Dinamarca também compra muito, Noruega, Holanda, Bélgica, França pouco. Atualmente não temos granito para vender, estão esgotados. O granito é um granito que é muito bom, portanto não absorve a água, portanto não fica tipo granito amarelo que fica todo com a água toda absorvida, não. Não escorrega, portanto é um granito que adere perfeitamente e dá-se perfeitamente nos países do gelo, não é? Portanto não fratura, é resistente.
0: Este exemplo é mais um caso de sucesso que engrandece o nome desta terra e possibilita emprego a muitos homens da região. Por falar neles, é exclusivamente masculino o convívio anual que se realiza há cerca de 10 anos na Quinta do Pimenta, em Bustelo, São Fins. A organização está a cargo da Associação Os Amigos da Paz, a quem cabe a tarefa de levar o andor da Nossa Senhora da Paz na procissão da festa da Nossa Senhora da Guia. O ano passado juntaram-se 300 pessoas e este ano a organização espera mais participantes no próximo dia 26 de julho. José Maria tem 61 anos e é um dos mentores e organizadores desta iniciativa, que começou com uma brincadeira de amigos e tem crescido de ano para ano.
8: O grupo de amigos começou a nível de 7 ou 8 amigos. 7 ou 8 amigos, resolvemos ir fazer um convívio lá para cima, levar a merenda e comer lamos lá em cima. Então agora nós resolvemos fazer uma missa às 9 da manhã, sempre no último fim de semana de julho. Ninguém precisa de levar nada, é só o garrafão do vinho. Terá sempre 20, 30 caixas de sardinha. Ao meio-dia há carne assada, há febras, há costelas e outras, há uma série de coisas. E então fazemos aquele convívio. Temos lá martins, cervejas da parte da manhã, temos tudo. E depois pegamos no chapéu e vamos pedir os foguetes aqui à saída. Depois agora uns de carro, outros a pé, outra coisa, vai tudo para lá cima. E é o convívio, já vai fazer o décimo agora, este no dia 26. O convívio é só para homens, só para homens. Não pode lá ir as mulheres lá para dentro. E depois nós temos, fazemos chicalhões de malhas, cavaquinhos de cartaz à desgarrada, olha, come-se, bebe-se, até se apanhar aquela verdadeira ramada que se traz depois para baixo.
0: No que se refere a associações, existem os clubes de futebol, mas também ranchos folclóricos. Neste momento, o rancho de Santa Maria de Lamoso prepara o seu 24º Festival Nacional de Folclore, que irá realizar-se no próximo sábado, dia 19, pelas 21h30. Também em Lamoso, mas já este fim de semana, irá ocorrer uma prova nacional de radiomodelismo promovida por uma associação da terra, a AJML. A iniciativa conta com a presença de mais de 50 pilotos de todo o país. No panorama religioso existem 4 igrejas, 2 capelas e um nicho de Nossa Senhora. As festas mais importantes das 3 freguesias são, em Sanfins, a Senhora da Guia em agosto, em Lamoso, a Senhora da Hora no mês de maio e em Cudeços, o São João, onde não faltam as marchas. Feita a radiografia desta união de freguesias, vamos agora falar com Joaquim Santos. Tem 51 anos e era presidente da Junta de Sanfins de Ferreira no anterior mandato. Nas eleições de 2013 foi eleito presidente da União de Freguesias, cargo que exerce a tempo inteiro. O autarca deixou para trás a sua atividade de empresário para se dedicar a 100% a uma das maiores freguesias do concelho de Passos de Ferreira. O Presidente está connosco nesta manhã, domingo, via telefone. Bom dia, Sr. Presidente.
9: Bom dia.
0: Começo por lhe perguntar, antes de mais, o que é que o motivou a aceitar este novo desafio autárquico?
9: Este novo desafio autárquico é o mesmo que foi há 9 anos. É um desafio de trabalhar em prol da população. É um trabalho que gosto de fazer. E de trabalhar, fazer obra de... e estar ao lado do povo, foi o que me levou a dar continuidade à vontade inicial, que foi há 9 anos, quando me candidatei.
0: Muito bem. Para que fique esclarecido este assunto, já que tem originado alguma confusão, as freguesias não vão perder o seu nome, certo?
9: Sim. Nunca se pôs em causa a identidade das freguesias, pelo menos da minha parte e dos meus colegas da Junta de Freguesia.
0: Esteve em cima da mesa o nome Terras de Citânia, mas foi uma ideia que não foi bem aceita, certo?
9: Não esteve em cima da mesa, nunca esteve em cima da mesa Terras de Citânia. Terras de Citânia esteve como esteve outro nome qualquer, como apareceram numa reunião, sugerir por um nome mais curto, surgiu no meio da população, de uma pessoa, que foi feliz no nome, em que por acaso criou algum aproveitamento político em que gerou alguma polémica em que está esclarecido, portanto.
0: Dúvidas que o nome vai ser naturalmente mantido destas freguesias. A União de Freguesias tornou-as mais fortes e com maior poder reivindicativo junto do poder central. Isso já se nota?
9: Sem dúvidas. Sem dúvidas. Ainda não se nota aquilo que eu gostaria que se notasse. Mas vai se notar ainda a curto prazo mais. Portanto, o poder é outro, a margem que nós temos de manobra financeira e tudo mais cria condições para que esta freguesia tenha aquilo que outra freguesia com menos escala irá conseguir, não temos dúvidas.
0: Nós até, inclusive, sabemos que já há exemplos, um trator que foi comprado que de outra forma se calhar seria mais difícil, é isso?
9: Eu pegaria até por uma situação, um trabalho que nós temos ao serviço da freguesia, que teríamos que fechar as portas, por exemplo, o serviço de correias. Eu nem vou falar nos investimentos que queríamos fazer, que estamos a fazer e que vamos fazer, e de obras que vamos fazer, mas se não acontecesse a União de Freguesias, nós teríamos que fechar a porta da Junta da Freguesia, que temos a tempo inteiro, porque é um serviço que estamos a fazer, pagar as reformas, todo aquele serviço que os correios fazem, nós não tivemos essa continuidade e mais um posto de trabalho que lá temos, que também estaria em causa, não só.
0: Fazemos agora uma pausa na conversa com o Presidente Joaquim Santos para ouvirmos quem também reconhece este reforço do poder reivindicativo da União de Freguesias, que é José Manuel, tesoureiro da Junta e ex-tesoureiro durante 12 anos de Cudeços. Aos 62 anos e quase aposentado da indústria da marcenaria, resolveu aceitar o desafio de continuar a trabalhar as finanças da Junta. Quanto às vantagens da União de Freguesias, diz que já se notam. Foram beneficiados em 15% nos fundos de financiamento das freguesias, o que permitiu adquirir um trator e equipar uma viatura com kit de incêndio para uma primeira intervenção em caso de fogos florestais.
7: tantos anos que eu esteve metido como tesoureiro, foi um bichinho que ficou, não é? E certas coisas que a gente fez na freguesia que, pronto, começou-me a deixar a pena assim abandonado de um momento para o outro. Depois também fui muito pressionado pelo seu Salgado, que queria uma pessoa à frente que não abandonasse certas coisas que nós fizemos. Nós trabalhávamos muito. Pronto, agora fiquei. Vou dar continuidade, tentar fazer uma melhor. Como a união de freguesias trouxe certas vantagens para as nossas terras. Uma delas foi a união feita democraticamente. Fomos logo, tivemos uma bonificação no nosso FEF de 15%. Nunca nos passou pela cabeça termos um trator, já o temos. Temos um kit de incêndio que tivemos que adaptar uma carrinha para ele. A carrinha não veio a custo zero, custou dinheiro. E muitas coisas que estamos a fazer. Temos 7 homens a trabalhar diariamente para as 3 freguesias. Estamos a pensar a comprar um autocarro.
0: E na mesma altura da reforma administrativa das freguesias, foi criado em Codessos um centro de convívio para idosos. A funcionar todos os dias no edifício da Junta, o centro arrancou no final do ano passado. Atualmente são cerca de 12, na sua maioria mulheres. Carla Bessa tem 25 anos e é animadora sociocultural. Desenvolve várias atividades com os idosos, quer sejam trabalhos manuais, ginástica ou simplesmente conversa. Quem frequenta o centro não paga nada, mas tem de se deslocar pelos próprios meios, pois ainda não há transporte para os utentes. A próxima atividade destes idosos é uma ida à praia, juntamente com as crianças da freguesia.
10: Isto foi evoluindo através de feiras e de artesanato que nós fazemos para tentar arranjar verbas para continuar com isto aberto e para continuar a ter gente cá a participar aqui no centro. Trabalhos manuais, atividades físicas e nutricionais, espetáculos abertos à comunidade, tipo workshops que às vezes tentamos fazer perante as outras pessoas que podem vir cá participar e também às vezes que haja gente que queira cá vir cá ajudar ou um médico, ou um fisioterapeuta, ou um enfermeiro, ou assim, ou mesmo até a polícia, se nós fazemos muitas vezes essa interligação com essas pessoas. Nós, se tivéssemos transporte, éramos um centro independente, assim, temos sempre de depender ou da junta, ou da câmara. Nossa próxima atividade vai ser ir com os idosos e com as crianças à Praia da Leça, as últimas 2 semanas deste mês, que é para uma forma deles terem atividades e estarem todos juntos na praia.
0: Uma das coisas que os idosos gostam de fazer nestes centros de dia ou centros de convívio é cantar. E porque estamos a falar do centro de Codessos, nada melhor do que ouvirmos o hino da terra.

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1: Esta é a voz de Maria Ferreira, de 83 anos, Maria mais conhecida por Semicas. Além de cantar, é uma ótima contadora de histórias e uma boa artesã. Apesar da idade, ainda faz meias de lã de ovelha bem quentinhas para usar no inverno. A lã vem das ovelhas de um dos seus 7 filhos e Maria transforma em linha para tricotar a 4 agulhas. É um trabalho que vai fazendo com gosto e que pretende continuar enquanto conseguir.
0: Cortar a lã, depois de me entregar a mim, lavo-a. Depois está lavada, estende-se a secar. Depois está seca, começa em casa a carpeá-la. Depois está carpeadinha, põe-se na roca, pego no fuso e há que começar a puxá-la assim. Para depois ter uma maçaroca, fazer um novelo e pegar nas agulhas e fazer meias. E fiz aqui em cima à luz da candeia. Não havia eletricidade, e só pelo Natal é que comprava-se um bocadinho de carboneto para pôr um gasómetro a dar a luz melhor. Ainda vou fazendo agora. Eu, enquanto eu puder mexer-me, não quero estar ali parada assim a olhar para a televisão a ver notícias.
1: Não faz meias, nem canta, mas gosta muito da sua freguesia, a tal ponto que sempre fez parte do movimento associativo de Sanfins, esteve ligado aos grupos paroquiais, foi secretário da Junta e presidente da Assembleia de Freguesia. O nosso próximo convidado é gestor de profissão, tem 47 anos e chama-se Eugénio Moura. É o juiz da festa da Senhora da Guia, pela primeira vez. Esta festa de Sanfins é uma das maiores do Conselho de Passos de Ferreira e este ano a Comissão de Festas decidiu inovar e fazer um arraial ao seu padroeiro, o São Pedro. Bom dia, Eugénio Moura, ele que está connosco via telefone. Esta foi a primeira vez que foi juiz da festa, teve 19 mordomos, homens a ajudar. Como é que correu?
2: Nesta freguesia é fácil trabalhar, desde que seja para bem da freguesia. Não há dificuldade em arranjar pessoas que nos ajudem a levar a cabo este tipo de iniciativas, sejam elas cultural, desportivas, recreativas. Portanto, não tive absolutamente dificuldade nenhuma.
1: Fez a festa para dar seguimento aos costumes da terra. Porquê é que decidiu fazer mais uma festa do que o habitual ao São Pedro?
2: Devo dizer que São Pedro Ferreira, na sua generalidade, a população desconhecia os verdadeiros orágos, São Pedro, Arvíncula e São Félix. Eu sabia-o desde há algum tempo, embora isso não fosse sentimento geral da freguesia. E então, desde há uns anos para cá, o grupo coral fazia sempre uma festa no dia de São Pedro Papa. Portanto, o dia de aniversário de São Pedro, 29 de junho. Entendi que, e por coincidir com o fim de semana, seria a altura de prestarmos uma homenagem mais séria ao verdadeiro horário da freguesia, se bem que é São Félix, que se celebra a 1 de agosto, mas é São Pedro, embora com que, desculpe, não é São Félix, é São Pedro à Vesíncula, se bem que celebrado em alturas diferentes, mas é sempre São Pedro e com nomes diferentes, estamos sempre a falar de São Pedro. Não tenho assim nada de especial que me tivesse levado a essa celebração. Foi querermos associar as raízes da nossa história e, neste caso, o calendário ajudou-nos porque 29 de junho coincidiu com o fim de semana e as coisas proporcionaram.
1: Na festa da Senhora da Guia, que se celebra no primeiro fim de semana de agosto, quiseram voltar às origens da Romaria. Como é que será o programa que tem Leandro como cabeça de cartaz?
2: Eu, desde miúdo, que ouvia os meus pais e pessoas de idade, na altura, a falar da Romaria, da festa à Senhora da Guia, e ficava um pouco entusiasmado e com alguma pena de se terem perdido, de se ter perdido algumas tradições. Agora que estou na função de presidente da Comissão de Festas, ou juiz, como se chama, quem é São Francisco de Ferreira, lembrei de propor ao grupo de trabalho, aos mordomos, que tentássemos fazer uma animação social, portanto, porque a festa tem a parte, religiosa,
1: e mais...
2: a parte profana, associarmos à parte profana um pouco das raízes e proporcionar o arraial. E vamos ter, de facto, na sexta-feira, um arraial de rua, e depois, mais tarde, o arraial vai começar, mas já com representações em palco. E depois, no sábado, sim, o cabeça de cartaz é o Leandro, e pronto, vai ser mais ou menos assim. É um cartaz apelativo que convida a visita a esta terra.
1: O orçamento para as festas deste ano ronda aos 70 mil euros. Como é que angariaram o dinheiro e onde?
2: Continuo a dizer que nesta freguesia de São Quisto de Ferreira não é difícil trabalhar, e não é difícil por haver um determinado grupo de homens que deem esta causa. É toda a população dada a estas manifestações, é típico desta terra as pessoas ajudarem-se e entre ajudarem-se. Os donos de terrenos, portanto, de bolsas que têm madeira, ajudaram-nos. O movimento do bar, que serve de centro de convívio às festas da Sra. Baguia, teve uma afluência muitíssimo boa. Devo dizer que o movimento foi espetacular. E depois fizemos um sem número de iniciativas de âmbito cultural e recreativo à volta da igreja. E pronto, e vai-se arranjando. De facto, a altura não é das melhores, mas mesmo assim a freguesia é muito generosa, de facto.
1: Oh, Eugénio, o que ganhou com esta experiência de juiz da festa?
2: Bem, eu como já ando nestas lides de associativismo, de manifestações já há muitos anos, devo dizer que pensei que já sabia tudo, mas de facto não. A experiência de liderar um grupo tão grande, portanto, são 19 mordomos, mais os tantos elementos que nos vão ajudando nas iniciativas, torna-se um grupo extremamente grande. Conseguir conciliar e lidar com tanta gente não é fácil. Requer alguma sensibilidade, requer humildade, e essencialmente a humildade. Aprendi com isto que precisamos ser humildes, e que só dessa forma conseguimos proporcionar este tipo de situações.
1: Podemos, portanto, dizer que poderá voltar a fazer a festa no futuro?
2: Eu costumo dizer, desta água não beberei. Vamos lá ver. Eu estou convencido que a freguesia vai apresentar listas para nos anos seguintes continuarmos a fazer a festa à Sra. Baguia. Não sei. Nesta altura, nem digo sim, nem digo não.
1: Obrigada, Eugénio Moura, pela sua participação neste programa A Nossa Terra deste domingo, e que tudo corra bem na festa da Senhora da Guia.
2: Ora, é isso. Obrigado eu, em nome da Comissão de Festas, muitíssimo obrigado.
1: E porque falamos de festas, vamos recordar as que se faziam antigamente pelos pais e professores daquelas terras. O grande objetivo destas festas e leilões era a angariação de fundos para obras de melhoramento dos edifícios escolares, para visitas de estudo das crianças e para os lanches dos meninos e meninas nas épocas festivas. Quem se lembra bem destes tempos é a professora já aposentada, Lourdes Marçal, de 62 anos.
0: Iniciámos num pré-fabricado, onde havia duas salas de aulas e ao lado um barraquinho com três casas de banho, uma para meninas, um para meninos e uma que supostamente seria para os professores. Nesse quarto banho que seria para professores foi improvisado, pusemos lá uma mesinha com um fogão de duas bocas, onde a senhora Cândida, que era a empregada da escola na altura, fazia numa grande panela um monte de leite creme com leite achocolatado que vinha para a escola. E ela fazia o leite creme para dar aos meninos no Carnaval, na Páscoa, no final do ano. Enfim, realmente passaram-se bons tempos com a colaboração, uma colaboração ótima dos pais encarregados de educação, dos alunos e dos professores. Todos trabalharam em conjunto para se fazer os célebres leilões As festas que se faziam aos sábados e aos domingos para angariar dinheiro, para depois se fazerem os passeios, visitas de estudo, para se comprarem os lanchezinhos para os meninos, para se comprarem as prendas de Natal, para a colónia de férias, enfim, para material que era necessário na altura. O campo de jogos que se fez com a ajuda dos pais.
1: Estas histórias que fazem parte de épocas passadas ainda estão bem vivas na memória de muitos, outras já só estão eternizadas em livros e documentos antigos. Foi por esses textos com séculos de existência que o nosso terceiro convidado encontrou os dados que justificam esta união de freguesias. Se não, vejamos, há quase 1000 anos atrás, a freguesia de Codessos dependia de Lamoso, ao passo que a igreja de Lamoso era anexa a Sanfins. Ricardo Pereira tem 50 anos, é de Sanfins de Ferreira, mora em Matosinhos e é professor em Friamonte. É um apaixonado pela história da sua terra, pois não se pode amar o futuro sem se conhecer o passado. Professor, bom dia. Tem estado
3: bom dia.
1: Aí a aguardar calmamente pela sua vez. O brasão que propõe para esta união de freguesias tem na vertical o Monte do Socorro, a Anta e o Guerreiro da Citânia. Na horizontal apresenta duas cruzes. Como é que explica esta proposta?
3: A proposta enquadra-se numa perspectiva de tentar ver o que é que há de comum e o que há de específico a cada uma das freguesias. Neste sentido, tentei procurar, dentro dos brasões existentes nas freguesias, o que seria mais específico e de mais comum. Então, o que é que se encontra? De facto, encontra-se que a dimensão arqueológica é extremamente profunda naquela realidade. Aliás, penso que é a parte mais profunda daquela realidade administrativa. Se olharmos para o território todo, e não para o nome das freguesias ou o nome, olharmos só para os lugares, o que é que nós vemos? Vemos a Citânia, onde está o guerreiro, depois vemos a parte, digamos, da parte ao lado direito, o Monte Crasto, que liga Sanfins de Ferreira, a Lamoso e a Codessos. Do Neolítico chega-nos a Anta, um exemplar único no Conselho de Paz de Ferreira, e depois temos o outro monte, o Crasto, do Castro, melhor, que é o Monte Capelo Vermelho, em Codessos. Neste caso, temos uma pirâmide, a nível de importância, dois são monumentos nacionais, o caso da Citânia de Sanfins de Ferreira e a Anta de Lamoso, e o outro não é, que é o Monte de Capelo Vermelho, que é a parte negra, a parte negra no sentido de terra, a base das coisas. Então aparece, visto de baixo para cima, a base das coisas é um território que neste momento se encontra no extremo da União das Freguesias, ou seja, o território de Codessos. Depois é Anta de Lamoso e o guerreiro da Citânia. Ao lado, na proposta que apresento também, vamos buscar a cruz templária, e não a cruz dos templários, porque os templários nunca estiveram na nossa região. E vamos buscar a cruz templária porque é uma referência aos tempos da fundação da nacionalidade. Em 1220 temos registros disto nas inquirições régias, em que aquele território era a pertença de nobres cavaleiros. Aliás, em Lamoso há inclusive um lugar de cavaleiros. Pronto, neste caso tem um aspecto em comum, que era ter assim todos nobres cavaleiros. A cruz templária que aparece em Sanfins, que se encontra no Museu Municipal, é uma referência a isso, porque é digamos que depois serviu para se enquadrar os brasões. E o interessante disto tudo, procurando o que é que há em comum, repito, procurando o que é que há em comum, podemos encontrar que estes territórios pertenciam, foram a uma igreja de Sanfins de Ferreira e eram depois foram transformados em comenda da igreja de Sanfins de Ferreira no ano 1510, foram entregues ao cardeal Dom Miguel da Silva, que era cardeal da Santa Sé, e assim permaneceram em territórios da comenda até às revoluções liberais de 1830. Ou seja, como estão a ver, 1830 estamos exatamente nas vésperas da criação do Conselho de Paz de Ferreira.
1: Portanto, há documentos históricos muito antigos que narram esta união.
3: Eu tenho, inclusive, foi apresentado recentemente na Igreja de Sanfins de Ferreira, recentemente foi no dia de São Pedro, o meu trabalho em que apresento a justificação porque é que São Pedro da Advíncula é o padroeiro de Sanfins de Ferreira e porque é que também é São Félix, ou seja, Sanfins, é o padroeiro de Sanfins de Ferreira. neste caso, como será interessante vermos, São Fins de Ferreira é exatamente a mesma coisa que Santa Maria de Lamoso ou São João de Codessos. Território, todo aquele território era um termo, e o termo, para nós percebermos hoje, o termo corresponde a um concelho. Todo aquele território que hoje é o território do Concelho de Passos de Ferreira pertencia a dois termos. Um termo, que era mesmo uma zona administrativa, que era o termo de Ferreira, e o outro era o termo de Aguiar de Sousa. Para as pessoas perceberem mais facilmente, é o seguinte: às terras de Aguiar de Sousa, o termo de Aguiar de Sousa, pertencia São Pedro de Raimondo, Santiago de Figueiró, Santa Eulália de Palácios, São Pedro de Ferreira. Do lado do termo de Ferreira, era um termo muito pequenino, digamos, era um território muito pequeno, que é o território que se desenvolve à volta da Citânia, que é para o lado direito, que é para o lado esquerdo, até ao Rio Ferreira. Vou repetir, até ao Rio Ferreira. E o Rio Ferreira nasce em Lustosa, que era a terra dos Ferrazes, que ainda agora lá por lá anda. Ora, temos São João de Iris, São Fins de Ferreira, Santiago de Carvalhosa, São João de Codessos e depois Santiago de Lustosa. O que é que nós temos? Naquele território, a igreja de São Fins de Ferreira, a igreja era sem fins porque o termo era de Ferreira. Como está a ver, permanece até hoje Ferreira, o sentido do território de lá. Ferreira é um topónimo antiquíssimo.
1: Já vem de há muitos séculos e por isso tem defendido que não se perca, é isso?
3: Chegar a sem fins de Ferreira e tirarmos Ferreira seria a mesma coisa que chegarmos a Santa Maria de Lamoso e retirar Lamoso. Porque o que define a terra não é o santo. Ora, São Fins é o nome do santo, que tem festa a 1 de agosto, que este ano vai ser celebrado exatamente pelo Eugênio Moura.
1: Diz que, e ao contrário do que se pensa, os templários nunca estiveram na região. O que é que o leva a fazer esta afirmação?
3: A afirmação é extremamente categórica, não sou eu a fazê-lo. O que fazem são registros da Ordem dos Templários e que estão patentes nos estudos monográficos do Conselho de Paz de Ferreira. Aliás, há uma parte que eu iria publicar com o Dr. Armando Coelho sobre isso, que é... Nos registros dos templários não há registro qualquer no território, no nosso território. E em 1220, ou seja, no grande, ainda no momento áureo dos templários, não há registro de qualquer casal, de qualquer posse de bens, muito menos de mosteiros templários no Conselho de Paz de Ferreira. Não só no Conselho de Paz de Ferreira, mas estamos a falar só do Conselho de Paz de Ferreira, neste caso do termo de Ferreira ou do termo de Aguiar de Sousa.
1: Porquê que gosta tanto de estudar a história do seu povo?
3: É assim, eu penso que se nós não soubermos as nossas origens, não temos futuro. E um dos problemas que acontece nas nossas terras é nós destruirmos as origens. Nós não passamos grande importância às origens e por isso não temos futuro. Uma criança que não sabe quem é o pai, quem é a mãe, quem é o bisavô, quem é o avô, nunca se vai preocupar com os netos. Isso aí é sociologicamente limpinho.
1: História à parte, fomos ouvir o que pensam as pessoas desta união de freguesias sobre o assunto. Há quem concorde muito, quem concorde pouco, quem discorde e quem esteja à espera para ver no que dá.
4: É uma terra de muito boa gente e é uma terra bastante acolhedora. E da forma como a gente é recebida, às vezes estarem, no, digamos, nos cafés, no bar da festa, e jogar umas cartas, e divertir-se, e estar a comunicar e a falar com as pessoas. Normalmente faço isso quase todos os dias.
5: Para a Maré não acho nada, vou esperar para ver, não é? Portanto, um banco e melhores condições para a gente andar nas estradas, não é? Estradas melhores, que isto é uma vergonha aqui para São Vins. Praticamente são as estradas piores que existem na cidade de Paz Ferreira.
6: A União de Freguesias pode ser, né? Trazer mais valias no aspecto de o aproveitamento das pessoas, na parte económica também, empreendimentos que poderão ser empreendimentos comuns às três freguesias.
7: Ah, acho bem, acho que foi bom para as três, tem corrido bem, os acessos de viabilidade estão melhores, houve melhoramento em tudo, em questão de limpeza, de arruamentos, acho que estão a trabalhar bem, pronto, acho que podiam ter agora também tentar pôr uma caixa multibanco na centralizada, para não ser só escolher uma freguesia para outra e não haver problemas.
4: Tentou-se concentrar numa freguesia só, mas no fundo, acaba por ficar os mesmos edifícios, tanto à mercê, a manutenção, custos, em que no fundo não vejo qual é o objetivo. Acho que nos está a cortar em custos,
8: os custos mantêm-se igual. Assim, no momento, não vejo nada de interessante.
9: Não concordo com a União de Freguesias de São Filho da Música. As populações não foram ouvidas, muito menos agora com mudanças de brasão, porque querem já pôr só um brasão para as três freguesias, querem mudar para um nome. Pronto, isto é uma aberração. Está tudo mal. Eu estou convencido que não há proposta nenhuma, pelo contrário. Quando me dizem que unidos terão mais força para um poder reivindicativo, acho que não, de maneira nenhuma. E com agravante que vão criar mais despesas. E criam-se mais despesas. Se tivesse tudo separado, não havia tantos gastos como presentemente existe.
1: E depois das palavras dos habitantes desta União de Freguesias, voltamos à conversa com o Presidente da Junta, Joaquim Santos, ele que, refiro mais uma vez, faz-nos companhia nesta manhã de domingo via telefone. Sr. Presidente, ouvimos os munícipes a falar na necessidade de uma instituição bancária na terra e de estradas com melhores condições. O que é que tem a dizer a estas pessoas?
10: O que é que eu tenho a dizer? Só tenho a dizer bem. As pessoas estão a pensar bem. É uma necessidade muito grande que as nossas estradas tenham a dignidade que têm noutras freguesias. A Câmara Municipal tem muita responsabilidade no piso que neste momento a nossa freguesia realmente, lamentavelmente, tem um piso do terceiro mundo, não é? E isso já se anda há muitos anos a desculpar que sem o saneamento não tem sentido, mas como nós começamos a perder a paciência em relação às estradas, comungo da ideia. Agora, está-me a falar de uma agência bancária. Isto fica
1: exatamente,
10: mais difícil,
1: uma instituição bancária.
10: Já
1: concorda com esta ideia?
10: Uma luta muito grande para conseguirmos ter um multibanco na sede junta. Também gostaríamos de ter outro multibanco, ou em Lamoas ou em Codes, para abranger mais toda a nossa freguesia. Não está a ser fácil. Eu gostaria também de ver uma agência bancária na nossa freguesia. E se calhar, a curto prazo, pode acontecer.
1: Já aqui dissemos que a sede da Junta da União das Freguesias é em Sanfins, mas as outras duas freguesias também têm dias e horário de atendimento. Querem com isto chegar a todas as pessoas?
10: Sim. Além de mantermos o tempo que já existia anteriormente, quando era independente dessas freguesias, ainda aumentámos, temos às terças e quintas 2 horas em cada freguesia, para nesses lugares, onde era antigamente a Junta de Freguesia, são edifícios da Junta de Freguesia, e que estão ao serviço da população, como estavam antes, ainda reforçamos.
1: Presidente,
10: e mesmo toda a população, seja de Sanfins, Lamoas ou Codes, pode ir a qualquer lugar, mesmo a Sanfins, no horário que tem, que é este horário de dia, que ainda é mais confortável. Acho que isso for mais riqueza e valências para as pessoas que têm ao seu dispor.
1: Nós sabemos que a obra mais importante que fez foi a estrada que liga Sanfins a Lamoas e que era uma promessa com mais de 30 anos. Que outras melhorias é que foram feitas?
10: Eu sobre essa obra, eu queria deixar aqui uma palavrinha, realmente foi uma obra que tivemos a felicidade de já estar adjudicada no mandato anterior, mesmo no limite. Porque se não fosse o limite, eu agora com a atual situação e que a Câmara Municipal, pronto, concordo que está limitada em fazer alguns investimentos, se calhar iria andar mais de 30 anos. Felizmente, no fim do mandato foi adjudicada e foi terminada já no início deste mandato. É uma excelente obra para bem de toda a freguesia, das pessoas do Codes, Lamoas e Sanfins, porque é uma estrada que realmente ficou mesmo no centro das três freguesias.
1: Que outras melhorias é que têm vindo a fazer?
10: Nós continuamos com a limpeza da freguesia, continuamos com alguns arranjos de muros, continuamos com alguns alargamentos, com alguma pavimentação. Fizemos um investimento no trator, como disse, há um bocadinho e bem. Fizemos um investimento também nesse carro de primeira intervenção. E estamos agora a pensar também em fazer outros investimentos a curto prazo. E estamos a fazer um grande esforço para manter o transporte escolar para o centro escolar, fica todo financiado pela Junta de Freguesia, que vamos ver se conseguimos manter. É um esforço muito grande, que é uma obrigação não nossa, é da Câmara Municipal, mas vamos ver até que ponto isso podemos continuar com isso.
1: Presidente, este mês está a decorrer a colónia de férias, certo?
10: Sim, a colónia de férias não está a decorrer. Estão a decorrer as inscrições. Começam dia 24, salvo erro, a 11. Nas últimas duas semanas do mês de julho, que irá decorrer a colónia de férias. Neste momento estão a ocorrer ocupações de tempos livres das crianças, e aquilo que está a decorrer. E as inscrições para a colónia de férias, isso é verdade.
1: Outro
10: também iremos fazer em setembro também o passeio convívio a Santiago de Compostela em setembro também. Estamos a programar isso.
1: Outro dos vossos projetos prende-se com uma viatura de vigilância e prevenção de incêndios. É um carro com tanque de água para intervenção em fogos florestais que custou 20 mil euros. Como é que surgiu esta ideia?
10: Essa ideia surge de uma candidatura da antiga Junta de Freguesia de São Vicente Ferreira, em que fez uma candidatura em que adquiriu um kit de primeira intervenção. Esse kit vinha suportado num atreladozinho. Esse atrelado não dava grandes condições para nós podermos intervir com muita urgência, até porque corriam alguns riscos de virar, de magoar alguém. Então esse kit esteve parado. Custou cerca de 8 mil e qualquer coisa euros. Custou, foi financiado pelo Estado, a Junta de Freguesia não custou nada, mas estava parado já há uns anos. Então havia a necessidade de pôr esse kit a andar, porque também o Governo Civil já muitas vezes nos ligava para nós fazermos intervenções e não estávamos a conseguir fazê-las. Então pensámos, agora com a União de Freguesia conseguimos algum equilíbrio financeiro, fizemos um investimento numa viatura em que na próxima semana estará totalmente disponível para fazer as primeiras intervenções. Espero que não sejam precisos.
1: Para além desta viatura que sentiam que era uma necessidade, sabemos que também sentem a necessidade de comprar um autocarro, não é assim?
10: É assim, isto vem tudo ao encontro, a necessidade de comprar um autocarro vem ao encontro daquilo que eu falei há um bocadinho, que é a necessidade de as crianças de Codés ser transportadas para Lamoso e as crianças de Várzea, que é o fundo da freguesia de São Finzido e de Bustelo, estar distantes dos centros escolares. Isto é uma obrigação que a Câmara Municipal tem com todas essas crianças. Mas já no passado estava tudo prometido, mas não chegaram a fazer os protocolos. Acabou para a Junta de Freguesia ter que assumir essas despesas que as mantém até agora. São despesas que estão a ficar insuportáveis pela Junta de Freguesia porque são valores que ultrapassam os 20 mil euros ano. Isto nós não podemos suportar isto. E fazendo as contas, estamos a ponderar, porque um autocarro pode custar 3 vezes mais, mas a curto prazo poderá ser mais económico para que nós consigamos garantir todo esse transporte das crianças. E por isso, a ilusão ou não de comprar um autocarro pensando nas crianças e não só, também as coletividades.
1: Realmente. Além disso, sabemos que querem terminar a Casa Mortuária de Lamoso e criar um centro de convívio na sede desta Junta de Freguesia.
10: Sim, senhor. Essa é a nossa intenção. Neste mandato, concluir a Casa Mortuária de Lamoso e os arranjos exteriores. Também fazer a rotunda em frente ao edifício da Junta de Freguesia em Codessos e conseguirmos ali em Lamoso também algum tempo de convívio para os mais idosos, que temos um espaço lá que é nosso, e tentar arranjar um espaço sozinho, arranjando gente para que essas pessoas também possam passar ali algum tempo mais tranquilo.
1: E ter uma melhor qualidade de vida, é isso?
10: É, melhor qualidade de vida.
1: um parque de lazer é outro dos vossos projetos. Onde é que será feito, Presidente?
10: Isso é um dos nossos projetos. É assim, não sabemos onde é que será feito. E não sabemos se vamos fazer. Nós tivemos uma reunião com a Câmara Municipal, o Executivo da Freguesia teve uma reunião com o Sr. Presidente, e infelizmente, e eu comungo um bocado também dele, para ele também não pode fazer milagres, dinheiros não há, a garantia que não nos pode ajudar com nada. Um parque de lazer só será possível se arranjarmos algum terreno que não seja comprado, que seja um terreno que esteja mais ou menos adequado a um parque de lazer, mas não estamos a pensar em lado nenhum. Nós já temos na nossa freguesia, temos na zona dos homens, também temos lá um espaçozinho que já é de lazer. E temos também em Codessos o circuito de manutenção, também já dá alguma qualidade de vida também. E temos a Citânia, que realmente está muito mais aberta, não tem grandes sombras, não tem mesmo tudo mais. Vamos ver, isso não temos lugar ainda agrícola. Será o melhor para todos, mas ainda não temos lugar.
1: A nível desportivo, espera conseguir um pavilhão ginodesportivo com as medidas certas e um relevado sintético para o campo de Sanfins.
10: Isto é uma reivindicação que nós já vimos a fazer já há muitos anos. Agora com a União de Freguesias, mais se justifica ter um campo sintético para todas as crianças da freguesia, de São Fins, Lamoso e Codestes, e também resolver o problema de Lamoso, porque Lamoso também não tem nenhum campo onde treine e jogue, pelo menos criar as condições mínimas para que eles possam praticar o desporto, que neste momento onde a casa às costas e também é a nossa preocupação em Lamoso, tentar resolver o problema de Lamoso em relação à coletividade também.
1: A Citânia de Sanfins também terá algumas obras de requalificação, certo?
10: Sim, a Câmara Municipal já está neste momento a intervir. É de vontade da Câmara Municipal, o Sobreador já transmitiu, tem vontade em que dar nova vida à Citânia e espero que o consiga. Nós também estamos abertos a ajudar naquilo que for possível e as intenções são boas. Eu espero que não passe só das intenções, mas está previsto fazer algumas intervenções e melhoramentos para que a Citânia possa ser visitada com mais regularidade.
1: Presidente, fazemos só uma pequena pausa para fazer aqui uma questão ao professor Ricardo Pereira. Professor, acabamos de falar da Citânia de Sanfins, que é sem dúvida

0: também uma realidade interessantíssima que tem a ver, e precisamente com a questão do território que era da Comenda e com a sede da Comenda, que é visível o único afresco do ano de 1545 que existe no Conselho de Passos de Ferreira é na igreja de São Pedro de São Fins de Ferreira. Isto é, estão lá um afrescos de um lado e do outro, segundo uma tese de um doutoramento seria o São Brás. Depois também temos toda uma ligação de São João de Codessos. A terra de São João de Codessos é riquíssima, desde o início de Lustosa, passando pela Casa de Paredes. Todo aquele espaço da Portela é uma zona riquíssima porque é uma zona de passagem para o Val de Vizela. A paisagem é fantástica, desde Codessos à Citânia, e é por isso que também no brasão que eu proponho aparece o azul bebé, porque exatamente quando se chega ali, para além de toda aquela riqueza arqueológica, para a beleza das pessoas, aparece a paisagem, o azul de onde se vê o mar, o Marão, o Jerez, a Cabreira, a Serra da Freita. Ora, não há melhor horizonte do que aquelas terras para se conseguir estar. Aliás, eu defendo, inclusive, que possamos fazer uma ligação entre as três freguesias num percurso pedonal, e também penso que não sou o único a fazer e a defender isso, que percorresse toda a área.
1: Portanto, não faltam motivos para se visitar este território.
0: Não faltam motivos para se visitar e para se amar e por se lá estar durante uns tempos.
1: Inclusive as próprias festas que por esta altura estão a decorrer, que sabemos que também têm teses que explicam aqui esta questão de que falava o Eugénio, que é a freguesia tem efetivamente dois ouragos.
0: Neste caso, a freguesia de São Fins de Ferreira tem dois ouragos. Aliás, eu sou autor de uma coordenação de um livro sobre os romarias do Conselho de Passos de Ferreira, onde trabalho exatamente as freguesias todas, nomeadamente estas. Agora, no caso de São Fins de Ferreira, o orago de São Fins de Ferreira é o São Félix, o São Fins. Ferreira era o nome da terra, o orago santo é São Fins, que depois, no século X, por uma decisão de Roma, teve que ser também São Pedro. São Pedro dá de vínculo com festa a 1 de agosto. E é por isso que no dia 1 de agosto, em São Fins de Ferreira, haverá a festa a São Félix, ou seja, a São Fins.
1: Presidente, para terminar, que mensagem é que gostava de deixar aos seus munícipes?
2: A mensagem que eu gostava de deixar aos munícipes é uma mensagem de confiança. Esta União Freguesias vai ser bom para eles todos, para toda a gente que vive em São Filho, Lamoso e Codés. Vamos ser todos a ganhar e que tenham fé que, além do futuro não ser fácil para ninguém, será mais fácil todos juntos, todos unidos, do que sós. É aquilo que eu quero transmitir e certamente a curto prazo irão comungar da minha opinião.
1: E é com esta confiança do Presidente da Junta da União de Freguesias de São Fins de Ferreira, Lamoso e Codessos no Conselho de Passos de Ferreira que terminamos o programa sobre a União das Freguesias deste Conselho, naturalmente São Fins de Ferreira, Lamoso e Codessos. Resta-me uma vez mais agradecer a presença dos nossos convidados e desejar-lhes as maiores felicidades. Quanto a nós, hoje ficamos por aqui, mas voltamos no próximo domingo com mais histórias e mais uma Nossa Terra, o programa que lhe fala sempre do lado positivo da vida. Até lá, fico bem.

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1: Olá, bom dia. A nossa terra está de volta para uma emissão recheada de bons exemplos de pessoas que falassem algo de positivo por esta região. Hoje teremos duas temáticas muito diferentes. A partir das 11 da manhã vamos saber o que é o Reiki, com o núcleo de Reiki de Penafiel. Para já vamos falar de desporto, com um clube de futebol amador muito antigo no Conselho de Paredes, a Associação Cultural, Recreativa e Desportiva, os Lusos de Bitarães. A coletividade nasceu há 70 anos e tem muitos planos para o futuro. Fique connosco e saiba mais sobre os Lusos de Bitarães já daqui a pouco.
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1: A Associação Cultural, Recreativa e Desportiva, os Lusos de Bitarães, dedica-se atualmente apenas ao futebol amador, com uma forte aposta na formação, através da parceria com a Geração Benfica. Mas os Lusos de Bitarães nem sempre viveram só o futebol. O clube teve já uma forte intervenção no atletismo, promoveu convívios de pesca e teve até um grupo de teatro. Quer saber mais sobre o percurso dos Lusos de Bitarães? Pois o António Brandão vai recuar até 1948 para lhe contar toda a história.
2: Falar dos Lusos de Bitarães é recuar até à altura em que o Largo da Senhora dos Chãos, no centro da freguesia, se transformava num verdadeiro campo de futebol. O clube nascia assim em 1948 da paixão pelo futebol, aliada ao bairrismo das gentes da terra. A formalização da Associação Cultural, Recreativa e Desportiva aconteceu anos mais tarde pelas mãos do Padre Nuno, principal impulsionador, e também de alguns homens da freguesia. Ao longo das décadas, a coletividade apostou em diversas atividades. O atletismo terá sido uma das mais fortes e das que mais troféus deu ao clube, hoje expostos na Sala de Troféus da Sede. A proximidade e convívio da população eram outras das características da Associação Cultural, Recreativa e Desportiva. A associação promovia vários eventos na freguesia, convívios de pesca e também um grupo de teatro. O bairrismo e união decaiu ao longo destes 70 anos, mas a direção quer reavivá-los através do futebol. Depois de inaugurado o campo de futebol sintético, a colocação de iluminação artificial e obras nos balneários e caldeiras no ano passado, estão reunidas as condições para fazer mais e melhor. Atualmente, os Lusos de Bitarães têm uma equipa de futebol sénior no Campeonato Inatel do Porto e participam na Superliga Nacional de Futebol de Sete. Esta época conta ainda com uma novidade no âmbito da formação, com a aposta na Geração Benfica. O clube sonha ainda em criar uma equipa de veteranos com antigos jogadores. A missão da Associação Cultural, Recreativa e Desportiva mantém-se, desde há 70 anos, promover a prática cultural, recreativa e desportiva da freguesia de Bitarães.
1: E percebemos que projetos não faltam para o futuro dos Lusos de Bitarães. Na próxima hora vamos dar-lhe a conhecer toda a história pela voz daqueles que fazem parte dela nos dias de hoje. Em estúdio temos então a Eugénio Bernardes, que é o presidente do clube atualmente, Fernando Pacheco, que é sócio fundador, e o Adelino Soares, que é o capitão da equipa sénior. Muito bom dia, muito bem-vindos à nossa terra e muito obrigada por virem partilhar connosco as vossas histórias, que são sempre bons exemplos. No fundo, vocês acabam por ser missionários do vosso bom exemplo, não é? Portanto, esperemos que eles se reproduzam por essa região fora. É esse o grande objetivo do projeto e do programa, e portanto vamos esperar que alguém que esteja a ouvir se sinta inspirado por aquilo que vocês vão dizer e queira replicar na sua terra. A direção do clube foi renovada há cerca de 3 anos, à altura em que Eugénio Bernardes abraçou o cargo de presidente. O bitaranense de 36 anos foi treinador do clube durante 5, mas a história com os luzes remonta à sua infância. O atual presidente recorda os tempos da adolescência passados no estádio da ACDR. Hoje, como presidente, quer reavivar esse bairrismo e paixão. Bom dia, Eugénio. Os luzes de Bitarães fazem parte da sua vida já há vários anos, não apenas estes 5 em que foi treinador e em que assume agora a responsabilidade da presidência. Que memórias tem desse passado longínquo que o fez querer revitalizar e reavivar o espírito e o bairrismo dos luzes de Bitarães?
3: Posso-lhe ser muito sincera, as memórias mais, até as mais engraçadas que tenho, era quando era miúdo, pequenino, sei lá, 6, 7 anos, havia o hábito de ir à missa ao domingo. E então o campo de futebol ficava a caminho. E eu dizia à minha mãe que ia para a missa e 9:30 da manhã, 10 menos um quarto, lá estava eu em frente ao campo de futebol, a correr atrás das bolas, a apanhar as bolas, a ver os adultos jogar, e depois chegava
1: portanto,
3: a casa e tinha
1: um
3: problemas.
1: Chama,
3: né?
1: Cada um chama as coisas pelos nomes que quer. Sim, portanto, sim. A sua missa era um bocadinho diferente, era, tinha uma bola.
3: O chamamento era outro.
1: Era outro.
3: Era outro, exatamente.
1: E portanto, essa é a memória mais sim, antiga sim, que tem sim. Dos luzes.
3: E desde pequeno, que também inspirado um bocadinho no meu pai, que jogou futebol durante muitos anos a nível amador, e eu então sempre acompanhei o desporto por perto e gostava de passar lá um bocadinho de tempo e ver as pessoas, e disse um dia de fazer parte deste clube, que é a minha terra, e eu sou daquelas pessoas que desde sempre sinto a terra com muita paixão. Hoje em dia já vivo-se num mundo global, mas eu ainda sou muito bairrista, então Bitarães para mim quer dizer muito e vai continuar a dizer sempre. Então sempre tive aquele objetivo de um dia fazer parte do clube, mas quando digo fazer parte, normalmente é interagir fortemente, ter uma presença assídua e sempre voluntariei para isso. E estou pronto para ajudar, e como sempre tive desde miúdo.
1: E até porque a sua isto demonstra alguma coragem, eu diria até da sua parte, porque a sua primeira experiência, o primeiro embate, não foi um embate francamente positivo. Portanto, logo no primeiro ano de mandato, perdeu uma parte considerável da
3: sim,
1: sua direção.
3: Infelizmente
1: ficaram
3: foi.
1: Apenas 2 elementos.
3: Sim, sim, sim.
1: Mesmo assim, isso não fez baixar os braços.
3: Nem que ficasse sozinho. Eu, na altura, disse, eu posso ficar sozinho, posso que isto vai até ao fim, de uma maneira ou de outra, eu levo o clube até ao fim, também é só o futebol, exige muito tempo, exige, temos um orçamento até bastante avultado para aquilo que é, mas eu sozinho sentia-me capaz. Fiquei com o meu braço direito, que é o César, uma pessoa que me tem apoiado sempre muito, que me apoiou na altura a não desistir, e aquilo que eu tinha em cabeça, os objetivos, consegui, e mesmo sozinho, quase consegui cumpri-los.
1: Isso é muito interessante. E é muito bom percebermos, às vezes, quando as pessoas se queixam de que são sempre os mesmos, faltam pessoas. Portanto, quando há alguém determinado, entusiasma outros e arrasta outros atrás, não é? Portanto, isto contagia outras pessoas, esta forma de estar, esta energia, acaba por contagiar outras pessoas, e hoje tem uma equipa e tem as coisas relativamente estabilizadas.
3: Sim, sim.
1: Portanto, a coisa teve ali um baixo, mas felizmente voltou a normalizar.
3: Sim, foi uma parte má, mas que me deu ainda mais força para concretizar os meus objetivos, e também sou uma pessoa que pessoalmente meto objetivos a mim próprio e faz com que ainda ganhe mais força para os conseguir atingir. E sempre foi assim que eu...
1: Olha, acumula funções de treinador com as de presidente. É uma tarefa árdua, é difícil.
3: Complicada.
1: Qual delas é mais difícil, isto aqui para nós?
3: É mais difícil, sem dúvida, ser treinador. Gerir emoções, gerir pessoas, e depois tem o aspecto que é treinador, é presidente, é o homem da água, ele faz tudo, não é? Ou seja, e as pessoas pensam que quero...
1: Também marca o campo.
3: Já marquei muitas vezes, infelizmente, quando estava sozinho, ia para lá às 3, 4 da manhã, sozinho, à noite, na véspera de jogo, marcar o campo, a chover, sozinho, muitas das vezes. Agora, felizmente, não é preciso marcar, que é relva sintética, já está marcado.
1: Ao menos isso,
3: sim,
1: não é? Ao menos isso.
3: Já me dá horas de sono.
1: já lhe dá alguma tranquilidade. Para todos os efeitos, hoje, e antes de avançarmos para a vida atual dos luzes de Bitarães, já falamos lá mais atrás que o clube, com 70 anos de história, já passou por muitos altos, muitos baixos, muitas atividades, e algumas que marcaram, efetivamente, de forma muito positiva, a vida desta associação. Nomeadamente, o atletismo e até o teatro. Em todas as atividades, a população foi um fator-chave para o sucesso do clube. Quem nos vai contar os inícios desta coletividade é o Sr. Fernando Pacheco, é um dos sócios fundadores da associação. Eu ia perguntar, Sr. Fernando Pacheco, se me permite a ousadia, se já foi de fraldas para a associação, porque a associação tem 70 anos, tem 65, portanto, como é que fez para ser fundador?
4: Muito bom dia. Em primeiro lugar, quero dar os parabéns à Rádio Penafiel, pelo seu trabalho fantástico. Não se limita só a trabalhar no estúdio, mas sim deslocar-se para o exterior, mostrar o que é de bom, o que há de bom nas diversas freguesias. Então é assim, como começou? Relativamente comecei novo, claro, a acompanhar os lusos. Havia uma mata à venda, cujo esse terreno ainda pertencia aqui aos familiares do Eugénio. E então, o falecido Padre Nuno e Aureliano Silva, que é conhecido pelo ano, chamou-nos e disse: há aqui um terreno à venda e tal. E nós dissemos: nós só temos 80 mil escudos no bolso, em caixa, o que chamávamos 80 contos, né? E não, o dinheiro aparece, o falecido Padre Nuno e o Lano. Pronto, emprestaram-nos dinheiro. Então, conclusão, emprestar dinheiro, mãos à obra. Depois, não havia estrada. Então,
1: mas isso está-me a falar de um passado bem mais recente, bem mais que recente, o início,
4: sim, mas do início
1: dos lusos.
4: Mas como começou verdadeiramente os lusos como associação.
1: Ah, portanto já havia, sim, a coletividade, o grupo de pessoas que se juntavam, mas não havia uma instituição formada.
4: Jogava-se a bola no Largo do Arraial, no Largo dos Chãos, e pronto, e à estrada, passavam carros. Mas estou a falar propriamente...
1: Depois que nasce a associação propriamente dita, propriamente que é bem mais recente.
4: Sim, sim.
1: Tem quantos anos, mais ou menos?
3: 30.
4: É, 30, mais ou menos.
3: De 85, 86, mais ou menos. Antes havia associação, mas não registada.
1: Ah, pronto, era uma coletividade. E, portanto, a partir de há 30 anos para cá, portanto, assim, decidiram, efetivamente, passar a ter estatutos e ser uma associação.
4: Não havia acesso ao campo de futebol. Então, o presidente da Junta, que era Francisco Gaspar, como ia ser aberta uma estrada, ele deslocou-a mais próxima do campo de futebol, lembrando-se do campo de futebol. Abriu-se a estrada, começou-se as obras. E como começou as obras? Não tínhamos luz, também tínhamos eletricistas, prata da casa, que é João Grelo, Neco Grelo, os grelos todos que são também salvadores da pátria lá na nossa freguesia. A nossa mãe ainda era Ludavi, a antiga cooperativa, então abrimos os buracos, colocámos os postos, estendemos a linha e levámos a energia até lá. Mas quando começámos as obras não tínhamos ainda a luz ligada. Utilizávamos um trator, enchia a água no poço, que era do meu falecido pai, nos latões, íamos lá. Depois arranjámos pessoas que trabalhavam na construção civil, Manuel Silva e diversos, Fernando Citra, Jorge Souza, muita gente que ajudava. E nós ajudávamos a fazer a massa, levantar os baleares. Como é que há? Foi
1: portanto,
4: o tecido.
1: Sempre com a mão de obra da terra.
4: Sempre.
1: Portanto, foram vocês que construíram aquelas infraestruturas.
4: Como é que há? Foi oferecido pelo Presidente da Junta, Francisco Gaspar, também. Sempre a ajuda do Lano, o Padre Nuno, sempre a acompanhar. Nós a trabalhar já a fazer massa e tudo. E montámos aquilo, primeira fase, por nossa mão. Água canalizada, também tínhamos lá um pessoal que trabalhava no Pinto Cruz, que era o Sr. Alves. Colocava-nos a cortar o tubo, a abrir a rosca, fazíamos também por nossa mão. E depois começámos. O campo, entretanto, fazia um descaimento de muitos metros, e na expansão da cidade de Paredes, que era vila nessa altura, a terra veio para lá, juntou-se outro agradável. E então o empreiteiro que andava a fazer este desaterro juntou-se outro agradável. Pôs-nos o campo liso. Nós, o cão, pronto para. Colocámos as balizas e começámos a organizar torneios também. começámos a organizar torneios, foi angariar para angariar dinheiro para pagar a quem devíamos. Depois íamos à arrecadação, eu com 4 águas, uma arca carregadinha de cervejinha e tal, e vendia só no dia de jogos. A minha esposa, no fim do ensaio do grupo de coral, ia-me ajudar a fazer limpeza ao balear e tudo. Depois, organizámos as janeiras. Fernando Castro também fazia parte desses sócios fundadores, era presidente José Silva, e organizámos as janeiras, primeiramente, um grupo, angariar dinheiro. Depois, 2 grupos, depois 3 grupos, e angariávamos bastante dinheiro. Organizávamos a festa de São João, lá no quadro da igreja paroquial, até o Carlos Daniel, que trabalha na RTP, ainda nos ajudava a fazer o programa e fazia lá as brincadeiras dele, que tinha habilidade. Portanto, tivemos muita ajuda. No São João angariávamos também muito dinheiro. Eram as esposas a ajudar. Depois, o teatro.
1: O senhor também, não é? Portanto, sim, esteve muito ligado ao teatro.
4: Sim, estou ligado.
1: E mantém essa ligação.
4: Sim, sim.
1: Portanto, como é que nasce um grupo de teatro numa associação que tinha fins, começou pelo futebol, mas tinha fins recreativos, sim, e culturais,
4: para,
1: não é?
4: Tudo para angariar dinheiro, para pagar a quem devíamos, não é? Porque as pessoas fizeram confiança no nosso trabalho, fizeram confiança em nós, trabalhámos. Pronto, o teatro, as janeiras e tudo isso. E a construção feita por nossa mão na primeira fase, ainda me recorda um domingo de manhã, carregar a placa de piso, tudo por nós, jovens a ajudar, fomos bafejados pela sorte, e nessa altura era marceneiro, pedi ao meu falecido cunhado e patrão, autorizou a fazer os bancos para o balneário, ofereceu tudo. Nós, a mão de obra, tínhamos lá colegas que fazíamos isto tudo, ofereceu a madeira, fizemos tudo e ao fim fomos perguntar quanto era da madeira. Ainda tivemos um lanche, mas é com presunto e vinho, e não nos levou nada.
1: Que maravilha, portanto, não é? Que maravilha.
4: Fomos muito bafejados pela sorte, tivemos muita gente a ajudar. Ontem foi andando, teve altos e baixos. Aqui o presidente, o Eugénio, também tomou conta do clube numa parte muito difícil, teve muita coragem. Porque já havia aquele desânimo. Havia aquele desânimo e hoje já não tomou conta. Então eu, Paulo Costa e o Dr. Pedro Mendes conseguiram logo o sintético, trabalharam para isso e hoje estão a trabalhar plenamente.
1: Jorge, esclareça-me lá, Sr. Fernando. O teatro foi só uma forma de angariar fundos ou era também, de alguma maneira, um passatempo para as pessoas da terra?
4: A fase inicial era para angariar fundos e também um passatempo. O Sr. Padre Nuno era o encenador. Claro, nós tínhamos muitos colegas e lá fizemos teatro, ainda hoje existe. Ainda há um ano eu fiz parte lá do teatro lá em Mitarães, que é Teatro Paredes. Pronto, e assim andaríamos o dinheiro. E tínhamos a ajuda preciosa de muita gente, na Janeira, no São João e no trabalho.
1: Mas sempre com o objetivo de alimentar o desporto, a parte desportiva do
4: clube. Sim, sim, sim, com esse objetivo. E pronto, agora felizmente começou a crescer dia para dia. Terão diversos presidentes e começaram a aumentar e a coisa.
1: E, portanto, hoje o teatro já não faz sentido ser como forma de angariar fundos para o desporto. O teatro deixou de existir?
4: Não, o teatro existe, mas existe um teatro, mas gratuitamente, para as pessoas verem. Não, nessa altura não era gratuitamente, eram os artistas caros.
3: Fora da órbita dos bolsos. As pessoas que se mantiveram, que deram continuidade a isso, mas sem ser com orientação nossa.
4: Sim. Agora, nessa altura era angariar dinheiro para os bolsos. Pronto, nessa altura. Agora não, agora é diferente.
1: Mas houve também atletismo, é o que sei. Aliás, sei que a Fernanda Ribeiro, nos seus primórdios, chegou a treinar junto com atletas dos Lusos, não é?
4: Iniciou lá a carreira.
1: Portanto, iniciar, acho que não, não é? Portanto, iniciou aqui em Santiago de Barrifana, mas chegou a treinar por lá. Portanto, havia atletas de grande nível. Em Bitarães, esse está fora das vossas conjeturas, voltar a reativar essas secções?
3: Não faz parte do nosso plano, porque à volta há vários clubes já mais bem preparados, com atletas já de renome, e não temos as condições necessárias, quem sabe num futuro próximo, mas para já não faz parte dos planos, porque pronto, é passado, não é? Está lá, temos uma rica história, pena na rádio não se puder mostrar o museu, porque parte do museu, grande parte dele, é com imensos troféus conquistados pelas pessoas que representavam as cores dos lusos.
1: No atletismo.
3: Para já, infelizmente, porque também, lá está, a direção está mais forte, mas ainda não está tão forte quanto queríamos, não podemos também dar o passo maior que a perna, senão...
1: Sensato.
3: Temos
1: sensato.
3: Que...
1: Completamente que, com sensato. Calma. Diga, Sr. Fernando.
4: Atletismo, portanto, havia uma pessoa que ajudou muito o atletismo, que era o António Silva, que levava os atletas numa caminhoneta de carga móveis, numa sinessa caminhoneta que levava, os jogadores e o António Miranda, que ajudou muito no atletismo. Portanto, pessoas que
1: desenvolveram terra muito esse trabalho. Era bairrista e trabalhava toda em prol daquele projeto, não é?
4: Sim,
1: por isso é que vocês têm tanto gosto em manter os Luzes de Bitarães, porque é um nome firmado na terra que não se deve deixar perder, não,
3: não
1: é?
3: Falando de Bitarães, claro. Nas redondezas as pessoas associam muito, se calhar não pelo espaço físico em si, mas pelos clubes, pelas pessoas que
1: claro,
3: os representam.
1: Claro. Os Luzes de Bitarães acabam por ser um porta-estandarte da terra, faz todo sentido. Já se falou aqui muito do Padre Nuno, ele deixou-vos um legado, os Luzes de Bitarães pode dizer-se que foi também um legado do Padre Nuno, ou seja, sendo pároco, sendo padre, aparentemente não teria grande intervenção num projeto destes, mas pelos vistos não foi nada assim, não é?
4: Não, teve muita intervenção, foi ele e o Sr. Silva, que chamava, que é mais conhecido pelo ano, que foi já presidente
1: que é o antigo
4: também,
1: presidente junto.
4: Junta, e foram eles realmente que nos chamaram para este desafio, e nós aceitámos, concretizámos o sonho, vieram outros presidentes, começaram a aumentar e a coisa evoluiu. E hoje, felizmente, temos lá um parque de jogos.
1: Umas boas infraestruturas. Sentem-se orgulhosos das infraestruturas que têm?
3: Porque...
1: Sentem que, de alguma maneira, hoje têm infraestruturas ao nível daquilo que vocês representam enquanto instituição?
3: Eu costumo dizer que, a nível amador, não há igual. É um orgulho que eu digo isso, mas é uma realidade. Quem conhece clubes amadores, às vezes há clubes profissionais de futebol de segundas divisões, segundas ligas, campeonato nacional de cenas, que não têm as instalações desportivas que nós temos. E nós somos um clube meramente amador, nunca jogamos federados em lado nenhum, pura e simplesmente amadores, e quem conhecer aquelas instalações diz como é que estes homens conseguiram isto.
1: Portanto, não é por falta de instalações neste momento que não chegam onde querem chegar. Portanto, haverá certamente outras necessidades. Instalações não é o caso. Portanto, estão bem servidos.
3: Sim, ultimamente bem servidos.
1: De instalações. Eugénio, mas mudaram as instalações, melhoraram as instalações, mas os princípios do convívio, do formar homens, portanto, continuam, mantêm-se intactos.
3: Sim, o meu objetivo quando fui para presidente é isso, é fomentar a amizade, fomentar o espírito de equipa. Não estamos lá para ser campeões disto ou daquilo, estamos lá para o espírito de amizade, para o espírito de grupo, e eu costumo dizer para o nome Bitarães, que é um nome que infelizmente a freguesia Bitarães está extinta, mas é um nome que eu quero que permaneça durante muitos anos na cabeça das pessoas.
1: Quanto mais não seja através dos luzes, não é?
3: Exatamente, porque sou o impulsionador que a freguesia volta a voltar, mas isso são assuntos políticos, mas sou uma das pessoas que se calhar no futuro próximo vou voltar por isso também.
1: Eu sei que a junta de freguesia ajudou, toda a gente ajudou. Vocês demoraram cerca de 6 anos até conseguirem inaugurar o campo. Foi um marco importante para vocês, não é? Imagino eu. E quem também reconhece o forte empenho da população é Fernando Castro Alves, outro dos fundadores da Associação Cultural, Recreativa e Desportiva. O antigo presidente do clube recorda ainda os primeiros momentos dos Luzes de Bitarães em jogos amadores no Largo da Nossa Senhora dos Chãos. Ao RCP, Fernando Castro Alves relatou a forte paixão pela coletividade e os bons momentos que lá viveu.
5: Os Bitarães eram um grupo de carolas, de amigos, não é? Que gostava de jogar a bola, jogava a bola aqui no lar da Associação. Foi fundada a Associação, formamos a Associação, que foi a Associação Cultural Recreativa Luz de Bitarães. Houve uma escritura pública em Passos de Ferreira. Arranhámos o terreno, tínhamos o terreno para o campo, arranhámos o terreno para o campo, fizemos o campo de futebol, nós trabalhámos muito, era sábado, era domingo, até às tantas da tarde, Mas dediquei sempre a minha vida ao Lourdes até 17 anos, porque eu praticamente fui tesoureiro do Lourdes e estive lá 17 anos. A gente fez muitos eventos. A gente inventou a cantar a janeira. Quase toda a gente da freguesia teve gosto naquilo que se fez, naquilo que se fazia e os eventos que a gente fazia. Eles gostavam, apareciam, davam aquilo que podiam e tudo mais, mas toda a gente teve gosto.
1: E depois de percebermos que têm umas instalações que vos orgulham, que têm uma equipa que vos orgulha, que querem manter o nome de Bitarães perpetuado, mesmo tendo a freguesia sido anexada à freguesia de Paredes, estas instalações têm em mãozinha de muita gente, nomeadamente o município, que deu uma verba, ao que sei, avultada. Que papel é que teve, de alguma maneira, a autarquia no sentido de vos proporcionar, de vos permitir que isto, esta obra, este projeto fosse uma realidade?
3: Sim, eu vou só puxar um bocadinho atrás, porque o estava a morrer um bocadinho. O campo, apesar das instalações já serem boas, bons balneários, o campo era em terra e hoje em dia a terra está a começar a ficar um bocadinho desatualizada. Toda a gente procura campos sintéticos, campos de relva, e então o nosso objetivo passava por ter um campo sintético para poder promover outras atividades até e puxar mais pessoas para o campo. No ano que eu estava sozinho com o César na direção, metemos na cabeça que iríamos ter que ter um sintético. Então incitamos conversas com a Câmara, juntamente com o Dr. Pedro Mendes e com o representante de Bitarães na freguesia, que é o Paulo Costa, e fomos tendo algumas reuniões essas que, no final, quase no final do mandato do Dr. Pedro Mendes, deram frutos e foi-nos prometida uma verba de 150 mil euros para a construção.
1: Que praticamente permitia a construção
3: do sintético. Sim, e felizmente conseguimos, que foi um marco importante na história recente do clube, porque sem isso, se calhar, ia ser difícil hoje estarmos aqui a falar da maneira que estamos, porque as coisas, infelizmente, as pessoas estavam a deixar de apoiar tanto, cada vez menos. Agora já se nota outra vez mais envolvimento, porque vê-se que aquilo está a crescer, tem pernas para andar, e o sintético, sem dúvida, que é o mais bom aí, porque...
1: Olha, e a nível desportivo, enquanto treinador, parece-lhe que também marcou, ou seja, os atletas, também há mais procura, também há mais jovens a procurarem a prática do
3: Felizmente
1: futebol?
3: Felizmente ajudou e muito, porque quando tínhamos um campo em terra, tínhamos sempre jogadores, desde que temos campo, tínhamos jogadores suficientes para montar a equipa. Neste momento posso dizer que tem excesso de jogadores, não é mau, mas porque as pessoas também vão ao encontro de
1: melhores condições.
3: De melhores condições
1: e de outras experiências, não é?
3: Exatamente.
1: Portanto, jogar em terra já está batido.
3: Sim,
1: Agora, jogar em sintético
3: mesmo.
1: É que é novo, é moderno,
3: exatamente.
1: Não é? E, portanto, isso veio trazer uma dinâmica diferente.
3: Sim,
1: felizmente
3: não nos faltam jogadores e pessoas todos os dias a aparecer lá para... Quanto mais não seja para treinar, e porque nós deixamos, mesmo quem não faz parte do clube, treinar e aproveitar as instalações. Tem essa vantagem, cada vez aparecem mais pessoas. Este ano tive alguma dificuldade, inclusive, em formar o plantel para esta época, porque tinha mesmo excesso de jogadores.
1: Portanto, já vai ter que fazer como um selecionador nacional, não é? Portanto, a convocatória antecipada.
3: Sim, muito antecipada. Vão ser muitas dores de cabeça
1: plantel
3: para formar a equipa para este ano. Vai começar o campeonato próximo esta semana e estou com muitas dificuldades a nível de gerir e de saber quem é que é de convocar, porque tem excesso de jogadores e vai ser uma pena ter que deixar alguns de fora.
1: Olha, eu sei que, aliás, já disse logo no início do programa que o vosso mote é sempre a camaradagem, convívio, não estão ali para ganhar ou para perder, mas enquanto treinador, como é que se alimenta o ego de pessoas que jogam à bola, mesmo sabendo que o objetivo de o vosso mote é sempre a camaradagem, convívio, não estão ali para ganhar ou para perder, mas enquanto treinador, como é que se alimenta o ego de pessoas que jogam à bola, mesmo sabendo que o objetivo deles, se calhar, é um escapezinho para o dia-a-dia, é manter a forma física, mas como é que se alimenta o ego quando não se ganha?
3: Fácil, é assim, quem vem para Bitarães, vem para um clube tradicionalmente vencedor, Infelizmente, nas últimas épocas, isso não aconteceu muito, temos que ser sinceros. Mas é um clube que tem nome na região, a nível amador, é um clube que costuma estar no topo. Então, quem vem para lá já vem com o espírito que vai lutar para ganhar. E esse é sempre o objetivo. Então, o ego é alimentado dessa maneira. Nós estamos aqui, nós somos o topo dos clubes amadores, temos que lutar para ganhar. Em cada jogo que entramos é para dar o nosso melhor e vencer. Infelizmente, nem sempre é possível.
1: Acontece, claro.
3: Mas, de uma maneira ou de outra, é como eu costumo dizer, quando perdemos, opa, ganhamos um grupo de amigos. Essa parte é fundamental. Podemos perder o jogo, mas no final o convívio tem que ser saudável. E juntamos-nos todos e vamos beber uns copos e vamos ao bar comer uma sandes e estamos ali em convívio e depois a derrota é esquecida assim dessa maneira.
1: Marca-se
3: o jantar e as coisas passam, porque o fundamental é o convívio e a amizade.
1: Isso
3: e praticar desporto que é saudável.

0: hoje em dia as pessoas cada vez são mais sedentárias, às vezes até se esquecem que têm que praticar desporto e sair de casa. E isso é.
1: Vai da televisão, exatamente, e do telemóvel.
0: E do telemóvel, principalmente. É verdade, isso é fundamental. Verdade.
1: Portanto, vocês acabam por ter um espírito saudável, não é? Portanto, para a prática desportiva. As vitórias são uma necessidade, toda a gente gosta de ganhar, mas se assim não for, também não morrem por isso. Mas para atestar essa realidade, nós temos aqui o Adelino Soares, que é o capitão da equipa. Ele tem 39 anos, portanto já é um veterano em idade, e digo veterano porque a partir dos 35 anos para o desporto é-se veterano, não é nenhum insulto. Está no clube desde 2004 e garante ser árdua a tarefa de vestir ou de colocar a braçadeira todos os jogos. Eu dizia há pouco na conversa com o Eugénio que o convívio e a camaradagem são um ponto fundamental. Como é que se alimenta o ego? O Eugénio diz: os Lusos são uma equipa vencedora e, portanto... E depois, como é que o capitão gera no balneário, às vezes, a derrota, antes de chegarem ao bar para ver os copos?
2: Bom, antes de mais, bom dia a todo o auditório. É difícil, não é? Antes de mais, já estou lá desde 2006, salvo erro.
1: E quatro, tenho aqui a informação de 2004, não sei se é verdade. Mas
2: acho... De mais certo é, acho que é 2006, que foi quando entramos no campeonato amador de paredes, e pronto, até acabar praticamente o campeonato, que houve só um interregno de um ano que os Lusos Vitorais não participou, e depois no ano a seguir o campeonato de paredes acabou logo. Isto é assim. As derrotas, não é? As derrotas nunca fazem
1: parte do desporto.
2: Fazem parte,
1: não é?
2: Do desporto, mas é natural que nunca ficamos satisfeitos com isso, não é? Nunca ficamos satisfeitos.
1: Olha, mas acha que isso modela de alguma maneira o caráter de uma pessoa? Ou seja, alguém que aprende a lidar com a frustração no desporto, se calhar depois encara a frustração da vida com outro positivismo, com outro entusiasmo e com outra forma de estar. Acha que o facto de jogar futebol e de estar ligado ao desporto já há uma data de anos influenciou a pessoa que é hoje enquanto pessoa?
2: Sem dúvida, porque uma pessoa tem que aprender a saber perder. Não, nós não vamos ser sempre vencedores, não é? Ao longo da vida temos os nossos altos e baixos, e é natural que nas derrotas, às vezes, nota-se depois que vamos dar mais valor às vitórias, não é? E isso é essencial.
1: É preciso saber cair e saber levantar-se.
2: Claro, isso é,
1: é e mesmo... o futebol ensina isso.
2: Claro que sim. E o futebol é mesmo assim, porque uma pessoa, há uma falta, o quê? A gente cai e tem que saber levantar-se. E o essencial é fazer desporto e ganhar ali um grupo de amigos que é a mais-valia de tudo, não é?
1: Olha, enquanto homem, tem a sua vida profissional, ativa. O futebol acaba por ser um comprimidinho anti-stress?
2: Isto é mesmo a realidade. Uma pessoa pode vir cansada do trabalho e parece impossível, mas é uma verdade. Uma pessoa sai do treino e está mais descansado do que quando chegou do trabalho. É uma coisa impressionante, mas é mesmo real. Que uma pessoa vai, parece que quem vir diz assim: ui, ele está cansado, vai jogar futebol. Mas como é que é isto? Vai-se cansar mais? Mas não, é o contrário, funciona...
1: Porque o cansaço é um que cansaço dói diferente. É um cansaço psicológico, não é?
2: Pois.
1: O físico não custa tanto, e aquilo que vai fazer é físico. E o que traz do emprego é psicológico.
2: Pois é, e portanto, por isso é que faz muita falta.
1: A atividade física para relaxar.
2: E eu acho que é essencial para toda a gente, que me está a ouvir neste momento, pratiquem futebol, pratiquem desporto que acharem bem, e porque eu acho que vão se sentir mais descansados no dia-a-dia. Eu acho que
1: é muito útil, é muito útil. Importante. E a nível desportivo, tem assim alguma ambição? Vocês participam no campeonato do Inatel. E portanto há assim alguma ambição ao senhor técnico e ao senhor capitão?
2: Há sempre, porque uma pessoa quer sempre vencer. Eu acho que...
0: Este ano o objetivo passa única e exclusivamente por ficar no primeiro lugar. Abaixo disso é um mau resultado.
1: Bem, portanto, isso já é um, enfim, é um objetivo pequenino, não é nada de especial. Portanto, é só o primeiro lugar, pronto. Lá em campeonato for, é sempre o primeiro lugar.
0: Esta ano a mensagem que tenho passado no Balneário tem sido sempre essa. Vamos lutar, podemos não conseguir, podemos cair de pé, mas se cairmos, temos que cair de pé, porque nós este ano vamos dar tudo para mostrar a fibra que somos feitos. Porque, além de termos construído, foi o que eu disse, apareceu muita gente lá, apareceu muitos jogadores, deu para fazer um grupo muito bom, e o nosso espírito tem que ser esse. Às vezes tens bons jogadores, não faz uma boa equipa, mas eu acredito que vamos conseguir isso, porque as partes difíceis foram passadas, com a remodelação do campo, com a formação da direção, está tudo estabilizado, agora vamos concentrar naquilo que importa, e aquilo que importa este ano passa única e exclusivamente por ficar no primeiro lugar. Se não conseguirmos,
1: paciência, mas pelo menos lutaram
0: no próximo ano, é? Para cá, para voltar,
1: lutaram.
0: ao mesmo,
1: como dizes, as árvores morrem de pé. Exatamente. E vocês, se não ganharem o campeonato, vão sair de cabeça erguida. Adelino, o seu desafio enquanto capitão também passa por motivar a equipa, não é? E motivar a equipa, como é que se faz para motivar a equipa?
2: Temos que conversar, que é o essencial. Muitas vezes temos que conversar, às vezes há algum ou outro que às vezes, pronto,
1: mais negativo, mais pessimista.
2: Sim, e este ano vai ser difícil, porque este ano temos um grupo muito grande, com muita qualidade, e sabe que vai haver muita azia ao longo da época, isso é natural.
1: Há uns medicamentos que...
0: mas é complicado, porque foi como eu disse, o grupo é grande, é extenso, e há pessoas que se calhar na cabeça deles, e até na minha, poderiam ser titulares, que nem ao banco vão, porque o grupo é mesmo extenso e com muita qualidade, e vai ser uma dor de cabeça para o treinador, inclusive é para eles. E se as pessoas conseguirem assimilar o espírito de grupo e tomarmos todos para o mesmo e remarmos todos para o mesmo lado, toda a gente vai ter a sua oportunidade, toda a gente vai jogar, toda a gente se vai sentir bem. Muitas das vezes acontecem essas pequenas azias, entre aspas, que as pessoas acham
1: são
0: que mereciam
1: egos,
0: mais.
1: Não é? As lutas.
0: Exatamente.
1: De egos.
0: Que eu merecia jogar mais que o outro. E quando
1: eu
0: isso
1: jogo
0: acontece.
1: Melhor, eu sou melhor.
0: Pois,
1: não é?
0: Quando isso acontece é mau. O nosso objetivo ali está, não é? Estamos todos para o mesmo. Quem joga é tão importante como quem não joga.
1: Porque o que joga hoje pode não jogar.
0: Exatamente.
1: Amanhã.
0: Exatamente.
1: E aquilo que está no banco hoje
0: no
1: pode
0: dia
1: jogar
0: que sai
1: a,
0: um entre o outro, e tem que estar com o mesmo espírito. E esse é aquilo que nós estamos a lutar, eu e o Eno, que é capitão, tentar passar essa mensagem. Se a mensagem for absorvida, as coisas vão correr bem. Se não for absorvida, aí já é mais complicado, porque lá está, é muita gente, é complicado.
1: Portanto, quando fala de muita gente, estamos a falar
0: de um plantel de 31 pessoas.
1: Pois.
0: Normalmente,
1: é
0: nos anos anteriores eram
1: não
0: 24.
1: Quero arranjar um adjunto.
0: Temos o Bruno que nos tem ajudado sempre que pode, infelizmente não pode sempre, porque também treina outras equipas a ganhar dinheiro profissionalmente, e então dá-nos uma ajuda, mas às vezes era preciso mais um ou dois treinadores, quase.
1: Acima de tudo, para ajudar na decisão, não é? Para não ser as culpas todas para si, porque senão vai ter que levar com
0: muita azia.
1: Mas
0: isso na decisão
1: não
0: é fácil,
1: não é?
0: Porque são 30 cabeças, nas 30, faziam-se 30 onzes diferentes. Toda a gente tem uma opinião diferente. Isso aí, nunca, mesmo com outro, as opiniões...
1: Não adianta nada.
0: Não adiantava. Portanto, muito. Aqui passa mesmo para a mensagem chegar a todos e todos conseguirem incutir que estamos todos para o mesmo. Primeiro ponto, nos divertir, grupo de amigos e o espírito coletivo muito forte. Se isso acontecer, as vitórias aparecem a seguir.
1: Vocês têm estado muito próximo, não é? Das vitórias, das vitórias a nível de campeonato.
0: Sim,
1: têm morrido ali muito,
0: sim,
1: na praia, não é?
0: Sim, há alguns anos foi. Já ficámos, ganhámos uma há 3 anos a primeira fase, na segunda ficámos em terceiros, não tenho erro. No ano seguinte também andámos ali perto, depois perdemos 2 finais de taça. Andámos sempre ali. Eu que digo, ando ali a acertar ao lado no alvo, mas há de chegar o dia que vou acertar em cheio.
1: Olha, eu sei que vocês têm lá uma novidade, também muito interessante. Começam a apostar de alguma maneira nos mais jovens, no proporcionar a prática desportiva aos miúdos, às escolinhas, às camadas jovens, e portanto é o início da geração Benfica lá em Bitarães. Sim. Nos Luzes. Porquê esta aposta na formação e porquê a geração Benfica?
0: O futuro são os jovens, e nós nunca tivemos camadas jovens lá, e então nós queremos albergar além da equipa sénior, e então começar pelos miúdos. Os miúdos trazem pessoas, trazem os pais, que se podem tornar sócios, que depois habituam-se a frequentar o espaço e depois vão ver os jogos dos séniores, e voltámos a chamar as pessoas que fugiram um bocadinho, porque há uns anos atrás nós tínhamos 200 pessoas, 300 a ver um jogo, agora 50, 60, 70, às vezes nem isso, outros dias, quando são jogos mais renhidos, mais um bocadinho, mas para amador não é mau, não é mau para amador, mas nós queremos mais. E então trazer, a habituar as pessoas desde pequenas a dizer, a geração Benfica nos Vozes, o nome Vozes fica. Inclusive, tem mais uma novidade, que em breve, se calhar, vamos fazer mais uma parceria com o Clube de Topo Primeira Liga, com o Sporting Clube de Braga e os Guerreiros do Minho. Ou seja, nós queremos mesmo alargar o...
1: E isso é possível? Ou é seja, possível. Dois clubes da...
0: É porque não são situações diferentes. Um vai ser para camadas jovens, escolinhas, e outro vai ser para formar equipas sub-13, sub-15, sub-17. E ainda está no papel, mas está numa fase muito adiantada. E vamos trabalhar nisso, porque o objetivo ali passa, neste momento, a equipa de 11 está montada sénior, os meus planos estão todos virados para a formação e crescer a nível de formação, crescer a nível de clube.
1: Porque
0: esse é o próximo objetivo.
1: É o futuro, não é?
0: O futuro são os jogos.
1: Se não se semear hoje, amanhã não há nada para colher.
0: Exatamente.
1: Não é? Portanto, e o facto de ser geração Benfica, é porque vocês são benfiquistas? Foi porque foi quem
0: da
1: proporcionou?
0: Da direção não há um único sequer benfiquista. Somos todos azuis e brancos.
1: E, portanto, metem lá mesmo... o Benfica.
0: Não, porque foi, nós queríamos algo que tivesse nome. Porque nós podíamos abrir a escola de futebol os Vozes Bitarães. Só
1: mas
0: que...
1: podiam ter optado pelo Dragon Force, não é?
0: Sim, podíamos, mas só que aqui à volta há muitos clubes com formação. E então, como nós não estávamos preparados, queríamos alguém que tivesse nome para nos tentar ajudar. E então é essa escolha, porque foi a pessoa que apareceu e que nos deu mais garantias de fazer um trabalho de sucesso. Por isso é que eu digo, agora está-se já a estudar um outro projeto, também para... camadas jovens mais elevadas, sub-13, sub-15, também com uma marca muito forte a nível nacional. Isso é importante, porque nós queremos manter o nome Vozes, mas temos de ter alguém que nos empurre, porque senão é complicado, até porque da direção não há muita disponibilidade para tanta coisa. Continuamos, somos mais, mas ainda continuamos a ser poucos.
1: Claro.
0: E então precisamos de um empurrão, e a marca Benfica tem nome, claro, a nível, claro, nacional, claro, não é? Claro. Isso pode ser, tem que nos ajude.
1: Isso, essa marca, vocês já sentem no feedback que estão a ter por parte dos miúdos?
0: Sim, para já ainda é muito recente. Estamos a falar de uma experiência de cerca de um mês só. O feedback para já não pode ser... não é positivo, nem é negativo. Ainda estamos numa fase de estudo.
1: Estou a falar só de frequência, porque depois os resultados isso virá depois.
0: Sim, não,
1: mas para já, apareceram miúdos, apareceram muitos.
0: Sim,
1: miúdos.
0: Apareceram alguns, não tantos como desejado, infelizmente, porque lá está, já se começou fora de época, porque a maior parte dos clubes já estavam a trabalhar. E então já a maior parte dos miúdos já estão absorvidos. Agora tem que se buscar aqueles que não estão a praticar desporto. E talvez ir buscá-los através da marca. É mais por aí. Porque se calhar no início da próxima época vai ser mais fácil. Porque nós, quando começamos com a escola, a maior parte dos clubes já estavam a trabalhar há um mês. E isso interfere bastante na...
1: E o facto de vocês serem todos esportistas vai fazer com que os vossos filhos, sobrinhos, não possam jogar nos Vozes? Depois vão andar de águias ao peito?
0: Não, temos que saber o importante. Ou é o nome Vozes, ou está por trás, não interessa nada.
1: Não,
0: exatamente.
1: Ok. Portanto, está feita a promessa de que os Vozes estão acima de tudo.
0: Exatamente.
1: O que é que vos parece que a comunidade, se é que isso vos preocupa, mas eu acho que sim, já disseram aqui várias vezes que a comunidade de Bitarães é que fez aquele clube e o fez da maneira que ele está, e hoje os que estão a dar continuidade ao trabalho de quem está para trás. Sentem... É para vocês importante ter o reconhecimento da comunidade, daquilo que estão a fazer?
0: Sim, isso é super importante. Eu costumo dizer, eu trabalho não para ser reconhecido, mas para deixar a obra feita. Porque normalmente, eu até costumo dizer, quem está à frente, seja daquilo que for, normalmente é mais criticado do
1: porque
0: que
1: sabe, porque
0: reconhecido.
1: É muito mais difícil,
0: porque as pessoas
1: do que construir.
0: Exatamente, porque falar é fácil. Eu não estou a fazer nenhuma crítica, só estou a dizer que, infelizmente, acontece muito isso nas sociedades, apontar o dedo a quem trabalha. Quem não trabalha é que faz tudo bem. Quem faz alguma coisa, se fez bem, mas não devia ter sido assim, devia ter sido daquela maneira.
1: Mas normalmente quem fala são os que não fazem nada.
0: Exatamente, mas isso não é uma crítica, até porque felizmente as pessoas em Bitarães vão nos ajudando, vão apoiando o clube. Este ano tivemos, por exemplo, a nível de patrocínios para o clube, tivemos um apoio fantástico, as pessoas aderiram muito bem, nós também fizemos um bom trabalho e temos tido essa sorte. Mas é o que eu digo, eu trabalho trabalho, não para ser reconhecido, que eu não me preocupo com isso,
1: mas fica satisfeito.
0: Mas fico feliz comigo próprio por deixar trabalho feito e deixar obra feita, porque é o que eu digo. Eu ainda não tenho filhos, se calhar um dia possa vir a ter, mas por exemplo, eu não tenho. Um dia ver aos nossos filhos, a dar continuidade àquilo que nós fizemos, que isso para mim é, acho que é muito bom. E quem diz eu, as outras pessoas da direção e as pessoas que jogam, um dia mais tarde ver que alguém fez alguma coisa para, tá, como está aqui o seu Fernando, que lutou imenso, perdeu horas e horas que podia estar a passear, a lá a trabalhar no duro.
1: Mas hoje deixar... tem histórias para contar, não é? Portanto, tem histórias para contar aos netos. De que andou lá muito a dar o corpo ao manifesto para levantar e para pôr a placa.
0: Sim, como eu muitas não? vezes acorda um domingo de manhã às 7h30, 8 da manhã para ir lá trabalhar ou limpar balneários ou fazer isto ou aquilo. Podia estar em casa a descansar, a fazer outras coisas ou a passear, certeza. Mas não, estou lá no campo a trabalhar
1: mas
0: gratuitamente.
1: Nós tivemos oportunidade de ir conversar com algumas vozes de bitaranenses e entre as várias vozes é unânime que os Luzes de Bitarães são um forte porta-estandarte da freguesia. Os 70 anos do clube representam um forte legado que é louvado por aqueles que conhecem a ACDR.
3: Tenho memórias fantásticas desde criança, que comecei a jogar desde muito novo Luzes. É um clube que merece muito respeito no Conselho de Paredes. É um clube que, em termos de amador, eu chamar-lhe-ia o maior clube amador do Vale de Sousa. Com um património invejável, com uma sala de troféus invejável, agora ainda muito mais invejável porque tem um sintético, mas mesmo antes de sintético, os Luzes eram conhecidos por ser a equipa que entrava em todos os torneios e todos os campeonatos para vencer. Os Luzes é uma associação com muito, muito bairrismo, mas há momentos para tudo. Passou o meu momento no Luzes, seguir em frente e desejar aos Luzes de Bitarães as maiores felicidades e que as novas gerações que estão aí a despoletar, que deem continuidade e que os Luzes sejam eternos, porque as pessoas passam e o clube fica.
4: Quando era pequeno, ia barrar, dizia que ia à missa, ia ver futebol, era. E acompanhava os jogos fora e tudo, a gente ia. Ia na boleia. Ficava ali e arranjava sempre boleia para viver. Mas aqui era os jogos não perdiam. Quando a gente era novo. A partir dos 10 anos comecei a ir ver os jogos todos, praticamente. Que deve ser dos melhores campos de futebol aqui do Conselho de Paredes. Que continuem, que não percam o apetite de trabalhar, porque eles neste momento estão a trabalhar bem.
5: Sim, o Eugénio tem sido um rapaz bastante organizado, se calhar mais disciplinado do que os presidentes anteriores. Eu já trabalhei com uma série de presidentes, na qualidade de presidente da mesa da Assembleia, e nos últimos anos o Eugénio tem sido mais disciplinado. No caso das direções, basta o esforço que fazem ao longo de um ano, ao longo de dois anos, ao longo de três anos, para conseguirem ter atletas minimamente preparados, para conseguirem ter o campo organizado, para conseguirem ter os balneários limpos, para conseguir ter equipamentos limpos, enfim, para ter a sede social organizada.
1: E depois desta Vox Pop, importa também ouvir o representante máximo da freguesia, Artur Silva, que sublinhou o trabalho dos Luzes de Bitarães como um importante agregador da freguesia. O presidente da junta diz que o bairrismo e paixão da população pelo clube são visíveis.
6: Eu acho que o futebol é de facto um desporto que move multidões e, portanto, é agregador normalmente. E então, se o clube está numa situação de ganhar, isto, portanto, está em crescendo. Desde que eu conheço o clube, acho que eles têm vindo ultimamente a crescer de uma forma mais ou menos equilibrada e agora também com o melhoramento das instalações. Penso que têm condições para continuar a crescer e acho que também as pessoas que estão à frente do clube me parecem com dinâmicas e que são capazes certamente de criar uma evolução muito positiva no clube.
1: E de volta aqui ao estúdio, presidente, 70 anos de coletividade, não da Associação Desportiva Luzes de Bitarães, mas de coletividade, vão ser assinalados certamente. Como é que vai fazer-se o assinalar desta data?
0: Estamos a pensar a fazer um jantar de gala mais para o final do ano. Ainda não está a data definida ao certo, mas será entre 1 a 8 de dezembro, mais ou menos, para assinalarmos essa data efemérica, que já é muito tempo, porque infelizmente não sabemos a data correta da fundação da associação. Não existe uma data de tipo 20 de maio ou 6 de abril, não sabemos. Então vamos comemorar em si os 70 anos, mais para o final do ano, com um jantar de gala.
1: De qualquer das formas, 70 anos não se assinalam num só dia, não é?
0: Exatamente.
1: Vocês poderiam ter decidido assinalar em qualquer dia do ano, que não tinha mal rigorosamente
0: sim,
1: nenhum.
0: Sim,
1: não é?
0: Sim, sim.
1: Portanto, acho que é um número redondo, exatamente, bonito, respeitável.
0: Sim, temos orgulho em dizer o 1948.
1: Ora, eu também acho que sim, que é uma data respeitável. Essa gala, esse jantar de gala, terá algum fim específico? Será, enfim, haverá alguma coisa para desvendar para essa gala? Ou neste momento ainda não é muito

0: está totalmente definido e algumas pessoas se calhar merecem ser distinguidos. Esse é um objetivo, pessoas que fizeram muito em prol do clube. Principalmente isso, não vamos fazer uma distribuição de prémios, mas relembrar algumas pessoas e agraciar outras, provavelmente.
1: Portanto, também será um dos objetivos, para além do convívio entre todos, será se calhar agradecer publicamente àqueles que de alguma maneira ajudaram.
0: Sim, porque se não houvesse trabalho para trás, nós hoje não estávamos aqui.
1: Ora, sem dúvida. Portanto, mesmo que o trabalho para trás possa não ter sido brilhante, foi útil e importante para que se chegassem até aqui,
0: todos,
1: não é?
0: Todos os pequenos esforços sejam feitos de maneira for, para nós são sempre brilhantes, porque cada um dá o seu melhor.
1: Nem que seja ir lá apagar e acender a luz.
0: Ora,
1: é?
0: Exatamente.
1: Pronto. E tirar as teias de aranha. Já é positivo. Senhor Fernando, quando decidiu ir pôr mãos à obra para fundar esta associação, enquanto associação, que já, portanto, para legalizar no fundo a associação, porque enquanto coletividade já existia, alguma vez lhe ocorreu que ela fosse chegar ao patamar que está hoje, ao patamar que tem das instalações que tem hoje, ao nível de amadorismo, mas que é um nível de amadorismo quase profissional?
2: Não passou pela cabeça realmente que isto avançava tanto. Isto foi útil os presidentes que entraram, neste caso o Eugênio, que lutou muito e até fez uma obra importante do sintético, conseguiu. E, portanto, nunca me passou pela cabeça que realmente chegasse ao ponto que chegou. Hoje orgulho-me de entrar lá e, quando encontro amigos, mostrar a sala dos troféus, orgulho-me de todos os louros. Não me arrependo um minuto de todo o trabalho que efetuei lá.
1: Isso é muito bonito, portanto o balanço é altamente positivo, não é? São memórias que nunca vai apagar, não é? Portanto, e nós vivemos de experiências, essas são as mais importantes. E eu faço aqui um periplozinho entre os três para terminar. Capitão, o que é que espera, que melhor prenda lhe poderiam dar nestes 70 anos do clube? E o que é que gostava que acontecesse nesta época em que o clube assinala os seus 70 anos?
3: Pronto, eu para mim era, pronto, era que o nosso grupo se mantivesse todo amigo e que conseguíssemos ser campeões, isso é natural.
1: E acima de tudo
3: que continuemos todos amigos, o essencial.
1: Portanto,
3: também é isso.
1: Com um plantel tão grande vai haver certamente muita gente a
3: vai
1: ficar fora em algumas situações, mas hoje uns, amanhã outros, não é?
3: Sim,
1: que importa
3: é que
1: se
3: a época é longa, os castigos, já tudo, há lesões. É, por isso é que toda a gente é essencial.
1: E todos são úteis,
3: todos,
1: não é?
3: São
1: todos
3: úteis.
1: São úteis e importantes. Senhor Fernando, assim, uma palavrinha final. Qual era a melhor prenda que lhe podiam atribuir neste ano em que fazem os 70 anos?
2: A melhor prenda é ser campeões, porque, portanto, eu já tive a oportunidade de ver treinos e realmente o que o presidente Eugênio diz, tem uma belíssima equipa, eu vi lá bons jogadores e está a reunir todas as condições para ser campeão. Pode ter o azar de não ser, mas que está a fazer todo o esforço, tá? Para mim era uma grande alegria, realmente. Embora festejar já diversos campeonatos que fizemos parte, mas este seria mais um da Inatel que me dava imenso gosto.
1: Presidente, treinador, portanto, agora roupeiro, portanto,
0: também,
1: tudo.
0: Um bocadinho
1: de tudo, não é?
0: Como diz a minha esposa, quase vivo lá.
1: Pois, leve para lá uma caminha.
0: Exatamente.
1: Não é? Leve para lá
0: quase,
1: uma caminha.
0: Quase que vivo no campo. O objetivo, para mim, principal seria... O campeão é importante, mas seria chamar mais pessoas para a direção.
1: Eu ouvi dizer
0: mais
1: que
0: entusiasmo.
1: Gostava de também aumentar o número de sócios.
0: Exatamente, não? Aumentar o número de sócios e ter mais pessoas a trabalhar comigo. Isso sim, isso para mim era a maior vitória. O segundo plano, claro, sem dúvida, como treinador, ser campeão.
1: Pronto, faça a separação. Como presidente quer mais sócios, como
0: mais sócios,
1: treinador
0: mais pessoas
1: quer
0: a ajudar na direção. Não só mais sócios para depois dar continuidade ao trabalho que é bem sido a ser feito, porque também não quero ser eterno lá, não é? Gosto muito daquilo, mas há que aparecer gente nova, alma nova, com ideias novas.
1: Com certeza.
0: E com projetos novos.
1: Bem-ajam pelo vosso trabalho. Continuação de muitos sucessos. Que estes 70 anos vos tragam a prenda que vocês querem, que é realmente o título de campeões. E acima de tudo, que se mantenham com essa filosofia positivista de que a união faz a força e de que todos juntos vão chegar onde querem. Bem-ajam, mais uma vez. Uma coletividade que manifesta efetivamente o bairrismo e amor à sua freguesia dentro

0: 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São 6 horas.
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1: Olá, muito bom dia. Sejam bem-vindos à nossa terra desta semana. Depois de termos estado a falar de desporto na primeira parte, com os lusos de Bitarães no Conselho de Paredes, vamos agora ficar por Penafiel para lhe falar de um tema um pouco diferente daquilo que é habitual. Consciente da crescente popularidade que as terapias alternativas têm vindo a alcançar, o programa que lhe dá a conhecer o que melhor existe e se faz na região do Tâmega Sousa vai falar-lhe agora sobre Reiki. É o nosso convidado, o núcleo de Reiki de Penafiel, que está em funcionamento há 4 anos exatamente. É com eles que vamos tentar perceber em que consiste a terapia, que tipo de problemas de saúde pode prevenir e que melhorias pode vir a sentir quem a experimenta. Bons motivos não vão faltar para que nos acompanhe, por isso fique connosco. Nós voltamos já.
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1: O Centro Nacional de Medicina Complementar e Alternativa dos Estados Unidos da América avançou recentemente que mais de 1,2 milhões de norte-americanos já recorreram a terapias que se baseiam na aplicação de energia, como o Reiki, para relaxar, reduzir o stress e potenciar a saúde e o bem-estar. Em Portugal, apesar de não existirem estatísticas oficiais, o método já está disponível há vários anos. Foi no início de 2010 que o Reiki começou a dar os primeiros passos enquanto terapia complementar à medicina convencional. Aqui, a região do Tâmega Sousa também foi acompanhando esse crescimento e em 2014 acabou por nascer o núcleo de Penafiel da Associação Portuguesa de Reiki. Mas antes de falarmos desta associação, vamos conhecer um pouco mais desta medicina não convencional e quem nos vai contar tudo é o António Brandão.
2: O universo em que vivemos é feito de energia. Tudo é energia. Na prática, o que o Reiki faz é usar esta energia para promover a cura e o relaxamento. A palavra Reiki, de origem japonesa, pode ser traduzida como energia universal e usa-se para nomear, de forma sintética, o método de cura de Usui para a melhoria do corpo e da mente. E muitas são as histórias sobre Mikao Usui e sobre como o Reiki apareceu. Mikao Usui nasceu a 15 de agosto de 1865 no Japão, tendo sido um aluno regular e profissionalmente um funcionário do Estado japonês. Segundo a história, um dia foi para o Monte Kurama para aperfeiçoar a sua disciplina e após 21 dias começou a sentir Reiki no topo da sua cabeça. No momento de inspiração, compreendeu um novo método de disciplina energética que aplicou em si, em primeiro lugar, depois a membros da sua família, e em 1922 abriu o primeiro centro de tratamento e ensino de Reiki. O Reiki é uma técnica de cura natural em que o terapeuta utiliza a energia vital universal que capta e transmite à pessoa que está a receber a terapia. Ou seja, quem transmite Reiki atua como um canal através do qual a energia universal passa para chegar a quem a recebe. A técnica baseia-se na imposição das mãos. Numa sessão completa, o terapeuta vai colocando as mãos ao longo do corpo do receptor, desde a cabeça até chegar aos pés, em zonas específicas, de modo a que a energia que é transmitida possa atuar sobre os diversos centros energéticos do corpo. O terapeuta vai colocando as mãos ao longo do corpo do receptor, desde a cabeça até chegar aos pés, em zonas específicas, de modo a que a energia que é transmitida possa atuar sobre os diversos centros energéticos do corpo. As mãos podem ser colocadas sobre o corpo ou ligeiramente acima, de acordo com a preferência do terapeuta e do paciente. Em Portugal, existe uma entidade que regula o Reiki. A Associação Portuguesa de Reiki é uma associação sem fins lucrativos que visa

0: o esclarecimento sobre a terapia e dá o apoio a praticantes, mestres e terapeutas. Em paralelo, a associação desenvolve uma forte ação social, incutindo o sentido de voluntariado e de terapia complementar nos seus mestres e praticantes. A Associação Portuguesa de Reiki nasceu a 2 de outubro de 2008 e resultou da necessidade de prestar um serviço público de esclarecimento sobre esta terapêutica não convencional através da divulgação da sua história, princípios e resposta a todas as dúvidas. Desde 2010 que a Associação Portuguesa de Reiki tem levado a prática aos hospitais, quer como forma de estudo, quer como prática de terapia complementar. Atualmente, existe Reiki no Hospital da Cova da Beira, Hospital de São João, Hospital de São Sebastião e no Hospital de Viana do Castelo. Para além dos hospitais, a Associação Portuguesa de Reiki tem também vários núcleos para o apoio aos seus associados e ao desenvolvimento local do Reiki. Os núcleos servem essencialmente para o desenvolvimento da prática na região, através de ações de terapia, de esclarecimento e voluntariado. No norte do país, existem 13 núcleos, sendo que na região do Tâmega e Sousa existe apenas um, o núcleo de Penafiel. Nascido há 4 anos, este núcleo veio responder à ausência de tipo de respostas alternativas na região e vem ajudar a divulgar esta terapia às gentes da terra. O núcleo tem marcado presença em vários eventos sociais do concelho, tem levado a cabo várias ações solidárias, fazem frequentemente voluntariado em algumas instituições e tem realizado ainda várias sessões de Reiki gratuitas e abertas à comunidade. Nestes 4 anos de vida, já mudaram de instalações, já aumentaram o número de praticantes e pacientes, mas muitos desejos ainda estão por cumprir.
1: E para nos falar um pouco mais sobre esta terapia e sobre o funcionamento na atualidade do núcleo de Penafiel de Reiki, já temos aqui connosco em estúdio 2 convidados, o Nuno Miguel Nunes, que é fundador e coordenador do núcleo de Penafiel da Associação Portuguesa de Reiki, e também a Sandra Poiares, é praticante de Reiki e voluntária do núcleo de Penafiel. Aos dois, muito obrigada por estarem connosco, é um prazer ter-vos aqui. Bom dia para os dois. Nuno, começamos exatamente por si. O Nuno tem 46 anos, é lisboeta, é fundador e atual coordenador do Núcleo de Penafiel da Associação Portuguesa de Reiki. Começou em 2006 por ser paciente desta terapia e desde então já tirou os 4 níveis de Reiki. É formador e terapeuta desta terapia para crianças. Hoje está connosco para nos revelar alguns dos projetos que pretende levar a cabo neste concelho para promover a terapia complementar e a filosofia de vida, que é exatamente o Reiki. Assim, muito rapidamente, Nuno, porque este assunto daria pano para mangas, poderíamos ficar aqui um dia inteiro certamente a falar de Reiki e certamente muitos do lado de lá estariam a ouvir-nos atentamente, mas o tempo em rádio é precioso e, portanto, assim, de uma forma muito sumária, como é que o Reiki entra na sua vida ao ponto de, num espaço de 10, 12 anos, dar uma volta tão grande, de deixar a sua vida profissional, de passar de paciente a terapeuta?
2: Bom dia, antes de mais, muito obrigado pelo convite. Como nada é por acaso, nós já falamos sobre isso, em 2006 realmente comecei como paciente, derivado a situações pessoais menos boas. Em que, por acaso, na altura, o meu mestre Reiki deu-me um cartão de visita para nós tomarmos um café. Começámos por aí, por sessões, para saber o que era o Reiki. Eu senti muito bem, muito calmo. Houve questões minhas que foram tratadas com o Reiki, não com a calma, com a confiança que era preciso. E depois foi o seguir o tratamento para que isso resolvesse. Mas foi uma parte do paciente, que se fui eu, como do terapeuta. Depois, entretanto, surgiu a oportunidade de começar a fazer a formação em Reiki, em Lisboa. O que é que aconteceu? Eu realmente tomei a iniciativa de aprender, porque o Reiki, o nível 1, aprende-se a fazer o autotratamento para nós mesmos. Técnicas de proteção, de autotratamento, meditação, respiração, e foi isso que aconteceu. E ao longo do tempo, eu quis aprofundar mais sobre o Reiki. Entretanto, o meu mestre disse, olha, então podes fazer o nível 2, então vamos trabalhar para poder-te ajudar emocionalmente e mentalmente, para mudar certas atitudes, porque às vezes nós pensamos que os praticantes de Reiki não são nenhum ETs. Os praticantes de Reiki são pessoas normais, são seres humanos que respiram, comem, bebem, têm emoções. É que às vezes temos que as resolver da melhor forma, e o Reiki, se calhar, existem outras, Mas o Reiki é uma terapia complementar, mas também é um método de cura natural. Foi aí que o realmente me chamou a atenção. E eu, quando descobri que podia me ajudar, com felicidade, com alegria e também com muito trabalho meu e com o mestre também que me ajudou, estou-lhe muito grato por isso, foi a forma de chegar onde cheguei hoje. Depois, quando foi como terapeuta e como formador de Reiki, foi uma perspectiva de vida. Eu disse para mim mesmo na altura, eu quero fazer isto da minha vida. Na altura, claro que nunca pensava em mudar, não é? Conforme estou hoje, em 2018, mas foi um percurso muito bonito, altos e baixos, porque é preciso passar... Não é preciso, não é obrigatório, mas a própria vida, ou o universo, como queiram chamar, leva-nos a por aquele caminho por alguma razão. As situações nos acontecem diversas, desde pessoas que vão e vêm, como eu costumo dizer, entram e saem no comboio da nossa vida. Entretanto, em 2014, na altura, tomámos a decisão de vir para cá, para cima, eu e com quem é a pessoa que estou. Neste momento tomamos a decisão de vir para cá morar em Penafiel em 2014.
1: É importante dizer que isto não, o Penafiel não acontece ao acaso. Não.
2: A minha família foi da parte da minha mãe em Santa Luzia, Penafiel. A minha avó e o meu avô, Aurora da Rocha e o Sr. José Moreira, eram do pé da Capela Santa Luzia. Eu vinha cá só passar férias, verão, Natal, Páscoa. E sempre gostei dos ares, da comida, da bebida, da família.
1: Aliás, eu acho
2: tudo.
1: Que é exatamente esse o motivo que trouxe o nosso Brandão de lá de baixo cá para cima também, não é?
2: Portanto... Eu acho que sim. E as raízes mantiveram-se, ou seja, se o Reiki nos ajuda a trabalhar as raízes e ir ao encontro daquilo que nós somos, eu vim ao encontro daquilo que eu era, de buscar aquilo que eu precisava da minha essência. E foi então que os meus avós já cá não estão, tanto um como outro. Tenho pena não ser numa altura que eu estivesse cá presente, mas não tinha que ser. Tinha que ser todo o processo que eu passei. E em 2014, quando vim para cá, decidi vir deixar realmente o emprego que era certo, o trabalho, o ordenado, para desapegar daquilo que era preciso para fazer aquilo que eu gostava. O que aconteceu é que realmente eu comecei do zero, larguei tudo na zona do Montijo e realmente as áreas que eu fiz, eu fui vigilante, fui empregado de balcão, fui empregado de mesa, fui motorista de entrega de produtos alimentares, portanto não tenho qualquer problema em dizer isso, portanto gosto muito de alimentos, sim, é um facto, mas não quer dizer que tenha que seguir por isso. O Reiki, sim, é uma filosofia de vida que nos faz sentir. Não é só dentro do gabinete, nem é só a formação. É na nossa vida pessoal. E eu entendi isso mais aprofundadamente e muito sinceramente. Há mais de um ano para cá, eu percebi que realmente o Reiki, como o lema do Sui Reiki Ryu, é levar a felicidade aos outros para também me sentir bem. Cada vez mais eu vejo isso na minha vida pessoal, que é só levar aos outros, independentemente da ação que eu tome, eu fico bem porque a outra pessoa também está bem.
1: E portanto, quando... essa é a grande chave da filosofia do Reiki. Portanto, levar a felicidade aos outros para nós nos
2: para
1: sentirmos
2: que os outros
1: bem.
2: Bem a nós também.
1: E portanto, isto acaba por...
2: incentivar.
1: A felicidade é contagiosa, não é?
2: Exatamente.
1: Portanto, se levarmos felicidade aos outros, ficamos nós também mais felizes. E como é que se mudam mentalidades num concelho, enfim, relativamente pequeno, como é o concelho de Penafiel comparado com Lisboa, onde efetivamente, se calhar as pessoas já teriam ouvido falar, se calhar as pessoas já teriam ouvido a expressão, mas ter aqui alguém tão próximo que ajudasse e que pusesse isto em prática... Como é que isto assim muito rapidamente se desenvolveu? Porque só passaram 4 anos, não é?
2: Só passaram 4 anos. E neste momento eu olho para trás e digo que estou muito grato por muito trabalho. Mas sou escarcado para quedas e dizer assim: mas quem é este que vai para aqui falar de Reiki? Porque a Penafiel já existe há muito tempo. Já existem praticantes de Reiki, terapeutas, formadores, chamados mestres de Reiki. São formadores de Reiki de vários sistemas, várias escolas, tudo bem, mas era tudo, digamos, porta fechada. E eu, como costumo dizer, eu vim partir pedra. Vim mostrar aquilo que realmente o Reiki é porta aberta. Ou seja, comecei pela Biblioteca Municipal, em nome da doutora Aldade Galhardo. Estou muito grato da forma como ela abriu as portas da biblioteca, fiz workshops gratuitos da apresentação do Reiki e fui fazendo, depois um ano mais tarde, pela Feira da Saúde aqui em Penafiel, para demonstrar que o Reiki é uma filosofia de vida, uma terapia complementar, é realizada através das mãos, uma terapia de cura natural através das mãos. Foi criado em 1922 pelo mestre Mikao Usui e só por aí é uma filosofia de vida. E para quem pode ajudar a nível mental, físico e emocional. As pessoas podem experimentar gratuitamente. E foi isso que eu vim perceber. Não é um núcleo não fechado, como inicialmente era queriam fazer com porta fechada. Não pode ser. O Reiki é a porta aberta ao público, desde crianças, desde idosos. Por isso é que temos os projetos hoje que temos. É para os animais. Qualquer pessoa hoje em dia que tenha em casa um animal, uma criança, um ser vivo, uma planta, dá amor incondicional. E o Reiki é isso.
1: Eu fico fascinada de o ouvir falar, realmente é extraordinário. Espero que lá em casa gostem tanto de o ouvir como eu gosto, porque eu ficaria aqui, como já disse, horas a ouvi-lo falar. Mas deixe-me questioná-lo. Está aqui connosco também a Sandra, que é praticante. Como é que, enquanto praticante, ou seja, já aprendeu, portanto, a fazer a si própria, não é? O nível 1 do Reiki, o que é que sentia? Porque é que sentiu necessidade de ter e de usar esta terapia complementar? Havia qualquer coisa na sua vida que as terapias convencionais não estavam a resultar e esta foi a solução que encontrou?
3: Não, foi mesmo uma opção de vida, não é? Um estilo de vida diferente, já que é o Reiki é um método de cura natural. Eu, como profissional de saúde também, optei antes por ir por esse caminho, até porque eu já fiz várias terapias também com o Nuno, numa altura mais difícil da minha vida, e consegui ter a percepção que realmente resultava, que eu consegui ultrapassar as minhas dificuldades, equilibrar os meus sentimentos, equilibrar os meus pensamentos e consegui ultrapassar estas dificuldades. Então, por que não também fazer a formação, aprender mais um bocadinho, e evoluir a nível dos níveis, que já fiz a formação dos níveis todos, e também levar às pessoas, através do voluntariado, esta energia, este caminho que nos leva à felicidade, não é? Mostrar às pessoas que também elas são capazes. Se eu também consegui,
1: se é que consegue, também... Se é que se consegue explicar. Estamos a falar de energia, mas a energia é uma coisa que não se vê, não é?
3: Sente-se
1: só apenas, não é? E portanto, em rádio também não se vê, mas podemos explicar como é que vocês... Nós já pusemos, enfim, os mais atentos certamente já viram no nosso Facebook um pequeno vídeo promocional de uma sessão, de uma mini sessão de Reiki que fizeram com uma colega nossa. E portanto, no fundo, é a energia, a vossa energia que passa para terceiros. Como é que isso se... Como é que eu consigo explicar isto? Ou seja, como é que vocês...
3: Nós costumamos ter a percepção através da técnica que é o Biozen, através das nossas mãos, conseguimos ter sensações de calor, formigueiro, pulsar, um calor mais intenso. E através dessas sensações nós conseguimos perceber que a zona, a nível energético, está mais densa, não é? Mais tensa a nível de pensamentos, sentimentos, de emoções. É através daí que nós conseguimos sentir. Nós somos um canal, não é? Nós fazemos a ligação à energia universal, através de nós, a energia passa para o paciente e através da técnica Biozen que conseguimos sentir essas várias sensações nas
1: Portanto,
3: mãos.
1: Isto não é propriamente nenhum... aliás, eu perguntava isso antes de começarmos o programa, porque a colega dizia-me: ah, eu quando estava no hospital fizeram-me à distância. Sim. E disse: bem, mas isso é muito estranho. Portanto, à distância, até sabem o número do quarto, que seja, se é algum género de bruxaria.
3: Não
1: tem nada a ver. Não. Então estamos a falar exatamente de quê? Como é que se consegue à distância transmitir energia a uma pessoa que não estamos sequer a ver, que está longe, que está a muitos quilómetros de nós? Como é que isso é possível?
3: É possível fazer Reiki à distância, basta só ter o nome. No caso de, como a colega tinha dito, estava no hospital, o nome, podemos mesmo ir mais fundo ao quarto, o número de cama, a data de nascimento e colocar a intenção. E fazemos a nossa ligação ao bem supremo daquela pessoa, com a intenção que a energia flua para que o bem supremo se sinta mais calmo, mais tranquilo. Se tiver, no caso de alguma situação de dor, que essa dor se acalme. O objetivo essencialmente é esse, para que a energia flua para o equilíbrio do bem supremo daquela pessoa. E o certo é que funciona.
1: Pois, portanto, é uma coisa que só fazendo, não é?
3: Só
1: portanto,
3: fazendo,
1: explicando
3: só
1: é muito complicado.
2: É como se fosse aquela história antiga que nós... Estou a pensar em tal pessoa, essa pessoa liga por coincidência. Ou então encontramos na rua, por telepatia, não é? Isso é uma questão mais prática. Agora, na questão do Reiki, realmente é como a Sandra diz, realmente fazemos a ligação ao bem supremo porque estamos a trabalhar com energia, como se fossem aqueles as frequências da rádio, não é? Estamos a emitir várias emissões e captam a energia que mais necessitar, e é isso que nós fazemos.
1: Portanto, não é nada de extraordinário, é uma coisa perfeita, enfim, estudada, mais que estudada, e portanto as pessoas não precisam ter medo nenhum, porque
2: de tudo,
1: isto...
2: Não. Até que se forem ao site da Associação Portuguesa de Reiki, tem um estudo feito, concretizado o ano passado, através da água, por exemplo, aqui na Faculdade do Porto, em que houve alguém que mentalmente disse: vamos fazer um pequeno teste durante este tempo. O que aconteceu é que a água... Os frascos que nós fizemos reiki à distância, houve alteração, as moléculas alteraram, e outros não, pela indicação que nos deram, a hora, o local e os dias que tínhamos de fazer. Portanto, quem quiser pode ver no site da Associação Portuguesa de Reiki, um estudo, caso mesmo.
1: Já estamos a falar de um estudo científico, já há alguma coisa com...
3: Foi apresentado no ano passado,
2: já no Congresso,
3: no Congresso Nacional de Reiki.
1: Isso é extraordinário, não é? É podermos falar de coisas que já não são só quase...
2: esotéricas,
1: sobrenaturais,
2: muito,
1: não é? Portanto, esotéricas, as pessoas ficam sempre um bocadinho na dúvida. Portanto, aqui estamos a falar já de qualquer coisa concreta que a ciência já estuda e já pode mostrar alguns aspectos interessantes. Eu sei que vocês, portanto, no mesmo ano em que abrem e em que se abrem as portas aqui, há necessidade logo, porque, enfim, começa a haver um certo número de pessoas e de pacientes a procurar-vos, e há logo a necessidade de arranjar um terapeuta, alguém que possa fazer o reiki através de... ou as massagens, que eu não sei se são complementares ao reiki, ou se é o reiki que inclui as massagens.
2: O reiki não faz nada por massagem.
1: Não.
2: Não é preciso tocar.
1: Não,
2: o reiki trabalha no campo energético. Pode ser um toque muito suave, mas nesse caso nem é preciso, porque sentimos através do meu onzeno, não precisamos tocar, por questões de ética, porque existe um código de ética. A massagem, quem é massagista, pode fazer, pode tocar, tem a obrigação de o fazer para massagear o campo físico. O campo do reiki não precisa trabalhar no campo físico, não precisa tocar no paciente. Da cabeça até aos pés, frente e costas, não necessita de fazer isso. Numa terapia de reiki, a única coisa que se pede, se for o caso, se sentir-se mais confortável, é tirar o relógio, por exemplo, ou algum calçado que a pessoa se sinta necessidade. Mesmo assim, não é obrigatório.
1: Portanto, se em alguma circunstância forem a um local fazer uma sessão de reiki e o terapeuta vos tocar, estão a ser enganados.
2: Não é se enganados, depende do ensino. O problema é esse. É que há várias escolas que ensinam que o toque é essencial, depende.
1: Portanto, então não podemos ir por esse caminho, não é? Portanto,
2: não
3: há. Às vezes o que pode acontecer também pode haver uma relação próxima terapeuta-paciente, não é? E ter aquela. Ou à vontade de tocar, por exemplo, na cabeça, digamos assim, ou nas costas, não nas outras partes mais sensíveis. Isso está todo.
1: Nós tivemos a oportunidade de ir ouvir a Aurora Moreira, a terapeuta do núcleo de Reiki de Penafiel, que faz as massagens e a acupuntura. A terapeuta que trabalha neste núcleo desde a fundação explicou-nos o tipo de serviço que põe ao dispor dos clientes e reconheceu existir um grande crescimento da procura por este tipo de terapias pelos resultados eficazes. Segundo a Aurora Moreira, o núcleo é procurado por pessoas dos 8 aos 80 anos e, quando questionada sobre o segredo para este sucesso, diz ser o atendimento personalizado.
4: Aumentando os pacientes, foi aumentando a procura, tivemos que procurar um outro espaço, um espaço maior, que pudesse ter um gabinete sempre disponível para mim. Faço a massagem terapêutica, desportiva, ayurvédica, acupuntura, também tenho complemento da quinésia, da kinesiologia, mais para desportistas e pessoas ativas, acima de tudo a terapêutica, porque é uma massagem que é focada em pessoas ativas, em pessoas com as tendinites, cervicalgia, dorsalgia, ciática, torcicolo. Este tipo de massagem é uma massagem não invasiva, não tem químicos, é uma massagem completamente natural e é uma massagem que tem muitos efeitos, tem efeitos benéficos, tanto a nível da analgesia como promove o bem-estar, não é? E acima de tudo a pessoa sente-se bem, uma mudança de mentalidades, mas também a nível de resultados. Tem tido resultados muito positivos e por isso cada vez mais as pessoas procuram, e não digo que a massagem tenha um resultado rápido, que a massagem é um complemento, mas que tem muito bons resultados, sim, como se costuma dizer, dos 8 a 80. Tem crianças, pessoas que já estão na sua vida profissional ativa, e depois temos a parte dos idosos e que procuram procuram massagem para se sentir melhor, tanto a nível de dor como de autoestima, pessoas que precisam de falar, precisam de se sentir melhor. Somos procurados por muitas pessoas. Fazemos o atendimento personalizado. Estou com o paciente o tempo que precisar. Acima de tudo, o atendimento personalizado. Acho que sim, acho que é o segredo.
1: Nuno, as massagens e a acupuntura são terapias complementares. Portanto, o núcleo de Reiki, da Associação Portuguesa de Reiki de Penafiel, prepara ou põe à disposição da comunidade também estes serviços, sendo que são coisas diferentes. Portanto,
2: exatamente.
1: Complementares, mas diferentes.
2: Exatamente. Há aqui duas situações distintas. O núcleo de Reiki só serve para divulgar o Reiki à população, de forma gratuita, em sessões de dias abertos ou esclarecimentos. O CNIF Penafiel, que foi aberto no mesmo local do núcleo Reiki Penafiel, aí sim fazemos as terapias e formação. As terapias incluem realmente terapia de Reiki ou terapia alternativa, neste caso complementar, a massagem terapêutica de relaxamento ou não pela aurora, ou então da medicina das três agulhas. Tem a ver com a acupuntura em parte, é apenas um complemento direto para trabalhar os pontos meridianos. Daí é de haver uma diferença, porque o núcleo oferece sim o serviço de Reiki gratuito. O complemento do CNIF é diferente. O CNIF, sim, tem a escola de Reiki, que é a CNIF Penafiel. Existe também outros, CNIF Guimarães e CNIF da Amadora e Sulico de Basto. Aí sim é que fazemos as terapias complementares, que é para se ficar bem distinto também, tá, porque o núcleo não tem fins lucrativos.
1: Exatamente.
2: O portanto... núcleo é apenas um núcleo regional para ajudar a desenvolver o Reiki na região onde nós estamos, em que tem o apoio da Associação Portuguesa de Reiki.
1: E daí terem inúmeras atividades de voluntariado, inúmeras
2: sim,
1: sessões, o participarem na Feira da Saúde, o fazerem sessões no Parque da Cidade, o irem à biblioteca, ou seja, o levarem até aos idosos... Como é que reagem, por exemplo, os idosos quando vocês aparecem para um...
2: Eu sou suspeito.
3: Ora bem, os nossos idosos, nós temos um projeto de voluntariado no Centro Dia de São Miguel de Paredes e eles, inicialmente, a frequência da nossa ida lá era de 15 em 15 dias e eles ficavam ansiosos que chegasse a segunda-feira para os senhores que tinham as máquinas com calor nas mãos chegassem para levar algum bem-estar. Por acaso foi uma frase engraçada que sempre
1: as
3: ficou...
1: As máquinas com calor nas mãos, que não é verdade, porque vocês não levam máquinas nenhumas, não é? São
3: mas
1: só as vossas mãos.
3: Que ele sentia durante a terapia, sentia o calorzinho, então ele achava que nós tínhamos umas máquinas nas mãos que davam aquele calor para eles sentirem, mas não, pronto. E isso ficou-nos sempre desde o início.
1: E, portanto, vocês são os senhores que levam as máquinas.
3: Exato.
1: Que têm calor.
2: E o boelho também acontece, são de boelho que vêm ao núcleo, fazem e sentem relaxamento profundo, muitas pessoas até chegam a adormecer, o que é bom. E depois também temos agora a trabalhar com o Junta Freguesia Penafiel, também na sala que nos ofereceram, um espaço, em que neste momento estão... em sensibilidade a fazer não só sessões individuais, que os idosos adoram, como também são em atividades em grupo. Por exemplo, eu posso juntar 20 ou 30 idosos, que é o que estou a fazer neste momento na junta, e no São Miguel Paredes também vamos começar a fazer, que é, por exemplo, fazer chamados mantras, em que podemos fazer com eles, a meditação gachô, que nós utilizamos para respirar e ficamos mais calmos a nível de pensamentos, que nós não dizemos que é gachô, mas sim uma meditação para relaxamento. E eles sentem mais calmos, a respiração fica mais calma, uns até adormecem, ficam a abrir a boca, o que é bom. Portanto, significa que o Reiki está a trabalhar nesse campo, o que é bom.
1: Neste momento, começando a ficar um pouquinho mais divulgado, a terapia, o que ela provoca nas pessoas, vocês sentem uma maior procura depois para o Reiki que é pago, que sustenta todo o sistema do vosso trabalho, porque o Nuno vive disto, portanto é a sua vida profissional que está em causa. Sente que hoje as pessoas procuram o Reiki como forma de terapia sem tantas reservas ou sem nenhumas reservas?
2: Hoje em dia posso dizer que 80% dos pacientes que eu tenho é realmente para se tratar de diversas formas, tanto físico, mental como emocional, no caso os oncológicos, depressivos, ansiedade. Sim, 20% é mesmo só por curiosidade, uma vez e está feito. 80% sim, é para seguir, para tratar, por alguma razão. Cada vez mais é assim que funciona. E por curiosidade, neste momento já começa a haver uma procura mais do sexo masculino, em que os homens antigamente não podiam sentir nada. Neste momento começam a abrir ligeiramente a vontade de experimentar, depois por alguma razão fazer uma terapia. E como por questões de ética é sigilo... é muito normal que eles procurem o Reiki sempre por uma questão de curiosidade, uma vez, a segunda vez, e vamos tratar alguma situação que seja preciso. É muito engraçado, é muito, também muito bom, é sinal que realmente as mentes estão a começar a abrir.
1: Sem dúvida, portanto, enfim, essa teoria de que os homens não podem sentir, não é? De que os homens não choram, está um bocadinho de modé, não é?
3: A nível de formação, os homens também estão a procurar fazer a formação. A nível do Reiki.
1: Seguem o mestre, não é?
3: Exato.
1: Seguem o mestre. Há já muitos jovens também no núcleo, e muitos voluntários e muitas pessoas de uma faixa etária relativamente jovem a aderir. Portanto, poderemos dizer que isto é uma terapia da moda, uma coisa recente aqui, pelo menos, que faz com que haja um boom neste momento de procura?
2: Não foi bem moda, houve um boom, sim, em 2016, quando surgiu o Super Reikinho através da RCJ em Guimarães, pela Silva Oliveira, em que queriam todos experimentar, as crianças, quem era o super-herói Super Reikinho, através das grutas, meditação, o livro com a história. Depois foi o aparecer para as meditações com o Super Reikinho. Foi curiosidade. Agora, já não é só curiosidade, agora, além da curiosidade, há o tratamento para os jovens, estamos a falar de jovens com a faixa etária dos 12 aos 15, para poder fazer algo na autoestima, para ajudar nos estudos, no foco e na concentração. Isso é muito importante. Cada vez mais os jovens estão procurando, pedem aos pais alguma coisa diferente para não tomarem só a medicação que estão a tomar hoje em dia, não é?
1: Sem dúvida.
2: E nas escolas já começamos a tentar fazer isso, nas escolas com professores, fazer o cuidar quem ensina, também ajudar, cuidar quem cuida nos hospitais, na questão das crianças também é importante, e já começa a ser, até porque o projeto que Reiki a Grávidas, que já temos também, é uma forma de ajudar logo dentro da barriga da mãe, também poder ajudar o feto e a mãe, e os jovens cada vez mais, os voluntários que nós temos, quando vão ao centro do dia fazer Reiki aos idosos, para já sentem-se muito bem, porque sentem-se úteis sem ser aos telemóveis. E os idosos agradecem porque têm uma juventude ao lado deles que os faz sorrir, faz-os jogar, faz-os cantar, e é isso que nós implementamos com a nossa juventude.
1: Nós temos aqui alguns exemplos de alguns jovens que tivemos oportunidade de ir ouvir. O Miguel Ferreira tem 22 anos e foi há dois que decidiu começar a experimentar o Reiki para tentar dar resposta a uma doença que lhe foi diagnosticada desde tenra idade, o síndrome de Asperger, que estava a deixá-lo cada vez mais deprimido e isolado. O jovem falou-nos de que, desde que experimentou, nunca mais quis deixar de fazer as sessões de Reiki, porque diz ter encontrado nesta terapia um ombro amigo. Relativamente aos resultados, Miguel Ferreira admite que sentiu umas melhorias significativas e, por isso, aconselha a que todas as pessoas experimentem o Reiki.
5: A primeira vez, quando eu entrei lá no Reiki, foi uma experiência para ver o que é mesmo o Reiki. E fui lá e experimentei a sensação. A primeira vez é uma sensação muito diferente. É do género, quem sofre ansiedade, ou quem tem guarda por dentro os rancores, ou coisas que sejam negativos, que seja qualquer coisa que seja negativo, guarda por dentro, que isso sente como se fosse uma tempestade. E no Reiki ajuda a libertar o que é mau e transformar a paz. Não é 100%, mas ajuda. Foi como se fosse um ombro amigo. Graças ao Nuno, que mesmo nos altos e baixos, ele teve sempre um bom lado. Nós, praticantes, temos sempre as ferramentas do Reiki. O autotratamento, o enraizamento. Eu olhando daqui agora e há 2 anos atrás, não tem comparação. É descritivo. Para um rapaz que é tímido, impulsivo, agora não. Agora tipo, sou mais sereno, mais calmo. Eu recomendo às pessoas que sofrem ansiedade, coisas negativas que sejam de relacionamento com as pessoas, o Reiki ajuda a abrir as portas e, tipo, como se diz, sacudir o que é mau para fora. Então, eventualmente, vieste-me até uma vez para sentir a sensação. É bom, há momentos que eu sinto uma paz.
1: À semelhança do Miguel Ferreira, no caso do Rafael Rocha, também o Reiki entrou na sua vida há 2 anos. Experimentou esta terapia como sugestão da sua mãe para conseguir dar a volta por cima daquelas que são conhecidas como as fases mais depressivas da adolescência. Depois de experimentar, o jovem de apenas 16 anos já tirou o nível 2 de Reiki e atualmente olha para o núcleo como uma família onde a amizade impera acima de tudo. Rafael Rocha é um jovem que gostava de fazer chegar esta terapia não convencional a mais pessoas e por isso diz querer implementar o Reiki na escola onde estuda para tentar aliviar a tensão dos estudantes. Rafael deixou no ar alguns exemplos da forma como hoje, graças ao Reiki, consegue ter um sorriso no rosto.
6: O que me motivou é eu melhorar a minha autoestima, conversar mais com as pessoas e isso acabou por ajudar. Faz o mais possível, é adolescência, é normal. Por iniciativa e sugestão da minha mãe, portanto. É, eu não queria saber lá muito nessa idade, mas acabei por gostar, fui em frente. Para cuidar melhor de mim, basicamente. Tirei o nível 2, logo a seguir para cuidar melhor dos outros também. Acabei por conseguir pôr um sorriso na minha cara e ajudar as outras pessoas, tanto a elas como a mim. É uma filosofia de vida, acaba por ajudar qualquer tipo de pessoa, qualquer tipo de problema, né? Não faz milagres, porque cuidar dele próprio também, em brinca. Nós utilizamos técnicas também para nos cuidarmos a nós próprios. Nós aumentar a nossa autoestima, ver que nós valemos a pena, abrir os olhos, basicamente. E somos todos amigos, ajudamos-nos todos uns aos outros, portanto, é como se fosse uma família. Alguns acabam por ter preconceito, mas há outro tipo de pessoas que acaba por aceitar bem. É tentar implementar Reiki na minha escola e fazendo uma palestra e atividades extracurriculares relacionadas com o Reiki. Acaba por ter um clima menos tenso. Eu, por exemplo, relacionado a mim, utilizo Reiki, por exemplo, com o nível 2, antes dos testes para ajudar, durante o dia se me sentir mal. É mesmo para mim e depois para as outras pessoas precisar. Provavelmente eu não seria aquilo que eu era hoje. Não teria um sorriso na cara, não pensava bem de mim. Teria muita pouca autoestima.
1: Nuno, vimos aqui dois exemplos, o Rafael e o outro jovem, exemplos diferentes, um com uma doença diagnosticada, o outro apenas uma situação provavelmente passageira, depressiva, mas dois exemplos de jovens que com o Reiki conseguiram mudar as suas vidas e voltar, ou no caso do Rafael, voltar a ter uma vida normal e no caso do outro jovem, evoluir efetivamente na sua vida. Isto são exemplos muito reais, muito concretos, que eu acho muito positivos falarmos deles.
2: Sim, quanto mais, só resumidamente, o Miguel foi e continua a ser um paciente e amigo e aluno. Ele tirou o nível 1 de Reiki e sentiu-se muito bem, e quando ele disse ao psiquiatra que tinha tirado o nível 1 de Reiki, ele ficou espantado, deu-lhe os parabéns. Conseguiu realmente vencer uma etapa, foi da confiança, pelo menos essa etapa já foi vencida. O gostar dele mesmo também já foi vencido. A questão que ele tinha de ver coisas escuras também já passou essa fase. Já pratica Reiki nos outros, o que é bom. O Rafael foi e continua a ser também, lá está, um paciente, um amigo e um aluno, em que ele próprio faz uma coisa, por exemplo, que não fazia, que era tocar órgão, que é uma coisa que ele tinha medo, não sabia como fazer, tinha vergonha de começar. Disse, não, vais começar a tocar órgão. E começou a tocar, tem vontade agora de fazer uma mini banda para se juntar e tocarem a qualquer coisa. O Rafael foi um exemplo também que ajudou a perceber outros jovens com a idade dele, 15, 16, 17 anos, como nós falamos há pouco, a questão do bullying, a questão dos amigos e principalmente na confiança para conseguir chegar aos objetivos por serem diferentes.
1: Isso é extraordinário. O Rafael lança o desafio de que gostava muito de levar o Reiki, sim, sim, para a escola dele, para ajudar, enfim,
2: em breve,
1: os outros
2: pode
1: jovens.
2: Ser, sim.
1: Pode ser
2: pode
1: uma
2: ser,
1: realidade. Sim, eu sei que isso já vem acontecendo nas escolas de Lousada. Como é que está a correr?
2: Lindamente. Neste momento estão lá 4 terapeutas. A Teresa, a Elvira, a Paula Lima e outra terapeuta, não me lembro do nome, que estão lá. Neste mês já fizemos um ano, correu positivamente. As turmas que a Sandra também fez parte, eu também fizemos parte do ano passado, os alunos gostaram muito, os professores gostaram muito, e foi uma aceitação plena, com mantras, com reiki, com mandalas. Os meus adormeciam?
3: Sim, sim.
2: No meio da...
3: Os adormeciam durante a meditação na aula. A primeira vez que isso aconteceu, a professora da turma que me estava direcionada, ela ficou pasmadíssima a ver as crianças adormecerem em cima da mesa. Foi muito engraçado.
2: Isso é muito bom, é positivo. Por isso, no agrupamento de Cristelos em Lousada, com o coordenador do projeto, Teresa Costa, foi uma forma de abrirmos um bocadinho no jardim de infância, que ela, na sala dela mesmo, faz questão de fazer os 5 princípios de manhã com os miúdos. Estamos a falar do jardim de infância com 3 anos, 4, eles próprios limpam as grutinhas, eles chamam à professora a atenção que não limparam ainda, e é muito bom. Desde a infância que deve ser, e mesmo na barriga da mãe também deve ser.
1: Extraordinário. Nós vamos agora contar-lhe um caso, um outro caso real. Os dois anteriores também foram reais. A Susana Moreira é mãe de uma criança que durante o ensino básico foi sinalizada como uma criança que sofria de hiperatividade e déficit de atenção. Depois deste diagnóstico e da chamada de atenção por parte da escola, há 3 anos atrás a mãe decidiu por isso inscrevê-lo no Reiki para ver se o filho conseguia melhorar o seu estado de saúde. Passados 3 anos de Reiki, a mãe admite que os resultados foram evidentes.
7: O sinal inicialmente tinha sido uma criança quase como que catalogada com PHDE, estas questões agora da hiperatividade e déficit de atenção. O Reiki surgiu para ajudar a acalmar nessa situação. Com o decorrer desta experiência no Reiki, viemos a verificar que realmente não haveria a hiperatividade, há sim um déficit de atenção. Verificamos que a parte da hiperatividade não havia e também foi diminuindo considerável com o Reiki. Mesmo a parte da concentração e da atenção tem vindo a melhorar ainda com o Reiki também.
1: E depois de ouvir a mãe, a Susana, ouvimos o filho também. Em conversa com a equipa de produção, Simão, apesar da sua tenra idade, mostrou-se muito maduro e confessou ter adorado experimentar o Reiki. Hoje em dia tem 11 anos, já tirou o nível 1 de Reiki e diz gostar muito de estar no núcleo, porque, segundo ele, lá não há espaço para o preconceito e toda a gente o percebe.
8: Bem, a minha mãe meteu-me no Reiki para ver a minha experiência lá. Então, num dia fui lá ver como é que eram aquelas cenas e isso. E gostei, e depois acabei de dizer à minha mãe para ir outra vez. Muita energia, positividade, muito formigueiro, ou seja, energias menos positivas. E foi uma coisa espetacular que eu nunca imaginei que acontecesse. E quando estão nos dias em baixo, penso sempre no Super Reikinho, que é um bonequinho que nós temos, em que eu tenho sempre na minha mochila, e então lembro-me dele. Sempre que eu digo os 5 princípios, ajuda a acalmar. É uma energia, uma bola de energia, porque eu estava muito a gostar dessa experiência nova, de receber aquela energia tão boa. Portanto, decidi fazer o nível 1 para também ajudar as outras pessoas a sentirem essa mesma energia. O Reiki para mim é como o sol, que transmite energia, mas só com esse calor, não queima, mas sim transmite energia de muita positividade, de muita alegria. Quando nós estamos em baixo, nós recebemos logo essa energia no nosso coração, ficamos todos alegres. Lá no núcleo é para nós nos libertarmos e estarmos ali à vontade, porque ninguém goza connosco, não é nada como na escola. Lá no núcleo toda a gente nos percebe, os mais novos até os mais velhos, a gente nos percebe, é por isso que eu gosto muito de estar lá.
1: Nuno, de que forma é que é possível ajudar nestas perturbações que hoje são muito comuns, hiperatividade, déficit de atenção, as doenças do foro psicológico, de que forma é que vocês atuam para intervir ao ponto de mudar a vida destes jovens?
2: Ora bem, não é questão de mudar, a questão é que nós, por exemplo, com a nossa idade, como é que nós éramos? Ativos. Não havia o rótulo do PHDA ou outra coisa que nos chamar, não é? Não havia medicação, não havia Ritalina, não havia nada para ajudar. Agora, neste momento, o que nós fazemos com o Reiki é apenas, única e simplesmente, começar pelos pensamentos, pelo relaxamento e falar com a criança, mas sobretudo ouvi-la ao nível dela, perceber o que é que ela tem que fazer, o que é que ela tem necessidade, seja de pintar, seja de confessar, mesmo na Marquesa pode-o fazer, e nós podemos fazer Reiki. Precisamente poderá ser na zona da cabeça, para ficar mais calmos, para dormir melhor, e aí sim, com o tempo, vai-se percebendo. E depois, com a meditação que se vai fazendo com eles, com o Super Reikinho e com as grutas, na altura, eles percebem que existem uns seres em cada ponto que eles têm mais dificuldade, neste caso, na concentração e na zona da cabeça, nos olhinhos, nos iluminados e na garganta, nos comunicativos, conseguem cuidar eles próprios e conseguem ficar mais calmos. Ficando mais calmos, conseguem passar isso para fora. É isso que tem acontecido com essas crianças, inclusivamente. Tive lá um caso, rapidamente, que fez precisamente uma casa, para ele era a casa do Super Reikinho, que fez questão de fazer num dia, também com esse rótulo de doença, em que simplesmente desenhou no papel, fez em papel em casa com a cartolina, com a mãe e com o irmão, pintou, trouxe um dia a seguir, está feito. As crianças dessa maneira só precisam estar ativas, fazer coisas diferentes, que gostem de estar, ou na natureza, ou em casa.
1: E voltando à história do Simão e da Susana, neste caso, ao contrário do que é o dito normal, aqui foi a mãe a seguir as pisadas do filho. Normalmente são os filhos que seguem as pisadas da mãe. Neste caso é ao contrário. Uhum. Depois do Simão ter começado a interessar-se mais a sério por esta terapia, a mãe também quis ajudá-lo e decidiu por isso tirar vários níveis de Reiki, estando já hoje no nível 3A. Susana Moreira é praticante, está dedicada às crianças e, para além de ajudar o seu filho, também faz todos os sábados na sua freguesia sessões de meditação gratuitas para crianças e jovens. As terapias de Reiki servem para melhorar a vida de toda a gente.
7: Portanto, o Simão quis, a dada altura, fazer o nível 1 de Reiki. Era um nível adequado para crianças, não é um nível tão aprofundado como para os adultos. No entanto, é muito bom porque eles assim percebem a importância de ser voluntário, dar amor incondicional aos outros também. Eu comecei também a ver como aquilo era engraçado e sentia-me bem. Era um ambiente caloroso, familiar, e quis também experimentar. Claro que com os dias abertos que o núcleo proporciona, eu experimentei o Reiki e realmente pensei aquilo que toda a gente diz da primeira vez, que é: olha, afinal isto funciona, não é? Então comecei, além das meditações, fiz o nível 1 também, a seguir o nível 2, depois tirei formação terapeuta de crianças e especializei-me nas crianças um bocadinho pelo Simão, para continuar a ajudar o Simão. Entretanto, começaram a surgir oportunidades, eu comecei a fazer algumas terapias além do Simão, comecei a fazer meditações no núcleo em Penafiel, aos sábados, as meditações gratuitas para as crianças. Entretanto, agora com o nível 3A, que é o que eu estou mesmo a terminar, surgiu a oportunidade também, uma parceria aqui com a Junta Freguesia do Passo de Sousa, em que ao sábado há meditação gratuita das 15h30 às 16h30 para as crianças até aos 12 anos. E, portanto, temos também das 14h30 às 15h30 para os jovens, a partir dos 12 anos.
1: Nuno, a Susana está a trabalhar muito afincadamente no Reiki, inclusive já leva o Reiki para Passo Sousa, que é a terra dela, não é?
2: Exatamente.
1: E fizeram, ao que sei, uma manhã aberta no largo do mosteiro, onde se fizeram 20 sessões de Reiki, com crianças dos 4 anos até aos mais crescidos, senhor com 98.
2: Exatamente.
1: Portanto, isto está a expandir-se pelo concelho inteiro. E com voluntários já espalhados pelo concelho inteiro.
2: Alguns voluntários, sim, em ação, sim, é verdade. São Miguel Paredes, Passo Sousa, Paredes, Penafiel em si, a grande parte. O que acontece é que as pessoas estão a procurar, e quando são os dias abertos é o dia exato para poder experimentar gratuitamente. E a Susana está a fazer um trabalho também muito bonito em Passo Sousa, aos sábados, às 12h30, com meditação para crianças, jovens. E está a ajudá-los nesse aspecto, o que é muito bom. Fico muito
1: extraordinário,
2: contente.
1: Fico muito satisfeita de ouvir isso. A Isabel Sousa é coordenadora da Associação para o Desenvolvimento de São Miguel de Paredes, que já aqui falamos algumas vezes, que já há 3 anos recebe as visitas do Núcleo de Reiki de Penafiel, que vêm fazer sessões aos utentes e cuidadores. A coordenadora contou-nos que, apesar de os utentes ao início não saberem do que se tratava, todos adoraram a terapia desde o primeiro dia e agora não dispensam a sua sessão. Isabel Sousa rematou o testemunho, dizendo um obrigada pelo trabalho solidário feito na instituição, e que quis salientar que todos os voluntários do Núcleo de Reiki de Penafiel já fazem parte da família desta associação.
9: Que eles começaram, vieram cá, fazemos uma visita e então iniciaram o projeto deles aqui com os utentes. O núcleo vem cá fazer sessões de Reiki com os utentes e também, de vez em quando, faz com as cuidadoras. Eu também tenho o projeto de cuidar de quem cuida. E agiram lindamente, eles ficaram todos contentes. E eles foram um bocadinho às escuras do que seria o Reiki, não sabiam ao certo, mas eles adoraram, todos. Sentiram logo melhorias logo nas primeiras sessões. Outro dia já chegaram aqui a dizer que dormiram melhor, que sentiram-se muito mais calmos. Esses foram logo os primeiros sintomas. É assim, basta eles chegarem, que basta eles olharem para eles, a expressão deles muda completamente. Ficam com uma alegria, não é? Que eles trazem energia positiva com eles, que chegam aqui e parece que eles sentem isso mesmo. Primeiro, muito obrigada. Muito obrigada pelas pessoas que eles são, pela força de energia, pelo trabalho que eles fazem mesmo, que eu acho que é muito gratificante. Hoje devia existir mais pessoas com um bocadinho do caráter deles. Bastava isso, que o mundo seria muito melhor. Eles fazem parte da família daqueles, já fazem parte daqui da associação.
1: E depois de ouvir a coordenadora, vamos escutar um utente que não dispensa as sessões de Reiki quinzenais deste núcleo. Vitorino Barbosa, de 88 anos, só rasgou elogios ao trabalho realizado e partilhou que depois das sessões sente um grande sossego e até se esquece das preocupações do dia-a-dia.
10: O que é que ele faz? Põe-nos a cabeça, aliviá-lo. Aquele bocadinho que a gente está ali na consulta, a gente esquece tudo, muitas das vezes bem chateado. Naquela hora fica a cabeça limpa. É uma consulta que a gente deita-se na marca. Há pessoas que até mais. A gente sossega, pronto. Muitas das vezes são as pessoas experientes. Eles que nunca se esquecem da gente. Eu o que sinto é quando vou lá, parece que ando 2 ou 3 dias livre. Olha, estava a dizer, aqueles que nunca se esquecem, os velhinhos, São Miguel para eles. E além disso, e das outras associações também. Eu sei que eles andam. Eu acho que sim, um bocadinho de sossego é muito bom, para quem tem 88 anos.
1: E depois de mais um depoimento de alguém que valoriza o Reiki, eu ia voltar à conversa com a Sandra Poiares, que já falou ao longo do programa, como, não só como terapeuta, mas também como praticante a nível pessoal. Ela é enfermeira de profissão e, portanto, tem aqui uma característica muito curiosa. Portanto, foi-lhe lançado o desafio de lançar um novo projeto, que é o Saber Nascer com Reiki, que é exatamente, portanto, começar o Reiki logo ainda dentro da barriga da mamã. Portanto, é um projeto de levar o Reiki às grávidas.
3: Exatamente.
1: O que é que acontece? O que é que melhora? O que é que muda na vida de uma grávida que faz Reiki?
3: Ora bem, acho que a vida, a melhor fase de uma mulher é estar grávida, não é? Nós passamos por uma alegria imensa quando sentimos um ser a crescer dentro de nós. Mas também, infelizmente, existem muitas senhoras que, a nível fisiológico, passam por alguns sintomas como edemas, dores lombares.

0: que a mãe recorreu ao projeto depois do bebê ter nascido. O certo é que sente-se uma felicidade enorme quando se está a fazer uma terapia a uma grávida, porque é um amor a dobrar, como estávamos a falar há pouco, não é? Quando chegamos já à parte da barriguinha, parece que o bebê fica ali muito egoísta e absorve um calor imenso. A mãe, sem dúvida alguma, que se sente muito melhor. A intenção é para ela ficar em equilíbrio a nível emocional, físico e psíquico também. Também fazemos reiki à distância no momento do parto. Elas têm o cuidado de me avisar quando está programado o dia do parto. Já tive uma cesariana, que é mais concreto, mas também um parto normal. Quando vão para o hospital, mandam-me uma mensagem: Sandra, estou aí para o hospital, se puderes ajuda. E então eu envio o reiki à distância para que a energia de alguma maneira chegue até eles.
1: Como é que é o feedback dessas grávidas depois?
0: Elas gostam muito, a nível do... Está-se a referir ao momento do parto?
1: Do parto.
0: Sim, sem dúvida que a ansiedade faz parte do momento, não é? Mas elas não entendem, mas o que acontece é que o dia flui, claro que envolve alguma dor, isso não se consegue tirar, mas sim, passa a ser um dia tranquilo.
1: Este projeto é um projeto vosso, exclusivo aqui... De Penafiel. Eu sei que a Sandra foi convidada a falar deste projeto no Congresso Nacional de Reiki. Serem reconhecidos pelos outros como os mentores desta ideia.
2: Havia
1: foi
2: outro
1: uma coisa
2: na zona no Hospital Barreiro Montijo. Foi aí que deu o clique. E eu fiz sinal no cotovelo e disse assim: Sandra, está na tua altura fazer em Penafiel. E foi aí que surgiu em Penafiel o Reiki para grávidas.
0: Ele já me tinha incentivado a ter um projeto só meu, mas nunca chegou o dia. E então... Pronto, aproveitamos a ocasião e iniciamos o projeto Saber Nascer com Reiki, que até agora tem sido muito gratificante a nível pessoal.
1: Sem dúvida, imagino que deve ser realmente extraordinário. Na comunidade penafidelense, muitos reconhecem o trabalho positivo deste núcleo. Nós fomos ouvir Carlos Leão Barbosa, o Presidente da Junta de Freguesia de Penafiel, que partilhou connosco o apoio incondicional a esta associação. A Junta de Freguesia cede instalações para as sessões de Reiki e emprestam o transporte sempre que for necessário. O autarca elogiou o trabalho solidário desenvolvido e apelou para se investir na divulgação para que mais pessoas adiram.
3: E o trabalho que sinto deles, que é extremamente positivo. Ele tem colaborado connosco aqui com os nossos utentes dos nossos centros de convívio. Pelo que eu me apercebo da reação dos nossos séniores, o trabalho deles é bastante positivo. Isto é uma mais-valia que nós não tínhamos. As pessoas, se precisarem de alguma sessão de Reiki, precisarem de algum apoio do Reiki, têm-no aqui perto, não têm que se deslocar de Guimarães e Porto. A partir daí é uma mais-valia para todos nós. Tem uma virtude necessária. Nesta não tem medicamentos, é uma medicina diferente e que vai tendo seus frutos, muitas vezes substituindo esses químicos, e se calhar as pessoas terão um melhor nível de vida. Não apoia mais um apoio a nível de instalações e algum apoio a nível das carrinhas que se possam deslocar. Pronto, mas esta associação, como todas as outras que estejam viradas para apoiar o próximo, terão sempre todo o apoio da Junta de Freguesia. É importante que eles continuem. O trabalho que estão a fazer, vale de como é, se eles não continuarem, muita gente vai sentir a falta deles. Por isso, só lhes dou é força e todo o apoio para que eles continuem a fazer este trabalho solidário que têm feito nos últimos anos. Nós estaremos sempre ao lado deles para os ajudar na divulgação e em tudo que eles precisem para essa divulgação.
1: Nuno e Sandra, onde é que podemos ver ações de divulgação do núcleo de Reiki de Penafiel nos próximos tempos? Onde é que as pessoas se podem dirigir para poderem ter mais informação sobre vocês?
2: No site da Associação Portuguesa de Reiki, Núcleo Reiki Penafiel, no Facebook, Núcleo Reiki Penafiel, também a CNIF Penafiel, e também junto ao Estádio de Penafiel, no edifício Ribeiros, ao lado da Joma de Esporto.
1: Portanto, aí fisicamente. Mas vão haver ações nos próximos tempos
2: Temos o dia aberto, o aniversário do CNIF Penafiel, temos o dia 9 de dezembro também, e estamos a recolher neste momento material escolar para fornecer a Moçambique de 8 a 30 de outubro. Em troca, poderá haver sessões de Reiki gratuitas.
1: Portanto, Sandra, onde poderemos ver uma sessão de Reiki para grávidas nos próximos tempos, se é que podemos?
0: Sim, no núcleo de Reiki de Penafiel. Quem estiver interessado, por favor, recorrer até lá e fazemos o agendamento da sessão.
1: Portanto, fica daqui o convite a todos aqueles que tiverem curiosidade ou sentirem necessidade de uma terapia alternativa para resolver problemas diversos que até agora não conseguiram resolver, que recorram ao núcleo de Reiki de Penafiel.
2: Hoje aparece no Iberanime até às 19 horas, que ainda vão em mantozinhos 10 para nós.

portanto, isso ainda é um bocadinho longe, mas pronto, portanto, aqui mais perto se calhar haverá outras oportunidades. Eu despeço-me dos nossos ouvintes e desejo naturalmente um bom domingo a todos. Se puderem fazer um bocadinho de reiki melhor para relaxarem, aproveitem o domingo. Eu volto à antena do RCP um dia destes. Até lá, tenham uma excelente semana e uma boa vida.

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São 7 horas. 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

0: Bom dia. Não há tréguas. Os preços dos combustíveis devem voltar a sofrer um agravamento no início da próxima semana. Segundo as previsões, o gasóleo deverá aumentar 10 cêntimos por litro, ao passo que a gasolina deverá ficar 8 cêntimos mais cara. Este ano haverá menos vacinas contra a gripe. As autoridades de saúde admitem dificuldades das farmacêuticas em garantir a produção. As farmácias admitem rupturas. Os mais afetados deverão ser os utentes que ficam fora dos grupos de risco. O sistema Volta, que permite o reembolso de 10 cêntimos por embalagem, tem gerado discussões sobre o impacto social, sendo que há relatos de pessoas que chegam a ganhar até 40 euros por dia com a recolha de garrafas e latas. A denúncia foi feita por Nuno Jardim, o diretor-geral do Centro de Apoio ao Sem-Abrigo. Por cá e a terminar, a notícia de que Vasco Seabra, técnico do Arouca, foi distinguido com o prémio de treinador do mês de agosto da Liga Portugal Betclic. O treinador, de 43 anos, é natural de Passos de Ferreira.
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É um prazer estar na sua companhia. Amanhã de sexta-feira está aberto mais um dia positivo aqui na sua rádio. Quase, quase fim de semana. Sejam bem-vindos. Vão desfilar grandes músicas, como sempre, até bem perto das 11 da manhã. Atualizamos também, à hora certa, sempre as notícias que vão marcando a atualidade desta manhã.

só agora chegou até nós. Aceito os votos de um bom dia nesta sexta-feira. Este é o dia positivo. É mais uma emissão com grandes sucessos para seguir aqui na sua rádio favorita. Bom dia.

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Bom dia, nesta sexta-feira. Este é o dia positivo. Esta é a primeira hora. Acompanhe-me até bem perto das 11 na sua rádio.

Estamos assim a concluir os trabalhos desta primeira hora da emissão de sexta-feira do Dia Positivo. Notícias à hora certa, regresso logo depois. Ainda tenho mais duas horas pela frente aqui na sua rádio. Bom dia.

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2: Bom dia. Não há tréguas. Os preços dos combustíveis devem voltar a sofrer um agravamento no início da próxima semana. Segundo as previsões, o gasóleo deverá aumentar 10 cêntimos por litro, ao passo que a gasolina deverá ficar 8 cêntimos mais cara. Este ano haverá menos vacinas contra a gripe. As autoridades de saúde admitem dificuldades das farmacêuticas em garantir a produção. As farmácias admitem rupturas. Os mais afetados deverão ser os utentes que ficam fora dos grupos de risco. O sistema Volta, que permite o reembolso de 10 cêntimos por embalagem, tem gerado discussões sobre o impacto social, sendo que há relatos de pessoas que chegam a ganhar até 40 euros por dia com a recolha de garrafas e latas. A denúncia foi feita por Nuno Jardim, o diretor-geral do Centro de Apoio ao Sem-Abrigo. Por cá e a terminar, a notícia de que Vasco Seabra, técnico do Arouca, foi distinguido com o prémio de treinador do mês de agosto da Liga Portugal Betclic. O treinador, de 43 anos, é natural de Passos de Ferreira.
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Está no ar a segunda hora do seu Dia Positivo nesta manhã de sexta-feira, quase quase fim de semana. Sejam bem-vindos sempre, claro, ao som das grandes músicas.

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segunda hora do Dia Positivo nesta manhã de sexta-feira. É um prazer estar consigo. Votos de boa viagem ao volante do seu automóvel. Bom trabalho. Anime-se, está aí a chegar mais um fim de semana. Obrigado por estar ligado na frequência certa 91.8.

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Bom dia, uma excelente sexta-feira, onde quer que esteja, com quem quer que se encontre. Aproveite sempre, claro, as grandes músicas que não param de desfilar aqui no RCP.

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0: Bom dia. A vacinação sazonal contra a gripe vai decorrer entre 30 de setembro e 31 de março do próximo ano, prevendo como principal novidade o seu alargamento gratuito às crianças entre os 2 e os 4 anos. A campanha de vacinação vai decorrer em simultâneo com a vacinação contra a Covid-19. Os combustíveis vão voltar a subir de forma significativa e podem mesmo chegar ao valor mais alto de sempre na próxima semana. De acordo com as últimas previsões, o gasóleo poderá aumentar cerca de 9 cêntimos por litro, enquanto a gasolina poderá subir 7 cêntimos. O sistema Volta, que permite o reembolso de 10 cêntimos por embalagem, tem gerado discussões sobre o impacto social, sendo que há relatos de pessoas que chegam a ganhar até 40 euros por dia com a recolha de garrafas e latas. A denúncia foi feita por Nuno Jardim, o diretor-geral do Centro de Apoio aos Sem-Abrigo. 20 concelhos estão hoje em perigo máximo de incêndio rural, segundo o Instituto Português do Mar e da Atmosfera. E a partir de amanhã, as temperaturas voltam a aumentar. Por cá ia terminar a notícia de que o Pavilhão Municipal de Rio de Moinhos, no concelho de Penafiel, acolheu as primeiras Olimpíadas Séniores Inclusivas, que contaram com a participação de cerca de 300 utentes de 19 instituições.
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Sejam bem-vindos para a última hora do seu Dia Positivo nesta manhã de sexta-feira, onde quer que esteja, com quem quer que se encontre, sempre com grandes músicas. Este é o som do RCP desde a cidade de Penafiel. É um prazer estar na sua companhia. Acompanhe-me ainda até bem perto das 11 da manhã.

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Última hora do dia positivo de sexta-feira, quase quase fim de semana, sempre, claro, ao som das grandes músicas. Uma excelente manhã, quer seja de trabalho ou até mesmo de viagem ao volante do seu automóvel, para ouvir, claro, sempre os grandes sucessos.

está assim concluída esta sessão de sexta-feira do Dia Positivo aqui no RCP. Obrigado a si que me acompanhou ao longo destas 3 horas. Desejo a continuação de uma excelente sexta-feira. Aproveito também ao máximo, claro, o fim de semana, sempre que puder, claro, aqui na sua rádio, ao som de grandes músicas e não só. Bom dia.

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2: São 11 horas.
3: Bom dia. A vacinação sazonal contra a gripe vai decorrer entre 30 de setembro e 31 de março do próximo ano, prevendo como principal novidade o seu alargamento gratuito às crianças entre os 2 e os 4 anos. A campanha de vacinação vai decorrer em simultâneo com a vacinação contra a Covid-19. Os combustíveis vão voltar a subir de forma significativa e podem mesmo chegar ao valor mais alto de sempre, na próxima semana. De acordo com as últimas previsões, o gasóleo poderá aumentar cerca de 9 cêntimos por litro, enquanto a gasolina poderá subir 7 cêntimos. O sistema Volta, que permite o reembolso de 10 cêntimos por embalagem, tem gerado discussões sobre o impacto social, sendo que há relatos de pessoas que chegam a ganhar até 40 euros por dia com a recolha de garrafas e latas. A denúncia foi feita por Nuno Jardim, o diretor-geral do Centro de Apoio.

0: Oi, aos sem abrigo. 20 concelhos estão hoje em perigo máximo de incêndio rural, segundo o Instituto Português do Mar e da Atmosfera. E a partir de amanhã, as temperaturas voltam a aumentar. Por cá ia terminar a notícia de que o pavilhão municipal de Rio de Moinhos, no concelho de Penafiel, acolheu as primeiras Olimpíadas Séniores Inclusivas, que contaram com a participação de cerca de 300 utentes de 19 instituições.
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0: Começa hoje a festa do caldo em Quintandona. De hoje e até domingo realiza-se a festa do caldo de Quintandona, na aldeia preservada de Quintandona, em Lagares e Figueira, no concelho de Penafiel. A edição deste ano volta a apostar numa programação diversificada que inclui música, teatro, cultura popular e vários momentos de animação, contribuindo para uma experiência diversa e para todas as idades. A organização espera a presença de milhares de pessoas durante estes 3 dias. Em entrevista à RTP, a vice-presidente da Câmara de Penafiel, Daniela Oliveira, deixou esta semana um convite para visitar o evento.
1: Convido a todos a vir à Festa do Caldo Quintandona, aqui na nossa freguesia de Lagares e Figueira, do concelho de Penafiel. É mais do que uma simples festa, é o encontro de uma comunidade das instituições locais para celebrarmos o caldo e, sobretudo, a história e a memória aqui da aldeia preservada Quintandona.
0: Este fim de semana, todos os caminhos vão então dar a Quintandona, onde não vai faltar o caldo, gastronomia.

dia, música, cultura, tradição e muita animação. O Pavilhão Municipal de Rio de Moinhos, no concelho de Penafiel, acolheu as primeiras Olimpíadas Séniores Inclusivas, que contaram com a participação de cerca de 300 utentes de 19 instituições e programas municipais. Ao longo do dia, os participantes integraram várias atividades adaptadas a diferentes ritmos e capacidades físicas, entre as quais se destacaram o bóscia, jogos de precisão, estafetas lúdicas e percursos de obstáculos. O objetivo foi promover o envelhecimento ativo, a saúde e a inclusão social através da prática desportiva. Com isto, Penafiel reforçou o compromisso na criação de respostas comunitárias que combatem o isolamento social e melhoram a qualidade de vida dos mais velhos. O Lagar Rupestre de Alentém, em Vilar do Torno e Alentém, no concelho de Lousada, vai receber no próximo dia 26 de manhã a recriação de uma lagarada tradicional. Trata-se de uma iniciativa que pretende dar a conhecer as antigas técnicas de produção de vinho e o património arqueológico associado à vitivinicultura do concelho. Felgueiras promove a Semana Europeia do Desporto com um conjunto de atividades que prometem promover estilos de vida saudáveis e ativos à população das diferentes faixas etárias. Ao longo da próxima semana, serão várias as atividades propostas pelo município. A Guarda Nacional Republicana deteve 3 homens e 2 mulheres com idades compreendidas entre os 20 e os 50 anos, no concelho do Marco de Canaveses, por suspeita de tráfico de droga. A ação culminou na aplicação da medida de coação mais grave, a prisão preventiva, a uma das detidas, após o primeiro interrogatório judicial. Um homem de 49 anos foi detido pela Guarda Nacional Republicana por tráfico de estupefacientes em Lordelo, no concelho de Paredes, após ter sido apanhado com 137 doses de droga durante uma fiscalização de rotina. A Secretária de Estado da Administração Escolar esteve ontem em Passos de Ferreira numa visita às obras de requalificação das escolas básicas 2 mais 3 de Eiris, de Friamunde, de Passos de Ferreira e de Frazão. A governante inaugurou o conjunto de obras realizadas nestas 4 escolas, que representaram um investimento de 12 milhões de euros. A terminar, a notícia de que Vasco Seabra, técnico do Arouca, foi distinguido com o prémio de treinador do mês de agosto da Liga Portugal Betclic. O treinador, de 43 anos, é natural de Passos de Ferreira.

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1: Boa tarde. Na estreia absoluta nas provas da UEFA, o Torriense venceu ontem o Lillestrøm por 2-1 e escreveu uma página dourada na sua história. O Futebol Clube do Porto somou ontem o primeiro triunfo na edição 2026-2027 da Liga dos Campeões de Handball, ao impor-se em casa aos sérvios do RK Partizan por 32-28 na segunda jornada do Grupo A da competição. O Centro de Formação da Associação de Futebol do Porto vai acolher um estágio dos árbitros e videoárbitros das competições profissionais espanholas entre 28 de fevereiro e 5 de março do próximo ano. O paredense Calica é o novo treinador do Lousada. O técnico ainda não vai orientar a equipa lousadense no jogo deste domingo contra o Baião, sendo que a tarefa está entregue a um treinador interino. E o Futebol Clube do Penafiel joga amanhã às 5 da tarde com o Oliveirense no estádio Carlos Osório, um jogo a contar para a jornada 2 da Taça de Portugal.
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A chegar mais um fim de semana, está aberta esta sessão de tarde. Obrigado por estar ligado, acompanhe-me até bem perto das 18 horas. Grandes músicas para ouvir na frequência certa 91.8. Este é o som do RCP desde a cidade de Penafiel, frequência modulada 91.8. Acompanhe-me até bem perto das 18 horas.

É com muito prazer e muita satisfação que cá estou para lhe levar até si as grandes músicas em mais uma tarde aqui na sua rádio favorita 91.8 em todo o mundo, radioclube-penafiel.pt. Aproveite ao máximo. Boa tarde.

Faço votos de que esteja a correr bem esta tarde, sempre com os grandes sucessos no RCP, frequência modulada no norte do país, 91.8. Boa tarde.

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2: São 15 horas. 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

ao volante do seu automóvel, boa viagem, bom trabalho também, claro, se for o seu caso, onde quer que esteja, com quem quer que se encontre, com grandes músicas na sua rádio favorita. 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

e se só agora chegou até nós, boa tarde. Esta é mais uma hora de grandes músicas no RCP 91.8. Boa viagem ao volante do seu automóvel. É um prazer estar na sua companhia.

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Está bem sintonizado o seu rádio 91.8, norte do país. Estação do RCP, estúdios na cidade de Penafiel e de emissão para um vasto auditório, onde quer que esteja, com quem quer que se encontre, é um prazer estar consigo, sempre, claro, com grandes músicas, só para si.

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Mais uma tarde de grandes sucessos na sua rádio. Obrigado por estar ligado, onde quer que esteja, com quem quer que se encontre. Boa viagem, bom trabalho. Seguem as grandes músicas na sua rádio.

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Espero que esteja a correr bem esta tarde, aqui na sua rádio favorita, sempre, claro, com grandes músicas, só para si. Já esqueci.

obrigado pela sua preferência. Resta-me agradecer também, claro, o facto de me ter acompanhado nesta sessão aqui no RCP. Boa tarde, boa viagem, bom trabalho, se for ainda, claro, o seu caso. É um prazer estar sempre na sua companhia. Frequência 91.8 para o norte do país. Aproveita o que resta do dia. Boa tarde.

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0: São 18 horas.
2: Penafiel realizou Olimpíadas Séniores Inclusivas.
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2: O Pavilhão Municipal de Rio de Moinhos, no concelho de Penafiel, acolheu as primeiras Olimpíadas Séniores Inclusivas, que contaram com a participação de cerca de 300 utentes de 19 instituições e programas municipais. Ao longo do dia, os participantes integraram várias atividades adaptadas a diferentes ritmos e capacidades físicas, entre as quais se destacaram o bóssia, jogos de precisão, estafetas lúdicas e percursos de obstáculos. O objetivo foi promover o envelhecimento ativo, a saúde e a inclusão social através da prática desportiva. Com isto, Penafiel reforçou o compromisso na criação de respostas comunitárias que combatem o isolamento social e melhoram a qualidade de vida dos mais velhos. De hoje e até domingo realiza-se a Festa do Caldo de Quintandona, na Aldeia Preservada de Quintandona, em Lagares e Figueira, no concelho de Penafiel. A edição deste ano volta a apostar numa programação diversificada que inclui música, teatro, cultura popular e vários momentos de animação, contribuindo para uma experiência diversa e para todas as idades. A organização espera a presença de milhares de pessoas durante estes três dias. Em entrevista à RTP, a vice-presidente da Câmara de Penafiel, Daniela Oliveira, deixou esta semana um convite para visitar o evento.
4: Eu convido a todos a vir à Festa do Caldo de Quintandona, aqui na nossa freguesia de Lagares e Figueira, do concelho de Penafiel. É mais do que uma simples festa, é o encontro de uma comunidade das instituições locais para celebrarmos o caldo e, sobretudo, a história e a memória aqui da aldeia preservada Quintandona.
2: Este fim de semana, todos os caminhos vão então dar a Quintandona, onde não vai faltar o caldo, gastronomia, música, cultura, tradição e muita animação. O Lagar Rupestre de Alentém, em Vilar do Torno e Alentém, no concelho de Lousada, vai receber no próximo dia 26 de manhã a recriação de uma lagarada tradicional. Trata-se de uma iniciativa que pretende dar a conhecer as antigas técnicas de produção de vinho e o património arqueológico associado à vitivinicultura do concelho. Felgueiras promove a Semana Europeia do Desporto com um conjunto de atividades que prometem

0: uma das detidas após o primeiro interrogatório judicial. Um homem de 49 anos foi detido pela Guarda Nacional Republicana por tráfico de estupefacientes em Lordelo, no Conselho de Paredes, após ter sido apanhado com 137 doses de droga durante uma fiscalização de rotina. A Secretária de Estado da Administração Escolar esteve ontem em Passos de Ferreira numa visita às obras de requalificação das escolas básicas 2+3 de Iris, de Friamonde, de Passos de Ferreira e de Frazão. A governante inaugurou o conjunto de obras realizadas nestas 4 escolas que representaram um investimento de 12 milhões de euros. A terminar, a notícia de que Vasco Seabra, técnico do Arouca, foi distinguido com o prémio de treinador do mês de agosto da Liga Portugal Betclic. O treinador, de 43 anos, é natural de Passos de Ferreira.
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1: Boa tarde. Na estreia absoluta nas provas da UEFA, o Torriense venceu ontem o Lillestrøm por 2-1 e escreveu uma página dourada na sua história. O Futebol Clube do Porto somou ontem o primeiro triunfo na edição 2026-2027 da Liga dos Campeões de Handball, ao impor-se em casa aos sérvios do RK Partizan por 32-28, na segunda jornada do Grupo A da competição. O Centro de Formação da Associação de Futebol do Porto vai acolher um estágio dos árbitros e videoárbitros das competições profissionais espanholas entre 28 de fevereiro e 5 de março do próximo ano. O paredense Calica é o novo treinador do Lousada. O técnico ainda não vai orientar a equipa lousadense no jogo deste domingo contra o Baião, sendo que a tarefa está entregue a um treinador interino. E o Futebol Clube do Penafiel joga amanhã às 5 da tarde com o Oliveirense no estádio Carlos Osório, um jogo a contar para a jornada 2 da Taça de Portugal.

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2: São 19 horas. 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

0: 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São 22 horas.
1: Penafiel realizou Olimpíadas Séniores Inclusivas.
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1: O Pavilhão Municipal de Rio de Moinhos, no Conselho de Penafiel, acolheu as primeiras Olimpíadas Séniores Inclusivas, que contaram com a participação de cerca de 300 utentes de 19 instituições e programas municipais. Ao longo do dia, os participantes integraram várias atividades adaptadas a diferentes ritmos e capacidades físicas, entre as quais se destacaram o bócia, jogos de precisão, estafetas lúdicas e percursos de obstáculos. O objetivo foi promover o envelhecimento ativo, a saúde e a inclusão social através da prática desportiva. Com isto, Penafiel reforçou o compromisso na criação de respostas comunitárias que combatem o isolamento social e melhoram a qualidade de vida dos mais velhos. De hoje e até domingo realiza-se a Festa do Caldo de Quintandona, na Aldeia Preservada de Quintandona, em Lagares e Figueira, no Conselho de Penafiel. A edição deste ano volta a apostar numa programação diversificada que inclui música, teatro, cultura popular e vários momentos de animação, contribuindo para uma experiência diversa e para todas as idades. A organização espera a presença de milhares de pessoas durante estes três dias. Em entrevista à RTP, a vice-presidente da Câmara de Penafiel, Daniela Oliveira, deixou esta semana um convite para visitar o evento.
3: Eu convido a todos a vir à Festa do Caldo Quintandona, aqui na nossa freguesia de Lagares e Figueira, do Conselho de Penafiel. É mais do que uma simples festa, é o encontro de uma comunidade e das instituições locais para celebrarmos o caldo e, sobretudo, a história e a memória aqui da aldeia preservada Quintandona.
1: Este fim de semana, todos os caminhos vão então dar a Quintandona, onde não vai faltar o caldo, gastronomia, música, cultura, tradição e muita animação. O Lagar Rupestre de Alentém, em Vilar do Torno e Alentém, no Conselho de Lousada, vai receber no próximo dia 26 de manhã a recriação de uma lagarada tradicional. Trata-se de uma iniciativa que pretende dar a conhecer as antigas técnicas de produção de vinho e o património arqueológico associado à vitivinicultura do concelho. Felgueiras promove a Semana Europeia do Desporto com um conjunto de atividades que prometem promover estilos de vida saudáveis e ativos à população das diferentes faixas etárias. Ao longo da próxima semana, serão várias as atividades propostas pelo município. A Guarda Nacional Republicana deteve 3 homens e 2 mulheres com idades compreendidas entre os 20 e os 50 anos no Conselho do Marco de Canaveses por suspeita de tráfico de droga. A ação culminou na aplicação da medida de coação mais grave, a prisão preventiva, a uma das detidas após o primeiro interrogatório judicial. Um homem de 49 anos foi detido pela Guarda Nacional Republicana por tráfico de estupefacientes em Lordelo, no Conselho de Paredes, após ter sido apanhado com 137 doses de droga durante uma fiscalização de rotina. A Secretária de Estado da Administração Escolar esteve ontem em Passos de Ferreira numa visita às obras de requalificação das escolas básicas 2+3 de Iris, de Friamonde, de Passos de Ferreira e de Frazão. A governante inaugurou o conjunto de obras realizadas nestas 4 escolas que representaram um investimento de 12 milhões de euros. A terminar, a notícia de que Vasco Seabra, técnico do Arouca, foi distinguido com o prémio de treinador do mês de agosto da Liga Portugal Betclic. O treinador, de 43 anos, é natural de Passos de Ferreira.
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São 23 horas. 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

O canto e o gelo. Uma agenda sonora de autor, composta por arquivos sinfónicos basculantes de uma não determinada zona musical protegida, desenhado no éter do RCP desde 2002 por Vítor Pereira.

quase 8 minutos de I Don't Belong Here, o lado A do single complementado com Afterlife. Abre a sessão de ditados pelos australianos de Melbourne, Hugo Race Fatalists, mentores de sonoridades afrodisíacas e nostálgicas. Boa noite, bem-vindos, boa audição.

enigmática germânica Sharon Kovacs partilha uma nova canção, Leave the Sun Behind, anunciando o sucessor do LP de 2023, Child of Sin.

It Might Be Gone é o terceiro aglomerado de sinfonias de rock alternativo pensado e executado pelos holandeses de Groningen Devices, discado no labirinto de sons How Does It Feel?

A carreira dos britânicos de Brighton, Hollow Hand, começou em 2015 com a edição do primeiro LP, Ancestral Lands. Três discos depois, surge a longa duração Wish Roads Out, desmantelado no espaço criativo e arar de Tulips.

Formados em 1991, os holandeses indie pop rock Betty Servert. O nome da banda é uma homenagem à tenista Betty Stove. Editaram 10 discos de estúdio. Escolhi Private Suite, de 2000, aberto na genial canção Unsound.

uma das diversas peças soltas exibidas pelos norte-americanos de Nashville, Palm Ghosts, é Walking to Your New Life, um pergaminho de sensações provocadores de um estilo de indie rock particular.

fundado em 2008, o coletivo norte-americano de Portland, The Thermals, chega ao oitavo registro de disfunções lo-fi punk rock Under Crashing Rain, reconhecido na fusão de In The Flow com Good Morning, Fellow Scavengers.

Uma tripla infusão de sabores sonoros alternativos é composta por Mechanical Bull, uma peça retirada do conjunto de algoritmos underground Switchbacks, manufaturado pela norte-americana do Tennessee, Anna Cole, por Kid, um artefacto pós-punk experimental a incluir em Zirp, o quinto disco de estúdio dos norte-americanos Dive, e Lovestruck, single de agosto de 2026, o argumento que oscila entre o synth-pop e o pós-punk, confeccionado pelos norte-americanos de Los Angeles, Cold Showers.

A Irlanda, e mais precisamente Dublin, tem fornecido muitas bandas, como os Fontaines DC, os U2, os My Bloody Valentine e os The Murder Capital, catalisadores de inovação nas áreas do shoegaze, indie rock e post-punk. Hoje vão rodar duas canções dos geniais Really Good Time, Best Medicine e Shit One, transferidos do registro acima da média Affirmations.

Uma invasão a Catacombs, o disco de estúdio da banda de Singapura, The Observatory, de 2012, através da colagem do tema-título do álbum, The Argument, que traduz os horizontes art-rock experimental e rock eletrónico frequentados pelo coletivo. Boa noite, um excelente fim de semana.

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2: Boa noite, bem-vindos a mais uma emissão do Mad Rock comigo, Rogério Paulo Peixoto, na sua, nossa Rádio Clube Penafiel. Estamos

qualquer forma, selecionamos aqui um, eu costumo dizer até um ramalhete, olha, boa expressão, um ramalhete de boa música que certamente durante sensivelmente uma horinha irá fazer

deixar a noite entrar. Temos de deixar a noite fazer parte de nós, sobretudo se trabalharmos durante a semana e se trabalharmos durante o dia. A noite é, se devia ser, e acredita-se que seja para muitos, o descanso do guerreiro. A noite tem de ser retemperadora, mas há aqueles momentos em que não queremos dormir, queremos só descansar, queremos só relaxar.

lightning bolts para o Jam. É um tema que não é fácil gostar de início, eu aceito isso perfeitamente, mas é um tema que, à medida que formos ouvindo, às vezes que formos ouvindo, acaba por se entranhar em nós, acaba, sobretudo pela constância da letra, acaba por fazer eco em nós, pelo menos comigo, resultou como um pêndulo. Perceberam aqui a chalaça? Pêndulo, disparo de género.

78 e traz uma destas pérolas, entre outras, traz esta pérola Can't Stand Losing You, que é de facto muito usada, que era muito usada para Slows e que era muito usada quando queríamos ter.

Tenente, que é o próximo tema que trago aqui dos Offspring, que é uma banda que eu amo, Gone Away, vai animar um bocado as coisas para esse lado, vai talvez sacudir os ossos neste pouco descanso que eu acredito que já tenhamos tido.

queria saber mais do álbum e que consegui, claro. Ouvi o álbum ininterruptamente e fiquei muito admirado por saber que este álbum e este artista existem já em 2006 e eu não fazia a mínima ideia. Eu fiquei completamente convencido da boa qualidade e fiquei rendido ao som That Living Feeling de Stuart A. Staples. Pode pôr um bocadinho mais alto que eu deixo.

até se de facto é de uma geração anterior. Quando eu falar em Joe Cocker, aquilo que lhe vem à cabeça provavelmente é o filme 9 Semanas e Meia com a Kim Basinger, com o tema You Can Leave Your Hat On. Pois, mas não vai, eu vou ser malzinho, não vai ser esse tema que vou trazer aqui, que contudo ficaria também perfeitamente bem nesta sexta-feira, nesta fronteira para um fim de semana, mas trago outro tema dele, igualmente brilhante, Don't Let Me Be Misunderstood. É aquela pausazinha que eu costumo fazer, é aquele saltinho fora do rock para voltar a entrar com força, e Joe Cocker é aquela voz que é a voz de bagaço, sabem, ou do whisky, conforme quiserem, mas é aquela voz que não se esquece e que se aprende a amar. Este álbum era só de 1969, como o rock é eterno. Vamos só ouvir.

depois, depois também há aquela coisa, depois também há aqueles covers que a música já era muito boa, a letra já era fantástica, então quando isso acontece, mesmo que seja tocado em ferrinhos, ou mesmo que se tente de certa forma dar um cunho pessoal à música, que foi como fizeram os Ugly Kid Joe, Cats in the Cradle é um cover tão bem feito, mas tão bem feito, mas tão bem feito, que é perfeito. Ouçam só, se ainda não conhecem, a melodia. Já agora, America's Least Wanted é o álbum dos Ugly Kid Joe, que é obrigatório para si. Se gostar desta música que segue, é obrigatório conhecer, porque de facto é um fenómeno este álbum.

E agora, outra novidade, talvez mesmo uma estreia, talvez não, é certamente uma estreia aqui no Mad Rock, não sei se na rádio. Sabem, a Rádio Clube Pena Fiel só passa boa música, só passa música incrível, portanto é provável que este single já tenha rodado por aqui. Chama-se a banda This Is Lorelei e a música é tão somente algo para ouvir com muita atenção. Pode subir o som que eu deixo. Oh no, no, my, é qualquer coisa que é obrigatório.

de facto uma magia quando se conhece novos sons, quando se conhece novas músicas, quando se conhece novos álbuns. Há até uma vontade de querermos mais e de aprendermos mais. Eu já tinha ouvido falar na banda, nunca tinha dado muita atenção à banda, para ser sincero. Eu creio até mesmo que cheguei a ver um clipe ou outro, mas foi algo assim tão de passagem, porque estamos a falar também, sobretudo, de uma banda que, e do álbum onde eu fui buscar a música que agora vou passar, que é um álbum de 1996, Devil's Road. Mas sim, eu não conhecia, não temos de conhecer tudo.

Foi bom, não foi? Ficou aquela magia no ar, ficou aquela vontade de correr para certamente ouvir o álbum. Eu, pelo menos que me aconteceu. Portanto, já sabe, se tiver essa vontade súbita de conhecer mais, ou se ainda não conhecer, talvez eu seja a Ferrara, talvez eu seja o único, não sei, mas se ainda não conhecer, Devil's Road, pesquise da Walkabout, porque realmente há ali muita matéria. Pese embora já estarmos a chegar tarde, mas mais vale tarde que nunca, não é verdade? E por falar em mais vale tarde que nunca, Nathaniel Radcliffe and the Night Sweats com S.O.P. só para os seus ouvidos. Este também é para descobrir, este também é um tema para ouvir com muita atenção, porque eu acredito que não só vai amar, como vai querer saber mais de Nathaniel Radcliffe. É só procurar. O álbum é 2015 e a música também, S.O.P.

para si. Deixo de facto esta delícia. O álbum, eu sei que me ia perguntar, é de 1999 e é 7 em numeração romana. Jean Loves Jezebel não é, na minha opinião, um dos melhores álbuns dele. Isso vai ser, caro ouvinte, vai ter que descobrir qual. E depois há. E já sabe, RCP, mudar para quê? A melhor música do planeta está aqui. E acima de tudo, bom fim de semana. Sexta-feira estaremos aqui.

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1: Olá, bom dia, seja bem-vindo ao A Nossa Terra, o programa que lhe faz companhia nas manhãs de domingo e que hoje, dia 3 de agosto, traz à antena do RCP duas associações. A Associação de Beneficência de Vila Miano, Conselho de Amarante, e a Associação de Solidariedade Social e Cultura para o Desenvolvimento de Rãs em Penafiel. Vamos começar exatamente com a Associação de Beneficência de Vila Miano. A instituição foi fundada em janeiro de 1953, foi remodelada recentemente numa obra que rondou os 200 mil euros. No passado foi uma referência na região pelo cinema e pelo teatro. Hoje é uma casa de formação em áreas como a música, a dança, o karaté. Diversas vezes serve também outras associações locais, pois é aí que existe o maior auditório do concelho. Falar de Vila Miã e do seu progresso é falar desta associação. Fundada por António Pinto Marques, já falecido, fazem parte desta obra o Centro Cívico Raimundo Magalhães e o Bairro Brasil, um conjunto de 30